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1: Simbora, galera, a partir de agora, faz com Marcos Moraes. Vamos lá?

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1: 9:12.
2: Uma melhor que a outra, hein? Aumenta o som que tem mais músicas chegando.

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1: 9:24.
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1: E assim encerramos nossa programação de hoje. Agradeço a todos pela audiência. Um grande abraço, um excelente início de semana a todos. E nos falamos, claro, na programação Cultura. Deixa as minhas últimas aí, hein? Valeu, se cuida. Até mais.

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1: 9:34.

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1: 9:50.
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0: caro e minha cara ouvinte, esse é o momento Despertai para o Amor. Eu sou o Padre Ezequiel, feliz por estar com você. Desejo graça, paz e luz para a sua vida, para a sua família. Gostaria de falar hoje sobre a atitude de calar, calar-se. Esses tempos ganhei um livro sobre, o título era O Poder dos Quietos. Tem pessoas que falam muito, tem pessoas que se calam. O calar aqui tem um sentido humano de exercitar-se para a meditação. O calar-se é um ato humano. O homem exercita-se no sentido de conter a fala, não apenas exteriormente, mas também calando-se internamente. Isso é difícil. Os monges antigos tinham o princípio do calar-se e descreviam com precisão esse caminho, que parte do princípio de calar todos os pensamentos que vêm continuamente à tona, calar os nossos pensamentos. Calar externamente, não falar, até é fácil, ou até poderíamos dizer que é simples. O que se torna difícil é calar os pensamentos que soam o tempo todo ao redor da mente. Esta contenção consiste principalmente na renúncia às coisas que valorizamos. Antes de nos conscientizarmos, damos valor àquilo que vivenciamos. Valorizamos nossos próprios pensamentos e sentimentos e as pessoas com quem lidamos. Calar-se externamente não significa não ter um contínuo diálogo do coração, pois no calar-se guardamos no íntimo as nossas opiniões também sobre os outros. Não emitimos juízos facilmente sobre os outros. O esforço para renunciar a tais opiniões é um caminho exaustivo que exige atenção constante. Um jovem monge procurou um patriarca e perguntou o que devia fazer para encontrar paz. O ancião respondeu: mantente calado e não te compares com os outros. E um outro, numa outra resposta, diz: se queres encontrar a paz neste lado e no outro, então pronuncia a cada ato que faças: eu, quem sou? E não julgues ninguém. Nós só podemos calar se renunciamos ao costume de julgar os outros, de nos compararmos a eles. Nada podemos fazer para impedir que os pensamentos de opinião e comparação pessoal se manifestem, porém devemos sempre e continuamente deixá-los de lado, reduzindo-os assim ao silêncio. Tem pessoas que, de certa forma, pensam falando o tempo todo. Aí sai muita coisa que não faz bem para si nem para os outros, porque ali tem muitos julgamentos. O calar é, antes de tudo, a renúncia às avaliações e opiniões. É um aprendizado que requer perseverança. Aprender a calar interiormente é um exercício, é aprendizagem. Caro ouvinte, um forte abraço. Deus te abençoe e te guarde. Em nome do Pai, do Filho e do Espírito Santo. Amém.
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1: 10:38.

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1: Meia-noite e 1.

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1: Meia-noite, 52.

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2: 1:56.

Olha, gente, queria dizer pra vocês aqui hoje que na vida, às vezes, a gente pede muito pra Deus o que é essencial na vida da gente. Mas o importante de tudo é Deus.

0: Hora certa.
1: 2:25.
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2: 3 horas.
3: Queridos irmãos, juntos vamos também agora recitar o terço da Divina Misericórdia. Pai nosso, que estais no céu,
4: santificado seja o vosso nome, venha a nós o vosso reino, seja feita a vossa vontade, assim na terra como no céu.
3: O pão nosso de cada dia nos dai hoje, perdoai-nos as nossas ofensas, assim como nós perdoamos a quem nos tem ofendido. E não nos deixeis cair em tentação, mas livrai-nos do mal. Amém. Ave Maria, cheia de graça, o Senhor é convosco. Bendita sois vós entre as mulheres,
4: e bendito é o fruto do vosso ventre, Jesus.
3: Santa Maria, Mãe de Deus, rogai por nós, pecadores, agora e na hora de nossa morte. Amém.
5: Creio em Deus Pai Todo-Poderoso, Criador do céu e da terra,
6: e em Jesus Cristo, seu único Filho, nosso Senhor, que foi concebido pelo poder do Espírito Santo,
7: nasceu da Virgem Maria,
8: padeceu sob Pôncio Pilatos,
9: foi crucificado, morto e sepultado,
10: desceu à mansão dos mortos, ressuscitou ao terceiro dia,
11: subiu aos céus, está sentado à direita de Deus Pai Todo-Poderoso,
12: donde há de vir a julgar os vivos e os mortos.
13: Creio no Espírito Santo, na Santa Igreja Católica,
14: na comunhão dos santos,
15: na remissão dos pecados,
16: na ressurreição da carne,
17: na vida eterna. Amém.
18: Eterno Pai, eu vos ofereço o corpo e o sangue,
19: a alma e a divindade
20: de vosso diletíssimo Filho,
21: nosso Senhor Jesus Cristo,
22: em expiação dos nossos pecados
23: e dos do mundo inteiro.
24: Pela sua dolorosa paixão,
25: tende misericórdia de nós e do mundo inteiro.
26: Pela sua dolorosa paixão,
27: tende misericórdia de nós e do mundo inteiro.
28: Pela sua dolorosa paixão,
29: tende misericórdia de nós e do mundo inteiro.
30: Pela sua dolorosa paixão,
31: tende misericórdia de nós e do mundo inteiro.
32: Pela sua dolorosa paixão,
33: tende misericórdia de nós e do mundo inteiro.
34: Pela sua dolorosa paixão,
35: tende misericórdia de nós e do mundo inteiro.
36: Pela sua dolorosa paixão,
37: tende misericórdia de nós e do mundo inteiro.
38: Pela sua dolorosa paixão,
39: tende misericórdia de nós e do mundo inteiro.
40: Pela sua dolorosa paixão,
41: tende misericórdia de nós e do mundo inteiro.
42: Pela sua dolorosa paixão,
43: tende misericórdia de nós e do mundo inteiro.
44: Eterno Pai,
45: eu vos ofereço
46: o corpo e o sangue,
47: a alma e a divindade
48: de vosso diletíssimo Filho,
49: nosso Senhor Jesus Cristo,
50: em expiação dos nossos pecados
51: e dos do mundo inteiro,
52: pela sua dolorosa paixão,
53: tende piedade de nós e do mundo inteiro.
54: Pela sua dolorosa paixão,
55: tende piedade de nós e do mundo inteiro.
56: Pela sua dolorosa paixão,
57: tende misericórdia de nós e do mundo inteiro.
58: Pela sua dolorosa paixão,
59: tende misericórdia de nós e do mundo inteiro.
60: Pela sua dolorosa paixão,
61: tende misericórdia de nós e do mundo inteiro.
62: Pela sua dolorosa paixão,
63: tende misericórdia de nós e do mundo inteiro.
64: Pela sua dolorosa paixão,
65: tende misericórdia de nós e do mundo inteiro.
66: Pela sua dolorosa paixão,
67: tende misericórdia de nós e do mundo inteiro.
68: Pela sua dolorosa paixão,
69: tende misericórdia de nós e do mundo inteiro.
70: Pela sua dolorosa paixão,
71: tende misericórdia de nós e do mundo inteiro.
72: Eterno Pai, eu vos ofereço
73: o corpo e o sangue,
74: a alma e a divindade
75: de vosso diletíssimo Filho,
76: nosso Senhor Jesus Cristo,
77: em expiação dos nossos pecados
78: e dos do mundo inteiro.
79: Pela sua dolorosa paixão,
0: Tende misericórdia de nós e do mundo inteiro.
1: Pela sua dolorosa paixão.
0: Tende misericórdia de nós e do mundo inteiro.
1: Pela sua dolorosa paixão.
0: Tende misericórdia de nós e do mundo inteiro.
1: Pela sua dolorosa paixão.
0: Tende misericórdia de nós e do mundo inteiro.
1: Pela sua dolorosa paixão.
0: Tende misericórdia de nós e do mundo inteiro.
1: Pela sua dolorosa paixão.
0: Tende misericórdia de nós e do mundo inteiro.
1: Pela sua dolorosa paixão.
0: Tende misericórdia de nós e do mundo inteiro.
1: Pela sua dolorosa paixão.
0: Tende misericórdia de nós e do mundo inteiro.
1: Pela sua dolorosa paixão.
0: Tende misericórdia de nós e do mundo inteiro.
1: Pela sua dolorosa paixão.
0: Tende misericórdia de nós e do mundo inteiro. Eterno Pai, eu vos ofereço o corpo e o sangue,
73: a alma e a divindade de vosso diletíssimo Filho, nosso Senhor Jesus Cristo, em expiação dos nossos pecados e dos do mundo inteiro,
0: pela sua dolorosa paixão,
1: tende misericórdia de nós e do mundo inteiro.
0: Pela sua dolorosa paixão,
1: tende misericórdia de nós e do mundo inteiro.
0: Pela sua dolorosa paixão,
1: tende misericórdia de nós e do mundo inteiro.
0: Pela sua dolorosa paixão,
1: tende misericórdia de nós e do mundo inteiro.
0: Pela sua dolorosa paixão,
1: tende misericórdia de nós e do mundo inteiro.
0: Pela sua dolorosa paixão,
1: tende misericórdia de nós e do mundo inteiro.
0: Pela sua dolorosa paixão,
1: tende misericórdia de nós e do mundo inteiro.
0: Pela sua dolorosa paixão,
1: tende misericórdia de nós e do mundo inteiro.
0: Pela sua dolorosa paixão,
1: tende misericórdia de nós e do mundo inteiro.
0: Pela sua dolorosa paixão,
1: tende misericórdia de nós e do mundo inteiro.
0: Eterno Pai, eu vos ofereço o corpo e o sangue,
73: a alma e a divindade de vosso diletíssimo Filho, nosso Senhor Jesus Cristo, em expiação dos nossos pecados e dos do mundo inteiro,
1: pela sua dolorosa paixão.
0: Tende misericórdia de nós e do mundo inteiro.
1: Pela sua dolorosa paixão.
0: Tende misericórdia de nós e do mundo inteiro.
1: Pela sua dolorosa paixão.
0: Tende misericórdia de nós e do mundo inteiro.
1: Pela sua dolorosa paixão.
0: Tende misericórdia de nós e do mundo inteiro.
1: Pela sua dolorosa paixão.
0: Tende misericórdia de nós e do mundo inteiro.
1: Pela sua dolorosa paixão.
0: Tende misericórdia de nós e do mundo inteiro.
1: Pela sua dolorosa paixão.
0: Tende misericórdia de nós e do mundo inteiro.
1: Pela sua dolorosa paixão,
0: tende misericórdia de nós e do mundo inteiro.
1: Pela sua dolorosa paixão,
0: tende misericórdia de nós e do mundo inteiro.
1: Pela sua dolorosa paixão,
0: tende misericórdia de nós e do mundo inteiro. Deus Santo,
73: Deus forte,
0: Deus imortal,
73: tende piedade de nós e do mundo inteiro.
0: Deus Santo,
73: Deus forte,
0: Deus imortal,
73: tende piedade de nós e do mundo inteiro.
0: Deus Santo,
73: Deus forte,
0: Deus imortal,
73: tende piedade de nós e do mundo inteiro.
0: Ó sangue e água que jorrastes do coração de Jesus como fonte de misericórdia para nós,
73: eu confio em vós.
0: Jesus,
73: eu confio em vós.
0: Jesus,
73: eu confio em vós.
0: Jesus,
73: eu confio em vós.
0: Santa Faustina,
1: rogai por nós.
0: São João Paulo II.

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1: 4 horas.

0: Olá, ouvintes da Rádio Cultura, mais um amanhecer com Nossa Senhora. Olha, de onde me vem a honra e a alegria de estar caminhando neste dia com a Mãe do meu Salvador. É o nosso desejo aqui da Rádio Cultura e das nossas convidadas que você e eu e nós todos iniciando este dia com a mão, na mão de Nossa Senhora, possamos ter um dia de fé, de esperança, de êxito e principalmente sob a proteção do manto de Nossa Senhora contra todo o mal. Vamos rezar o nosso terço então? E antes de iniciar, quero receber as nossas convidadas nesta manhã, Dona Eva Melo, que sempre reza o terço aqui com a Rádio Cultura, e também a Terezinha da Costa. Dona Eva, seja bem-vinda, muito bom dia.
1: Olá, ouvintes da Rádio Cultura, é um prazer a gente estar rezando com a Roseli.
0: Terezinha, também bem-vinda.
2: Olá, bom dia a todos, sejam todos bem-vindos ao nosso terço.
0: E as meninas são da Legião de Maria, aqui da paróquia São João Batista. Rezemos pelo sinal da nossa salvação, em nome do Pai, do Filho, do Espírito Santo.
1: Amém.
0: Amém. Creio em Deus Pai,
3: Todo-Poderoso, Criador do céu e da terra, e em Jesus Cristo, seu único Filho, nosso Senhor, que foi concebido

0: ressurreição dos mortos, ressuscitou ao terceiro dia, subiu aos céus, está sentada à direita de Deus Pai Todo-Poderoso, donde há de vir a julgar os vivos e os mortos. Creio no Espírito Santo, na Santa Igreja Católica, na comunhão dos santos, na remissão dos pecados, na ressurreição da carne, na vida eterna. Amém.
1: Pai nosso que estais no céu, santificado seja vosso nome. Venha a nós o vosso reino. Seja feita a vossa vontade, assim na terra como no céu.
2: O pão nosso de cada dia nos dai hoje. Perdoai as nossas ofensas, assim como nós perdoamos a quem nos tem ofendido. E não nos deixeis cair em tentação, mas livrai-nos do mal. Amém.
3: Primeira Ave Maria, vamos rezar a Nossa Senhora, Filha de Deus Pai.
1: Ave Maria, cheia de graça, o Senhor é convosco. Bendita sois vós entre as mulheres, e bendito é o fruto do vosso ventre, Jesus.
2: Santa Maria, Mãe de Deus, rogai por nós, pecadores, agora e na hora de nossa morte. Amém.
3: Segunda Ave Maria, rezemos a Nossa Senhora, Mãe do Filho de Deus.
1: Ave Maria, cheia de graça, o Senhor é convosco. Bendita sois vós entre as mulheres, e bendito é o fruto do vosso ventre.

0: 8.
1: Ave Maria, cheia de graça, o Senhor é convosco, bendita sois vós entre as mulheres, e bendito é o fruto do vosso ventre, Jesus.
2: Santa Maria, Mãe de Deus, rogai por nós, pecadores, agora e na hora de nossa morte. Amém.
3: Glória ao Pai, ao Filho e ao Espírito Santo.
4: Como era no princípio, agora e sempre. Amém.
3: Ó meu Jesus,
4: perdoai-nos, livrai-nos do fogo do inferno, levai as almas todas para o céu e socorrei principalmente as que mais precisarem da vossa misericórdia. Amém.
3: O primeiro mistério gozoso, contemplamos o anjo Gabriel que anuncia Nossa Senhora, ela ali com seus 15 anos aproximadamente, que essa jovem Maria, escolhida desde sempre por Deus Pai, será a mãe do Salvador. O anjo, com esse anúncio, modificou todos os planos de Maria. E para nós, quando acontece a anunciação dos planos de Deus? Toda a nossa experiência de fé, todo encontro pessoal com Deus, é um anúncio, é uma revelação de Deus que pode modificar totalmente a nossa vida. Agora, nem sempre este inesperado nos parece bom. Muitas vezes é uma doença, é um sofrimento de alguém na família, é o nosso próprio sofrimento. Mas se nós soubermos olhar com os olhos de Maria, certamente será a descoberta que Deus nos ama. É o chamado dele para um novo momento da nossa vida. Nossa Senhora deu o seu sim incondicional a Deus. Ela só disse: faça-se em mim segundo a sua vontade. Qual é a nossa resposta? Rezemos para que, primeiro, consigamos ouvir o chamado, e segundo, para que consigamos dizer sim a Deus.
1: Pai nosso que estais no céu, santificado seja vosso nome. Venha a nós o vosso reino, seja feita a vossa vontade, assim na terra como no céu.
2: O pão nosso de cada dia nos dai hoje, perdoai as nossas ofensas, assim como nós perdoamos a quem nos tem ofendido. E não nos deixeis cair em tentação, mas livrai-nos do mal. Amém.
1: Ave Maria, cheia de graça, o Senhor é convosco, bendita sois vós entre as mulheres, e bendito é o fruto do vosso ventre, Jesus.
2: Santa Maria, e a Mãe de Deus, rogai por nós pecadores, agora e na hora de nossa morte. Amém.
1: Ave Maria, cheia de graça, o Senhor é convosco, bendita sois vós entre as mulheres, e bendito é o fruto do vosso ventre, Jesus.
2: Santa Maria, Mãe de Deus, rogai por nós pecadores, agora e na hora de nossa morte. Amém.
1: Ave Maria, cheia de graça, o Senhor é convosco, bendita sois vós entre as mulheres, e bendito é o fruto do vosso ventre, Jesus.
2: Santa Maria, Mãe de Deus, rogai por nós pecadores, agora e na hora de nossa morte. Amém.
1: Ave Maria, cheia de graça, o Senhor é convosco, bendita sois vós entre as mulheres, e bendito é o fruto do vosso ventre, Jesus.
2: Santa Maria, Mãe de Deus, rogai por nós pecadores, agora e na hora de nossa morte. Amém.
1: Ave Maria, cheia de graça, o Senhor é convosco, bendita sois vós entre as mulheres, e bendito é o fruto do vosso ventre, Jesus.
2: Santa Maria, Mãe de Deus, rogai por nós pecadores, agora e na hora de nossa morte. Amém.
1: Ave Maria, cheia de graça, o Senhor é convosco, bendita sois vós entre as mulheres, e bendito é o fruto do vosso ventre, Jesus.
2: Santa Maria, Mãe de Deus, rogai por nós pecadores, agora e na hora de nossa morte. Amém.
1: Ave Maria, cheia de graça, o Senhor é convosco, bendita sois vós entre as mulheres, e bendito é o fruto do vosso ventre, Jesus.
2: Santa Maria, Mãe de Deus, rogai por nós pecadores, agora e na hora de nossa morte. Amém.
1: Ave Maria, cheia de graça, o Senhor é convosco, bendita sois vós entre as mulheres, e bendito é o fruto do vosso ventre, Jesus.
2: Santa Maria, Mãe de Deus, rogai por nós pecadores, agora e na hora de nossa morte. Amém.
1: Ave Maria, cheia de graça, o Senhor é convosco, bendita sois vós entre as mulheres, e bendito é o fruto do vosso ventre, Jesus.
2: Santa Maria, Mãe de Deus, rogai por nós pecadores, agora e na hora de nossa morte. Amém.
1: Ave Maria, cheia de graça, o Senhor é convosco, bendita sois vós entre as mulheres, e bendito é o fruto do vosso ventre, Jesus.
2: Santa Maria, Mãe de Deus, rogai por nós pecadores, agora e na hora de nossa morte. Amém.
1: Glória ao Pai, ao Filho, ao Espírito Santo,
2: como era no princípio, agora e sempre. Amém.
1: Ó meu bom Jesus,
2: perdoai-nos

0: Livrai-nos do fogo do inferno, levai as almas todas para o céu e socorrei principalmente as que mais precisarem da vossa misericórdia. Amém.
1: Nossa Senhora Aparecida,
0: rogai por nós.
2: No segundo mistério, contemplamos Nossa Senhora que vai visitar sua prima Isabel. O Evangelho de Lucas narra, conta o seguinte: naqueles dias, Nossa Senhora se levantou, foi bem ligeiro às montanhas, a uma cidade chamada Judá. Ela entrou na casa de Isabel, e Isabel ficou cheia do Espírito Santo e disse: bendita és tu entre todas as mulheres, donde me vem a honra de vir a minha mãe do meu Senhor. E Nossa Senhora disse: a minha alma glorifica o Senhor, meu espírito exulta de alegria em Deus, meu Salvador. A Virgem Maria já sabia que seria a mãe do Salvador, porque o anjo já tinha contado a ela. Mesmo assim, não se orgulhou, mesmo assim, não se ensorbeceu. Ela não pensou em si, que estava grávida também, gerando o filho. Ela foi depressa, atravessou o deserto, as montanhas, para a casa de Isabel, para se colocar a serviço. Ela não foi lá fazer um passeio, uma visita, um turismo. Ela foi para se colocar a serviço, servir aquela que teria um bebê. Imaginemos nós quanto trabalho que há numa casa onde nasce um bebezinho, há um recém-nascido. Nossa Senhora foi para servir e o Evangelho nos conta que ficou ali 3 meses até a criança ganhar uma substância, como a gente diz aqui no sul do Brasil. E essa atitude nos ensina o que então? Rezemos para que saibamos reviver as mesmas atitudes de serviço e disponibilidade de Nossa Senhora.
0: Pai nosso que estais no céu, santificado seja o vosso nome. Venha a nós o vosso reino, seja feita a vossa vontade, assim na terra como no céu.
1: O pão nosso de cada dia nos dai hoje. Perdoai as nossas ofensas, assim como nós perdoamos a quem nos tem ofendido. E não nos deixeis cair em tentação, mas livrai-nos do mal. Amém.
0: Ave Maria, cheia de graça, o Senhor é convosco. Bendita sois vós entre as mulheres, e bendito é o fruto do vosso ventre, Jesus.
1: Santa Maria, Mãe de Deus, rogai por nós, pecadores, agora e na hora de nossa morte. Amém.
0: Ave Maria, cheia de graça, o Senhor é convosco. Bendita sois vós entre as mulheres, e bendito é o fruto do vosso ventre, Jesus.
1: Santa Maria, Mãe de Deus, rogai por nós, pecadores, agora e na hora de nossa morte. Amém.
0: Ave Maria, cheia de graça, o Senhor é convosco. Bendita sois vós entre as mulheres, e bendito é o fruto do vosso ventre, Jesus.
1: Santa Maria, Mãe de Deus, rogai por nós, pecadores, agora e na hora de nossa morte. Amém.
0: Ave Maria, cheia de graça, o Senhor é convosco. Bendita sois vós entre as mulheres, e bendito é o fruto do vosso ventre, Jesus.
1: Santa Maria, Mãe de Deus, rogai por nós, pecadores, agora e na hora de nossa morte. Amém.
0: Ave Maria, cheia de graça, o Senhor é convosco. Bendita sois vós entre as mulheres, e bendito é o fruto do vosso ventre, Jesus.
1: Santa Maria, Mãe de Deus, rogai por nós, pecadores, agora e na hora de nossa morte. Amém.
0: Ave Maria, cheia de graça, o Senhor é convosco. Bendita sois vós entre as mulheres, e bendito é o fruto do vosso ventre, Jesus.
1: Santa Maria, Mãe de Deus, rogai por nós, pecadores, agora e na hora de nossa morte. Amém.
0: Ave Maria, cheia de graça, o Senhor é convosco. Bendita sois vós entre as mulheres, e bendito é o fruto do vosso ventre, Jesus.
1: Santa Maria, Mãe de Deus, rogai por nós, pecadores, agora e na hora de nossa morte. Amém.
0: Ave Maria, cheia de graça, o Senhor é convosco. Bendita sois vós entre as mulheres, e bendito é o fruto do vosso ventre, Jesus.
1: Santa Maria, Mãe de Deus, rogai por nós, pecadores, agora e na hora de nossa morte. Amém.
0: Ave Maria, cheia de graça, o Senhor é convosco. Bendita sois vós entre as mulheres, e bendito é o fruto do vosso ventre, Jesus.
1: Santa Maria, Mãe de Deus, rogai por nós, pecadores, agora e na hora de nossa morte. Amém.
0: Ave Maria, cheia de graça, o Senhor é convosco. Bendita sois vós entre as mulheres, e bendito é o fruto do vosso ventre, Jesus.
1: Santa Maria, Mãe de Deus, rogai por nós, pecadores, agora e na hora de nossa morte. Amém.
0: Glória ao Pai, ao Filho, ao Espírito Santo.
1: Como era no princípio, agora e sempre. Amém.
0: Ó meu bom Jesus,
1: perdoai-nos, livrai-nos do fogo do inferno.
0: Levai as almas todas todas para o céu e socorrei principalmente as que mais precisarem da vossa misericórdia. Amém.
3: Ó Maria concebida sem pecado,
1: rogai por nós que recorremos a vós.
2: No terceiro mistério contemplamos Jesus que nasce na gruta de Belém em uma manjedoura. Essa manjedoura foi o berço para o Filho de Deus. O Filho de Deus não nasceu num palácio, num hotel super equipado, luxuoso, de 5 estrelas, mas nasceu em meio aos animaizinhos, numa condição digna, sem dúvida, mas na pobreza, em uma estrebaria, na simplicidade. Isso nos ensina que nós não podemos ficar apegados aos bens materiais e devemos usar os bens para podermos construir a nossa escada para a vida eterna. Rezemos para que a gente, neste mundo tão consumista e materialista, consiga entender e que também os nossos familiares consigam compreender o sentido da simplicidade e do desapego.
1: Pai nosso que estais no céu, santificado seja vosso nome. Venha a nós o vosso reino, seja feita a vossa vontade, assim na terra como no céu.
0: O pão nosso de cada dia nos dai hoje, perdoai as nossas ofensas, assim como nós perdoamos a quem nos tem ofendido. E não nos deixeis cair em tentação, mas livrai-nos do mal. Amém.
1: Ave Maria, cheia de graça, Senhor é convosco, bendita sois vós entre as mulheres. E bendito é o fruto do vosso ventre, Jesus.
0: Santa Maria, Mãe de Deus, rogai por nós, pecadores, agora e na hora de nossa morte. Amém.
1: Ave Maria, cheia de graça, o Senhor é convosco. Bendita sois vós entre as mulheres. E bendito é o fruto do vosso ventre, Jesus.
0: Santa Maria, Mãe de Deus, rogai por nós, pecadores, agora e na hora de nossa morte. Amém.
1: Ave Maria, cheia de graça, o Senhor é convosco. Bendita sois vós entre as mulheres. E bendito é o fruto do vosso ventre, Jesus.
0: Santa Maria, Mãe de Deus, rogai por nós, pecadores, agora e na hora de nossa morte. Amém.
1: Ave Maria, cheia de graça, o Senhor é convosco. Bendita sois vós entre as mulheres. E bendito é o fruto do vosso ventre, Jesus.
0: Santa Maria, Mãe de Deus, rogai por nós, pecadores, agora e na hora de nossa morte. Amém.
1: Ave Maria, cheia de graça, o Senhor é convosco. Bendita sois vós entre as mulheres. E bendito é o fruto do vosso ventre, Jesus.
0: Santa Maria, Mãe de Deus, rogai por nós, pecadores, agora e na hora de nossa morte. Amém.
1: Ave Maria, cheia de graça, o Senhor é convosco. Bendita sois vós entre as mulheres. E bendito é o fruto do vosso ventre, Jesus.
0: Santa Maria, Mãe de Deus, rogai por nós, pecadores, agora e na hora de nossa morte. Amém.
1: Ave Maria, cheia de graça, o Senhor é convosco. Bendita sois vós entre as mulheres. E bendito é o fruto do vosso ventre, Jesus.
0: Santa Maria, Mãe de Deus, rogai por nós, pecadores, agora e na hora de nossa morte. Amém.
1: Ave Maria, cheia de graça, o Senhor é convosco. Bendita sois vós entre as mulheres. E bendito é o fruto do vosso ventre, Jesus.
0: Santa Maria, Mãe de Deus, rogai por nós, pecadores, agora e na hora de nossa morte. Amém.
1: Ave Maria, cheia de graça, o Senhor é convosco. Bendita sois vós entre as mulheres. E bendito é o fruto do vosso ventre, Jesus.
0: Santa Maria, Mãe de Deus, rogai por nós, pecadores, agora e na hora de nossa morte. Amém.
1: Ave Maria, cheia de graça, o Senhor é convosco. Bendita sois vós entre as mulheres. E bendito é o fruto do vosso ventre, Jesus.
0: Santa Maria, Mãe de Deus, rogai por nós, pecadores, agora e na hora de nossa morte. Amém.
1: Glória ao Pai, ao Filho, ao Espírito Santo.
0: Como era no princípio, agora e sempre. Amém.
1: Ó meu bom Jesus,
0: perdoai-nos, livrai-nos do fogo do inferno.
1: Levai as almas todas para o céu
0: e socorrei principalmente as que mais precisarem da vossa misericórdia. Amém.
2: No quarto mistério, contemplamos a apresentação de Jesus no templo.
0: Pai nosso que estais no céu, santificado seja o vosso nome. Venha a nós o vosso reino, seja feita a vossa vontade, assim na terra como no céu.
1: O pão nosso de cada dia nos dai hoje. Perdoai as nossas ofensas, assim como nós perdoamos a quem nos tem ofendido. E não nos deixeis deixeis cair em tentação, mas livrai-nos do mal. Amém.
3: Ave Maria, cheia de graça, o Senhor é convosco. Bendita sois vós entre as mulheres, e bendito é o fruto do vosso ventre, Jesus.
1: Santa Maria, Mãe de Deus, rogai por nós, pecadores, agora e na hora de nossa morte. Amém.
3: Ave Maria, cheia de graça, o Senhor é convosco. Bendita sois vós entre as mulheres, e bendito é o fruto do vosso ventre, Jesus.
1: Santa Maria, Mãe de Deus, rogai por nós, pecadores, agora e na hora de nossa morte. Amém.
3: Ave Maria, cheia de graça, o Senhor é convosco. Bendita sois vós entre as mulheres, e bendito é o fruto do vosso ventre, Jesus.
1: Santa Maria, Mãe de Deus, rogai por nós, pecadores, agora e na hora de nossa morte. Amém.
3: Ave Maria, cheia de graça, o Senhor é convosco. Bendita sois vós entre as mulheres, e bendito é o fruto do vosso ventre, Jesus.
1: Santa Maria, Mãe de Deus, rogai por nós, pecadores, agora e na hora de nossa morte. Amém.
3: Ave Maria, cheia de graça, o Senhor é convosco. Bendita sois vós entre as mulheres, e bendito é o fruto do vosso ventre, Jesus.
1: Santa Maria, Mãe de Deus, rogai por nós, pecadores, agora e na hora de nossa morte. Amém.
3: Ave Maria, cheia de graça, o Senhor é convosco. Bendita sois vós entre as mulheres, e bendito é o fruto do vosso ventre, Jesus.
1: Santa Maria, Mãe de Deus, rogai por nós, pecadores, agora e na hora de nossa morte. Amém.
3: Ave Maria, cheia de graça, o Senhor é convosco. Bendita sois vós entre as mulheres, e bendito é o fruto do vosso ventre, Jesus.
1: Santa Maria, Mãe de Deus, rogai por nós, pecadores, agora e na hora de nossa morte. Amém.
3: Ave Maria, cheia de graça, o Senhor é convosco. Bendita sois vós entre as mulheres, e bendito é o fruto do vosso ventre, Jesus.
1: Santa Maria, Mãe de Deus, rogai por nós, pecadores, agora e na hora de nossa morte. Amém.
3: Ave Maria, cheia de graça, o Senhor é convosco. Bendita sois vós entre as mulheres, e bendito é o fruto do vosso ventre, Jesus.
1: Santa Maria, Mãe de Deus, rogai por nós, pecadores, agora e na hora de nossa morte. Amém.
3: Ave Maria, cheia de graça, o Senhor é convosco. Bendita sois vós entre as mulheres, e bendito é o fruto do vosso ventre, Jesus.
1: Santa Maria, Mãe de Deus, rogai por nós, pecadores, agora e na hora de nossa morte. Amém.
3: Glória ao Pai, ao Filho e ao Espírito Santo.
1: Como é

0: Nossa de Fátima, rogai por nós.
1: No quinto mistério gozoso, contemplamos a perda e o encontro do menino Jesus no templo.
0: Pai nosso que estais no céu, santificado seja vosso nome. Venha a nós o vosso reino. Seja feita a vossa vontade, assim na terra como no céu.
2: O pão nosso de cada dia nos dai hoje. Perdoai as nossas ofensas, assim como nós perdoamos a quem nos tem ofendido. E não nos deixeis cair em tentação, mas livrai-nos do mal. Amém.
0: Ave Maria, cheia de graça, o Senhor é convosco. Bendita sois vós entre as mulheres e bendito é o fruto do vosso ventre, Jesus.
2: Santa Maria, Mãe de Deus, rogai por nós pecadores, agora e na hora de nossa morte. Amém.
0: Ave Maria, cheia de graça, o Senhor é convosco. Bendita sois vós entre as mulheres e bendito é o fruto do vosso ventre, Jesus.
2: Santa Maria, Mãe de Deus, rogai por nós pecadores, agora e na hora de nossa morte. Amém.
0: Ave Maria, cheia de graça, o Senhor é convosco. Bendita sois vós entre as mulheres e bendito é o fruto do vosso ventre, Jesus.
2: Santa Maria, Mãe de Deus, rogai por nós pecadores, agora e na hora de nossa morte. Amém.
0: Ave Maria, cheia de graça, o Senhor é convosco. Bendita sois vós entre as mulheres e bendito é o fruto do vosso ventre, Jesus.
2: Santa Maria, Mãe de Deus, rogai por nós pecadores, agora e na hora de nossa morte. Amém.
0: Ave Maria, cheia de graça, o Senhor é convosco. Bendita sois vós entre as mulheres e bendito é o fruto do vosso ventre, Jesus.
2: Santa Maria, Mãe de Deus, rogai por nós pecadores, agora e na hora de nossa morte.

0: Santa Maria, Mãe de Deus, rogai por nós, pecadores, agora e na hora de nossa morte. Amém.
1: Ave Maria, cheia de graça, o Senhor é convosco. Bendita sois vós entre as mulheres. E bendito é o fruto do vosso ventre, Jesus.
0: Santa Maria, Mãe de Deus, rogai por nós, pecadores, agora e na hora de nossa morte. Amém.
1: Ave Maria, cheia de graça, o Senhor é convosco. Bendita sois vós entre as mulheres. E bendito é o fruto do vosso ventre, Jesus.
0: Santa Maria, Mãe de Deus, rogai por nós, pecadores, agora e na hora de nossa morte. Amém.
1: Ave Maria, cheia de graça, o Senhor é convosco. Bendita sois vós entre as mulheres. E bendito é o fruto do vosso ventre, Jesus.
0: Santa Maria, Mãe de Deus, rogai por nós, pecadores, agora e na hora de nossa morte. Amém.
1: Ave Maria, cheia de graça, o Senhor é convosco. Bendita sois vós entre as mulheres. E bendito é o fruto do vosso ventre, Jesus.
0: Santa Maria, Mãe de Deus, rogai por nós, pecadores, agora e na hora de nossa morte. Amém.
1: Glória ao Pai, ao Filho, ao Espírito Santo.
0: Como era no princípio, agora e sempre. Amém.
1: Ó meu bom Jesus,
0: perdoai-nos, livrai-nos do fogo.

gemendo e chorando neste vale de lágrimas, e a pousa advogada nossa, nesses vossos olhos misericordiosos a nós volvei.

0: Santa Mãe de Deus,
1: para que sejamos dignos das promessas de Cristo.
0: Amém.
2: Ouvintes, até amanhã com mais uma oração do Santo Terço na madrugada.
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2: 5:10.
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dia 10 de agosto. Evangelho de João, capítulo 12, versículo 24 a 26. Disse Jesus: em verdade vos digo, se o grão de trigo caído na terra não morrer, fica só. Se morrer, produz muito fruto. Quem ama a sua vida irá perdê-la. Mas quem odeia a sua vida neste mundo irá conservá-la para a vida eterna. Se alguém me quer servir, siga-me, e onde eu estiver, estará ali também o meu servo. Se alguém me serve, meu Pai o honrará.

0: demais.
1: Jesus pronuncia várias frases breves, ensinamentos fáceis de ser guardados na memória, mas de grande incidência na vida dos cristãos. Jesus se compara ao grão de trigo que deve morrer para produzir fruto. Assim ele também passará pela morte para que a sua obra seja eficaz como o grão de trigo. A mesma sorte cabe aos seus seguidores. Para compreender a afirmação de Jesus, é preciso considerar que o instinto de conservação a todo custo, junto com o egoísmo, podem

destruir o sentido da vida ao restringir sua transcendência aos limites deste mundo. Ao contrário, quem faz de sua vida uma doação, agrega a ela um valor superior. Nisso encontra o seu sentido maior e a salva do estrito condicionamento terreno para projetá-la na vida eterna. Assim, o discípulo missionário deve acompanhar o mestre por onde quer que ele vá. À cruz e à glória. Ao passar pela cruz, o cristão recebe tanto vida plena já neste mundo, honra que o Pai lhe concede, como a suprema e autêntica a vida eterna. Os seguidores de Jesus devem aplicar a si próprios essa mesma lei seguida pelo Mestre. A morte como doação leva a vida e a glória.

0: 5:19.
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0: caro, minha cara ouvinte, alegria muito grande poder falar com você. Eu gostaria de falar hoje sobre os rituais. Pequenos rituais podem nos ajudar a viver melhor. Nós temos um ritmo de vida. Algumas pausas, algumas atitudes, algumas práticas de exercício podem nos ajudar a viver bem melhor o nosso dia. E aqui eu gostaria de falar sobre a importância de abrir o céu para as pessoas. O que significa isso? Um gesto bonito que saúda o dia é assim chamada posição orante. Ficar de pé, estender os braços em uma forma de uma grande taça. Esta é uma imagem de que hoje eu quero abrir o céu sobre as pessoas. Independente do que estiver acontecendo, do que estiver fazendo, no trabalho, na oração ou naquilo que falo ou escrevo. Querer abrir o céu sobre aqueles aos quais o céu está pesado por falta da esperança, por medo, por depressão, por tantos problemas que afetam as pessoas. Por isso eu posso abrir o céu sobre aqueles aos quais o céu está fechado, porque estão em dúvida, porque não conseguem confiar ou crer. Neste gesto, nós podemos nos sentir ligados com todas as pessoas, pois é o mesmo céu que se estende sobre nós. Por este gesto, o dia recebe outra qualidade. Ele não aparece mais diante de mim com seus compromissos agendados, mas com a imagem de que eu, em tudo que eu vou fazer, em todos os encontros, em todas as conversas, em todo o meu ser, abro o céu sobre as pessoas, que o sabor do céu perpassa tudo o que eu disser ou irradiar. Este gesto me dá o sentimento de que eu deixo cravado neste mundo a minha marca. É uma atitude simples, abrir o céu sobre as pessoas, levantar as mãos em forma de taça e fazer um momento de oração. A minha marca é importante. Se por meio de minha ação e minha fala o mundo for um pouco mais humano e lúcido, eu já estou cumprindo a minha missão. Minha marca de vida consiste em abrir o céu sobre as pessoas, em trazer o céu à terra, em fazer com que a marca de Deus seja visível nesta terra. Este ritual de manhã mostra-me assim que vale a pena abrir o céu sobre as pessoas. Com isso, eu vou vivendo o meu dia com mais claridade e tenho a confiança de que este dia será também uma bênção para os outros, de que o céu irá se abrir sobre a ação deles e eles poderão vislumbrar a presença de Deus que do alto desce em seu mundo. Por isso, caro ouvinte, esse é um pequeno ritual que você pode fazer. Abrir o céu sobre as pessoas, levantar as mãos em forma de grande taça e colocar todas as pessoas dentro desse céu que é a proteção divina. Pensemos nisso. Um forte abraço para você. Deus te abençoe e te guarde. Em nome do Pai, do Filho e do Espírito Santo. Amém.
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0: 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Ou de casa, vá se chegando. Com as bênçãos do patrão do céu, abrimos mais uma roda de chimarrão. 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
1: Ei, alô meu povo, bom dia, alô Campos Novos, meu celeiro amado, aqui estou, sou seu amigo da madrugada e agora ao vivo. Cultura FM. Perfeitamente, Cultura FM, a nossa rádio de Campos Novos, celeiro catarinense, aqui levando o melhor do camperismo, a música tradicionalista campeira com o sabor do mate, do café, com uma boa conversa e enquanto a gente vai fazendo roncar o pulungo em mais uma manhã. Eu estou aqui para pedir licença para você, para te fazer companhia.
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1: Perfeitamente, hora do chimarrão, programa que começa nesse momento aqui na programação da Rádio Cultura de Campos Novos, agradecendo ao Senhor Todo-Poderoso e agradecendo a você, ouvinte da Rádio Cultura. Obrigado Deus, obrigado Senhor, que o Espírito Santo traga paz e que a palavra do Senhor, que a presença de Jesus seja firme e constante em nossa vida. 5 horas e 30 minutos.

0: José Mendes, as coisas do meu rincão antes dos serranos, Tordilho Negro.
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0: É comigo aqui, gente, 5:38. Estamos juntos em mais um amanhecer na programação da Rádio Cultura de Campos Novos. Bom dia, Ortiz, aqui é Ademir de Celso Ramos, bom dia. Ademir Borges aí das bandas do Celso Ramos, tá mandando um alô pro povo que tá ouvindo a cultura já nesse amanhecer. O programa Hora do Chimarrão, então, traz no pedido do Ademir essa aqui, ó.

0: 5:41.
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2: No dia 10 de agosto, celebramos a memória de São Lourenço, um dos mártires mais lembrados dos primeiros séculos do cristianismo. Lourenço nasceu na Espanha por volta do ano 225 e, ainda jovem, foi para Roma, onde se tornou um dos 7 diáconos da igreja. O Papa Sisto II confiou-lhe uma missão muito importante: administrar os bens da comunidade cristã e cuidar dos pobres, das viúvas, dos órfãos e dos doentes. No ano de 258, durante a perseguição do imperador Valeriano, o Papa Sisto II foi preso e condenado à morte. Poucos dias depois, Lourenço também foi preso. As autoridades romanas exigiram que ele entregasse todos os tesouros da igreja. O diácono pediu 3 dias para reuni-los. Nesse período, distribuiu aos necessitados tudo o que ainda restava. E no dia marcado, apresentou ao governador uma multidão de pobres, doentes e idosos, dizendo com firmeza: eis os verdadeiros tesouros da igreja. A resposta provocou a ira das autoridades. Lourenço foi condenado ao martírio e morreu queimado sobre uma grelha de ferro. Mesmo diante do sofrimento, permaneceu sereno e fiel a Cristo, tornando-se um exemplo extraordinário de coragem e esperança. Seu testemunho espalhou-se rapidamente por toda a igreja. Os cristãos compreenderam que aquele diácono havia mostrado, com a própria vida, que servir aos pobres é servir ao próprio Jesus. Por isso, São Lourenço é venerado como padroeiro dos diáconos e de todos aqueles que se dedicam às obras de caridade. São Lourenço, rogai por nós.

0: Nas bodas de Caná, Jesus pediu para os serventes encherem com água as talhas para transformá-la em vinho e garantir a continuidade da alegria da festa. A água é fonte de vida e fonte de alegria. O dízimo também é fonte de ajuda. Devolvamos nosso dízimo ao nosso Senhor.
1: Eu sou dizimista para evangelizar, eu sou dizimista para catequizar, eu sou dizimista.
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0: Estamos juntos aqui, minha gente, 5h45. É isso aí, programa Hora do Chimarrão. Pedindo licença para seguir mais um pouquinho. Feliz segunda-feira. Deem graças ao Senhor, porque Ele é bom. O seu amor dura para sempre. Primeira Crônicas 16:34. Amém. Obrigado por essas palavras enviadas aqui pela ouvinte Eli Gomes, bem cedinho no zap do programa Hora do Chimarrão. E pelo zap do programa Hora do Chimarrão, recebo mais uma mensagem agora falada que vem das bandas de Anitta Garibaldi. Bom dia, Rony, diga aí.
4: Bom dia, Ortiz. Meu Ortiz, aqui é o Rony, aqui da Anitta Garibaldi. Queria, se fosse possível, rodar essa música com o Vídeo Sampaio, compondo caminhos.
0: Sim.
4: Especial para vocês aí da rádio, para os ouvintes que gostaram da música. Um abraço. Atendido, agradeço.
0: Ok, um abraço aí também. 5h46.

concedei no Senhor a serenidade necessária para aceitar as coisas que não podemos modificar, coragem para modificar aquelas que podemos, e sabedoria para distinguir uma das

0: Bertucci, na casa do Vacariano. Antes, Wilson Paim compondo Caminhos, 5h52. Essa é a manhã da Rádio Cultura de Campos Novos. E aqui o programa Hora do Chimarrão. Bom dia, Jair. Diga aí.
1: Bom dia, meu amigo Pedro Ortiz de Castro. Andei com o Arthur Moraes pra nós, dia de chuva.
0: Sim, senhor.
1: Merece pra todos os amigos que não escuta aí. Uma ótima segunda-feira pra todo mundo e que Deus abençoe.
0: Valeu. Você ia falar quarta, né? Então tá bom. Certo.

0: porque amanheceu chover.
1: A gente, o Walter Moraes, aquele que também atende por Varte, dia de chuva. Então tá bom, uma pausa aqui, me espera aí.
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1: Ok, minha gente, é aqui mesmo, 6 horas, marcando o nosso relógio da cultura, o relógio aqui do palco da Hora do Chimarrão. E eu trago agora com o padre Alexandre Bioc a nossa mensagem do amanhecer.
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12: Bom dia, amigos ouvintes da rede Scalabriniana de Comunicação. Que bom podermos estarmos juntos em mais um amanhecer. Amigo ouvinte, hoje queremos falar de amizade. Em sua etimologia, amizade significa uma relação afetiva entre duas pessoas. Em sentido amplo, é um relacionamento humano que envolve o conhecimento mútuo e o sentimento fiel de afeição, estima ou ternura, além de lealdade ao ponto do altruísmo. Assim, nutrir uma relação de amizade é ir além de um mero relacionamento social necessário e contingente. Cultivar uma amizade exige dos seres humanos envolvidos desprendimento de si, autoconhecimento e reconhecimento do outro. É uma experiência transcendental e de corresponsabilidade mútua. Deste modo, para manter uma relação de amizade, não basta querer, mas é preciso esforçar-se para conservá-la. É um grande desafio que requer o cuidado de não esperar que os seus interesses e expectativas em relação ao outro sejam atendidos. Muito mais que isso, para que haja verdadeiramente amizade, exige-se alto grau de fidelidade, compreensão, respeito e sinceridade. Demanda práticas de fraternidade e comunhão, ajuda mútua e carinho recíprocos. E rezemos. Senhor, no início deste novo amanhecer, quero vos agradecer pelos meus amigos. pelos amigos que estão perto e por aqueles que estão longe também. Quero vos agradecer pelos amigos que já partiram para junto de vós. Agradecer pelas lições que com eles aprendi. Quero agradecer por aqueles amigos que ao longo da vida perdi e pelos amigos que virão também. Agradeço-vos por este dom maravilhoso que colocastes nos corações humanos, a amizade. Senhor, obrigado pela graça de ser vosso amigo e ser amigo das pessoas que vós criastes. Concedei-me a humildade para ser sempre grato aos meus amigos. Amém.
7: Obrigado pela sua companhia. Continue ouvindo a nossa programação, que você tenha um ótimo dia e que Deus, por intercessão de São João Batista Scalabrini, abençoe você e sua família. Em nome do Pai, do Filho e do Espírito Santo. Amém.

0: 6:16, José Mendes Júnior, preste.
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0: É aqui mesmo, gente, na nossa cultura Campos Novos, Rádio do Celeiro Catarinense, aqui no nosso Planalto Sul de Santa Catarina. Programa que segue, bom dia para Roseli, a Rose em Curitibanos. Oi, Rose, buenos aí para você. A Rose pede uma dos monarcas e tá mandando ir pro esposo Edílio e para dona Irma na Vargem. Bom dia também pro pessoal do Puxa da Quirera dos Bichinhos. Quem que achou? É. Legal, né? Bom dia pro Careca, a turma aí. O Careca tá mandando um alô pra Solange, pro seu Silvio, pra galera que puxa a quirerinha dos bichos. Valeu, um abraço pra todos. 6:07. Eu trago antes dessa quinta, ó.

0: Os amigos, Moça Maria, antes os Monarcas, Dia de Festança, 6:12. Vamos acompanhar aqui no momento o recado do pessoal aí da Cooper Campos Lojas.
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0: Com as informações inerentes ao comportamento do clima para Campos Novos, vamos ouvir o que nos diz aqui o analista meteorológico Ronaldo Coutinho.
8: Bom dia. É, o dia começa frio na região, temperaturas baixas, mínimas aí de 4, 7 graus, alguma chance até de ter tido uma geadinha de leve. Aqui deu geada. O fim de semana deu negativo aqui na Serra e hoje deve ter tido algum pontual negativo. Mantém a tendência de tempo assim mais para bom na região ao longo do dia e não passa muito dos 16, 18 graus. A chance de chuva pequena, final do dia à noite. Na terça, nublado, chuva, trovada, algum risco de granizo, é uma frente fria, quente passando, que primeiro tem chuva e frio, depois melhora e esquenta, que é o caso da quarta, onde pode ter alguma chuvinha na madrugada amanhecer, melhora e sobe a temperatura. Na quinta, ao contrário, o ar quente é empurrado, primeiro sobe, tempo bom, depois vem chuva, trovada e cai a temperatura, que é uma frente fria chegando. Pode ter alguma coisa mais severa, pontual. Na sexta, nublado, chuva, períodos melhor e ameno. Da Climaterra, Ronaldo Coutinho.
0: Ok, valeu e obrigado.
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0: Aqui estou eu, sou o seu amigo da madrugada, 6:17. Estamos juntos aqui roncando o pulungo do chimarrão e ouvindo as músicas boas dos tauras que sobem no palco aqui da cultura. Alguns já não sobem mais em palco nenhum, mas a música, a história campeira ficou, né? Como é esse caso aqui, ó, do falecido porca véia aí, ó.

0: 6h20, porca véia, sou desse jeito.
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0: É hora do chimarrão, minha gente.
2: Bom dia. É o dia.
0: Eita, de novo? Fala sério. Desculpem aí, gente. Errei aqui. Fui tocar o áudio de um Quera que participa aqui, né? Quera, modo de dizer, o ouvinte, né? E tava aqui o abençoado do Coutinho ainda na espera, né? Mas tá bom. Acontece também. Vamos lá. Bom dia, bom dia, bom dia.
3: Bom dia, meu amigo Otis. Aqui é o Daniel Alves. Eu gostaria de pedir uma música. Ah, não vi seu moço desse colono que ele vai passando. Ofereço para minha esposa Elvira, para vocês aí da rádio e para todos que estão na escuta. Um abraço.
0: Ok, valeu aí. Teixeirinha já tocou hoje no programa.

0: Vai meu forte abraço, meu amigo Foguinho, e a todos os amigos da querida Estância Velha e tantos outros amigos que visitam o Recanto Hospitaleiro.
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3: 6:28. 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É bem aqui, gente, 6:29, que tal? Estamos juntos e continuando no programa Hora do Chimarrão, esse programa que se apresenta como o início da jornada ao vivo aqui na Cultura de Campos Novos a partir das 5:30. Bom dia, meu amigo Ortiz, abençoada semana para você e para a equipe de rádio. Valeu para você também, Eliseu. Um abraço aí. Então tá, vou trazer pra você, a música é a mesma aí, só que eu trago com o Pedro Neves, porque os Monarcas já nos visitaram hoje, 6:29.
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0: 6h33, Pedro Neves, tirando meu chapéu pra Deus.
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0: 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Super Lucas, todo dia, toda hora, tudo aqui. 6h35, seguimos aqui apertando a cuia, fazendo roncar o porunco em cada final de talagaço, de mate, e o programa Hora do Chimarrão vai seguindo por aí, né? Vamos a Joaçaba, diga aí, Cuque, bom dia.
3: Bom dia, meu amigo Ortiz, é o Cuque. Estamos a caminho de casa aí, Ortiz, levando a cultura de companhia nessa segunda-feira. Começar aí o segundo dia da semana com alegria, né? Disposição e trabalho também. Manda pra gente aí, Ortiz, cantiga de ronda com o saudoso José Cláudio Machado. Um forte e longo abraço aí, amigo, e a todos os amigos, e tudo de bom.
0: Ok, tudo de bom, abração.

0: o falecido José Cláudio Machado, cantiga de Ronda.
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0: É aqui, gente. Estamos chegando aí, beirando já às 6h40. Nesse amanhecer de segunda-feira, aqui no nosso Planalto Sul de Santa Catarina. Bom dia, Florianópolis. Bom dia para Mari Santos. Manda um alô aqui. Bom dia, Ortiz. Tudo bem? Legal aqui. Estamos na boa. Abençoada semana para você também, viu? Muito agradecido. 13 graus em Florianópolis, é? Friozinho, né? Pois é. São as refrescadas do inverno por aí também. Bom dia, Irma, bom dia, um abraço, Irma e família aí para as bandas do Marmeleiro, na Vargem.
2: Bom dia, Ortiz, aqui é Irma Padilha Mato, Marmeleiro, Vargem. Ortiz, eu quero oferecer, agradecendo a Rose lá de Curitibano, oferecer para a Rose e para a família dela, que Deus e Nossa Senhora sempre esteja junto com ela. E eu quero também oferecer aqui para na Santa Lúcia, para os meus amigos, no Marmeleiro, em Abedon e na Vargem, para o Dia dos Pais, atrasado, mas para o Dia dos Pais, para meus irmãos, o Tonico, o Negrinho, o Aripadia lá de Bela Vista, lá do Cerrito. E para quem estiver escutando a Rádio Cultura, e um abraço para você e um feliz Dia dos Pais, porque ontem eu não pude ter mandado, não tinha internet, mas que o Dia dos Pais vale o ano inteiro.
0: Sempre.
2: Um abraço, viu, tio?
0: Ok, muito obrigado. Um abraço também. 6h41.

0: Ernesto Nunes, cabelos brancos.
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0: É o programa Hora do Chimarrão que segue, 6:50. 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
0: 6:52 no relógio da Hora do Chimarrão.

0: Chiquete Bordoneiro no rastro do surungo.
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3: 6:56.
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2: 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Estamos na Cultura juntos, assim sim, né? Obrigado ao Paulo Santos pela mensagem, pelo post bacana aqui. As bênçãos de volta para você são os nossos desejos, certo? Vamos nos bandeando aí pros lados do Rio Grande, amado, que tal? E no Machadinho, do lado de lá da Sanga. Bom dia pra Luísa, bom dia Ortiz, tudo certo? Tudo bem, Luísa. Muito frio por aí, tá friozinho sim, Luísa, aqui tem um ventinho, garoa inclusive, com temperatura de 8 graus Celsius, faz a sensação de um frio um pouco mais forte. Por aí tá 9 graus, ventinho também, né? De assobiar nas coxilhas, mas nossa senhora, né? Como é que diz a gauchada, como é que dizem aí o minuano, né? Então tá bom, friozinho por aí. E a música dos Monarcas vem aqui. Abraço, Ortiz, Deus abençoe vocês aí da rádio, boa semana. Abençoada semana para você e também para os lados do Machadinho, no querido Rio Grande, 7:05.

marcas Bruxinha de Pano. É aqui, gente, onde as amizades se acham. 7:08, vamos seguindo mais um tantinho aí. 7:08, dá tempo ainda para rodar aqui para Deise Silva. Pediu Morena Luxuosa. Valeu, Deise Silva. Boa semana, obrigado pela audiência. Tá aí, ó.

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4: 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Grato então ao meu trio da segunda hora aqui no programa, composto pela Napalha, Super Lucas e Mercosul Toyota. Estamos agora com 7:21, mais alguns quebrados. Eu mando um alô aí pras bandas de Anitta Garibaldi, a Maria Tereza, Terezinha, preparando café e ouvindo a cultura, e pediu essa aqui.

7:26, Grupo Cordiona, Bugre do Mato. Fim de papo, gente. Terminou o programa Hora do Chimarrão. Grato a todos. Continuem comigo. Daqui a pouco eu volto no jornalismo.

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1: Ouvintes Cultura, estou de volta agora no nosso jornalismo. Hoje é segunda-feira, 10 de agosto de 2026. Nessa edição, Série OAB no Rádio, direito é aliado do crescimento de empresas e do agronegócio, destaca a advogada. Curso promovido pela Sircan e Núcleo de Gastronomia orienta empresários sobre impactos da reforma tributária. Candidato destaca representatividade regional e infraestrutura como prioridades. Médico faz alerta sobre problemas gastrointestinais e destaca a importância de buscar avaliação quando os problemas persistirem. Com Ronaldo Coutinho, que tem detalhes da previsão do tempo. Com Jornalismo Acaerte, missão ao Paraguai, abre novas oportunidades para Santa Catarina. 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
2: 7:32. Missão ao Paraguai abre novas oportunidades para Santa Catarina.
3: A missão catarinense ao Paraguai abriu uma nova frente de negócios em Santa Catarina e o país vizinho. Durante a agenda em Assunção, representantes catarinenses discutiram comércio, logística, infraestrutura, tecnologia e investimentos. A Federação das Indústrias de Santa Catarina, a Fiesc, participou das negociações. Entre os principais assuntos estiveram a rota do milho e o uso dos portos catarinenses no comércio exterior paraguaio. Para o presidente da Fiesc, Gilberto Seleme, a aproximação criou oportunidades para os dois lados.
4: Foi muito importante essa reunião com o ministro, nós colocamos a oportunidade de parceria entre o governo do estado de Santa Catarina, entre a indústria de Santa Catarina, o governo do Paraguai e a indústria paraguaia. Tanto nós fornecermos tecnologia para eles, insumos, e eles também fornecer alguma coisa importante.
3: A relação comercial já movimenta valores próximos nos dois sentidos. Em 2025, Santa Catarina exportou 445 milhões e 100 mil dólares para o Paraguai e importou 464 milhões de dólares. O milho está entre os produtos de maior interesse para Santa Catarina e abastece a cadeia de proteína animal do Oeste. Por isso, a rota do milho ganhou espaços nas conversas. Os portos catarinenses também entram na agenda como alternativa logística para o Paraguai acessar outros mercados.
4: A rota do milho foi uma das muito comentada ali, que nós precisamos pouca coisa para conseguir essa rota do milho que funcione. Também nós oferecemos os nossos portos, nós temos grandes portos lá, que pode ser a conexão da Ásia, de outros países, para as importações e exportações do Paraguai.
3: A missão também tratou de construção civil, infraestrutura e investimentos. O próximo passo será aprofundar essa aproximação. Em novembro, técnicos do governo de Santa Catarina e da Fiesc devem realizar estudos sobre as oportunidades discutidas. No mesmo mês, representantes paraguaios devem visitar Santa Catarina. A Fiesc pretende receber a delegação para um workshop ou seminário voltado aos negócios entre os dois mercados. De Florianópolis, da Rede de Notícias Acaerte, Bárbara Amaral.
2: Obrigado, Bárbara.
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2: Agora, Ronaldo Coutinho traz as informações aqui para o Jornalismo da Manhã sobre o comportamento do clima para Campos Novos nos próximos dias.
5: Bom dia. O dia começa frio na região, temperaturas baixas, mínimas aí de 4, 7 graus. Alguma chance até de ter tido uma geadinha de leve. Aqui deu geada. O fim de semana deu negativo aqui na Serra. E hoje deve ter tido algum pontual negativo. Mantém a tendência de tempo assim mais para bom na região. Ao longo do dia não passa muito dos 16, 18 graus. A chance de chuva pequena, final do dia à noite. Na terça, nublado, chuva, trovada, algum risco de granizo. É uma frente fria, quente passando, que primeiro tem chuva e frio, depois melhora e esquenta, que é o caso da quarta, onde pode ter alguma chuvinha na madrugada, amanhecer, melhora e sobe a temperatura. Na quinta, ao contrário, o ar quente é empurrado, primeiro sobe, tempo bom, depois vem chuva, trovada e cai a temperatura, que é uma frente fria chegando. Pode ter alguma coisa mais severa, pontual. Na sexta, nublado, chuva, períodos melhor e ameno. Da Climatea, Ronaldo Coutinho.
2: Ok, Ronaldo, obrigado.
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2: 7:36, nessa edição Direito, como aliado do crescimento de empresas e do agronegócio. Advogada Valquíria Sampaio Meira destaca a importância do direito como ferramenta estratégica para garantir segurança, organização e crescimento de empresas e propriedades rurais. Ela reforça a importância do planejamento jurídico preventivo, abordando temas como contratos, legislação trabalhista, ambiental, tributos, proteção patrimonial, sucessão familiar e os desafios de novas tecnologias no agro. Orienta empresários e produtores também a que mantenham documentação em dia. Vamos acompanhar então a entrevista que o Edinho Carlos traz para a gente aqui. Bom dia, Edinho. Bom dia, Valquíria.
7: Olá, Ortiz, bom dia ouvintes do Cultura Notícias. Hoje a gente vai tratar de mais um assunto aqui na nossa série de programas OAB no Rádio. Vamos falar sobre um tema que interessa tanto os empresários quanto os produtores rurais. Como o direito pode contribuir para o crescimento e a segurança dos negócios? Para conversar conosco, recebemos a advogada Valquíria Sampaio Meira. Bem-vinda, bom dia.
8: Bom dia, Edinho, bom dia, Ortiz, e a todos os ouvintes. É uma satisfação estar aqui para falar sobre um assunto que faz parte do dia a dia de quem empreende, seja na cidade ou no campo.
7: Certo. Doutora, quando se fala em advogado, muita gente já pensa logo em processo e problemas na justiça, né? Esse conceito mudou?
8: Mudou muito. Hoje, o advogado atua como um parceiro estratégico. O objetivo não é apenas resolver os conflitos, mas evitar que eles aconteçam. Eu sempre digo, né, que prevenir custa muito menos do que remediar. Quem busca, então, orientações antes de tomar as decisões, acaba economizando dinheiro, tempo e evita muitos prejuízos.
7: Por que ainda é tão comum, doutora, que empresários e produtores rurais procurem um advogado apenas quando o problema já ocorreu?
8: Porque muitos enxergam a assessoria jurídica como um custo, quando, na verdade, ela é um investimento. O empresário, ele compra máquinas, amplia a empresa, investe em marketing, mas muitas vezes ele esquece da proteção jurídica. Quando procura ajuda, normalmente ele já recebeu uma notificação ou está enfrentando um prejuízo que poderia ter sido evitado.
7: Quais são hoje os principais desafios jurídicos enfrentados pelas empresas e pelo agronegócio?
8: Olha só, são vários. As mudanças nas legislações, os contratos, as questões ambientais, as relações de trabalho, os tributos, a proteção patrimonial, a sucessão familiar e, mais recentemente, os desafios ligados à tecnologia e à proteção de dados. Tudo isso exige planejamento.
7: E a senhora destacou a importância dos contratos, né? Ainda existe muita negociação baseada apenas na confiança, doutora?
8: Sim, existe. Mas a confiança, ela continua sendo muito importante. Só que ela precisa ser acompanhada de um contrato bem elaborado. Um bom contrato, ele vai proteger ambas as partes, que vai definir responsabilidades, vai estabelecer prazos, evita interpretações diferentes. No agronegócio, isso é fundamental. Em compras de insumos, vendas de grãos, arrendamentos, parcerias e as prestações de serviço.
7: Na prática, quais são os erros mais frequentes que a senhora encontra em empresas e propriedades?

0: rurais aqui da nossa região.
1: O principal, né, é a utilização de contratos prontos da internet ou fazer acordos apenas de forma verbal. Também encontramos as empresas com documentos desatualizados, falta de revisão contratual e pouca atenção às obrigações legais. São detalhes que parecem pequenos, mas que podem gerar grandes prejuízos para as empresas.
0: Um assunto que sempre gera dúvidas é a sucessão familiar no campo, né? Por que esse tema é tão importante?
1: Porque muitas propriedades, elas foram construídas ao longo de décadas, né? E representam um trabalho de gerações. Sem planejamento, é comum surgirem conflitos entre os herdeiros, problemas na administração e até perda de patrimônio. A sucessão não é apenas dividir os bens, é garantir a continuidade da empresa rural e preservar a harmonia da família.
0: Quando é o momento ideal para iniciar esse planejamento, doutora?
1: O quanto antes, né? O melhor momento é quando todos estão bem e podem conversar com tranquilidade, né? Tranquilamente. Planejar em vida é um ato de responsabilidade e demonstra cuidado com o futuro da família e do patrimônio.
0: A tecnologia também chegou com força no campo, né? Isso cria novos desafios jurídicos?
1: Sim, sem dúvidas. Hoje, o produtor utiliza drones, softwares de gestão, inteligência artificial e monitoramento por satélite, né? Tudo isso aumenta a eficiência, mas também exige cuidados com contratos, proteção de dados, segurança das informações. A tecnologia, ela precisa caminhar junto com a segurança jurídica.
0: E quando falamos de colaboradores, qual é a importância de cumprir corretamente a legislação?
1: Então, as empresas que valorizam seus colaboradores têm ambientes mais organizados, menos acidentes e menos ações trabalhistas. Cumprir a legislação também é proteger a empresa e principalmente valorizar as pessoas e os trabalhadores.
0: Que orientações, doutora, práticas, né, a senhora deixa aos empresários e produtores rurais?
1: 5 dicas bem simples. Nunca assine um contrato sem compreender todas as cláusulas. Mantenha a documentação da empresa organizada. Faça as revisões periódicas da situação jurídica do negócio. Consulte profissionais especializados antes de tomar decisões importantes. E planeje o futuro da empresa e da família.
0: Para a gente finalizar agora, qual mensagem a senhora gostaria de deixar aos nossos ouvintes?
1: Olha, o direito, ele não deve ser visto como um obstáculo, mas como uma ferramenta de crescimento. As empresas e propriedades rurais sólidas são construídas com planejamento, segurança e prevenção. Quem investe em organização jurídica protege seu patrimônio, fortalece seus negócios e constrói um futuro muito mais seguro.
0: Tá certo, doutora Valquíria Sampaio Meira, muito obrigado pela sua participação e pelas orientações. Foi um prazer recebê-la novamente aqui na Rádio Cultura.
1: Eu também agradeço. Um grande abraço a todos os ouvintes e até uma próxima oportunidade.
0: Para o jornalismo da Rádio Cultura, Edinho Carlos Morisco.
2: Obrigado, Edinho. Pausa para os comerciais, voltamos em instantes.
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8: 7:46. Candidato Cauê Oliveira destaca representatividade regional e infraestrutura como prioridades. Durante a entrevista ao Jornalismo Cultura, candidato a deputado federal Cauê Oliveira pelo Partido Novo afirma que pretende defender pacto federativo que aumente recursos destinados aos estados e municípios, investimentos em infraestrutura e o fortalecimento da segurança pública.
9: Ressalto a importância de nós termos representantes na região nossa, justamente por essa situação que você colocou. Muitas vezes nós vemos a região nossa ficando de lado, principalmente quando falamos do aspecto federal. Nós vemos aí o governo do estado dando uma atenção muito importante para nossa região, desde a própria infraestrutura, ações que foram feitas pelo próprio governador Jorginho Mello, mas quando a gente vai para as esferas federais, a gente vê que as coisas muitas vezes travam e as coisas não acontecem. Nós temos um grande exemplo das BRs nossas, a 470, que nós vemos a cada semana mais acidentes, pessoas falecendo até mesmo, a 282, uma rodovia importantíssima, e justamente essa minha candidatura é para a gente fortalecer a nossa região com representatividade e levar as bandeiras, né? Que nós temos que levantar. A minha principal bandeira é menos Brasília, mais município. Como o Adriano comentou antes, é importante nós termos os investimentos na nossa região, mas para isso nós temos que arrumar algo chamado grilhão fiscal que nós temos a nível de Brasil, para que sobre realmente recurso para investir aqui na nossa população, investir nas áreas essenciais como a saúde, a educação, a segurança e a infra estrutura, né? E a minha bandeira de menos Brasília, mais município é lutar por um pacto federativo justo. Hoje, a cada R$100 que nós pagamos, somente 30 voltam a Santa Catarina. Tem estudos que apontam até menos que isso, né? E o que nós ganhamos em contrapartida? E também o principal, que as decisões, elas fiquem para os estados, que a gente seja uma federação de verdade para os municípios. É mais fácil a gente pressionar um vereador, um prefeito ou o presidente da República ou o Senado. Então os poderes, as decisões, os recursos têm que ficar aqui para justamente a gente saber o que deve ser feito. Cada cidade tem a sua diferença e cada região também tem. E minha segunda bandeira, né, as três principais, infra infraestrutura, nós temos que lutar por isso, nossas BRs são algo que é necessário, a gente ter essa representatividade para isso, as próprias ferrovias, Campos Novos é o nosso celeiro catarinense, né? As ferrovias são importantes para a gente fazer o escoamento da nossa produção, a gente reduz o valor do frete até 30% por meio das ferrovias, isso diminui lá na ponta, no mercado, pro cidadão. E a terceira bandeira, que é uma bandeira importante, é a segurança pública. Também nós temos que ter, eu acredito muito em municipalizar a segurança pública por meio das guardas municipais, até mesmo porque, como comentei, os municípios, cada um tem as suas diferenças, e tendo essa segurança pública nos municípios que a gente vai poder tomar as decisões estratégicas de cada cidade. Então são essas as três principais bandeiras que a gente vai estar lutando, né, com essa candidatura à Câmara, né, lá em Brasília. Hoje, como vereador aqui no nosso município de Capinzal, né, tive a honra de ser o vereador jovem mais votado da história do nosso município, e é justamente tendo esse contato com as pessoas, estar na nossa região, isso é um projeto que eu tenho, né? Estar na nossa região sempre, todos os meses, né? Principalmente como eleito a deputado federal, porque é conversando com a população, estando presente na região, que a gente vai saber justamente as demandas necessárias, as ações que têm que ser feitas, né?

0: é o meio de a gente fazer política, né? A gente ter coragem para propor e fazer o que é certo, mesmo muitas vezes a gente tendo algum receio, mas nós precisamos de homens e mulheres com coragem que façam o que deve ser. Afinal, o nosso Brasil só está do jeito que está porque as pessoas boas não se envolveram, deixaram de lado muitas vezes a política, né? E é isso que me faz estar posicionado aqui junto com o Tita, junto com o Adriano, que nós temos que mudar. E nada melhor que isso, que é com coragem e estando sempre na nossa região, estando nas cidades, falando com as lideranças, né? É algo que dá trabalho, mas com toda certeza a gente vai mostrar que sim, é possível.
1: 7h51. Sobre saúde aqui no nosso jornalismo, dor do estômago, azia, refluxo, alterações intestinais são sintomas comuns, mas que devem ser observados. O médico Sérgio Fadel faz um alerta aqui, traz um relato importante sobre problemas gastrointestinais, destacando a importância de buscar avaliação quando os sintomas persistirem. Priscila Nascimento.
2: Dor de estômago, azia, refluxo são problemas que podem indicar doenças que precisam de diagnóstico e tratamento. Para falar sobre os principais problemas gastrointestinais e esclarecer dúvidas frequentes, nós conversamos com o médico Sérgio Fadel. Seja bem-vindo, doutor.
3: Olá, ouvintes, olá, Rádio Cultura, sempre à disposição para tirar algumas dúvidas.
2: Doutor, para a gente começar, quais são os problemas digestivos mais comuns que chegam ao seu consultório?
3: Problemas mais comuns são a dor de estômago, ou a pessoal que queixa de azia, tecnicamente chama pirose, mais comum. Alterações do hábito intestinal, a pessoa que está constipada, ou a pessoa que tem um intestino muito solto, são doenças também, ou queixas, muito comum no consultório.
2: Quais são os sinais que indicam que uma dor de estômago ou um desconforto intestinal merece uma investigação?
3: Eu acredito que todos os sinais merecem uma investigação. A pessoa não sente alguma coisa do nada. Então, se está sentindo alguma coisa, tem uma causa. A causa pode ser simples ou não. A maioria das vezes, graças a Deus, é uma coisa simples, passageira, às vezes alguma alteração alimentar. Mas eu recomendo que se uma dor ou um desconforto seja contínuo, que não passe com as medidas corriqueiras, uma medicaçãozinha para dor que todo mundo tem em casa, um chazinho, vem ao médico ou procura o postinho para poder ser avaliado. Às vezes uma queixa leve causa uma doença mais grave. Então toda queixa merece uma investigação, desde que persistente pelo tempo.
2: Doutor, essa é uma dúvida que muitos têm. O estresse pode causar ou piorar doenças gastrointestinais?
3: Sim, bem comum. Eu costumo brincar aqui no consultório que o aparelho digestivo é o para-choque do sistema nervoso. Então, ansiedade, estresse, a vida moderna, maus hábitos, acabam se refletindo muito no aparelho digestivo. Desde a boca até o ânus. Pessoas que têm afta, pessoas que têm azia, pessoas que têm alterações intestinais. Então, é bem comum. A causa, às vezes, está fora do aparelho digestivo e nos hábitos de vida da pessoa.
2: Doutor, quais hábitos alimentares mais prejudicam a saúde do sistema digestivo?
3: Principalmente o cigarro. O cigarro interfere muito na questão digestiva. O pessoal relaciona muito com a questão pulmonar, mas a digestão está muito relacionada com o mau hábito de fumar. Bebidas alcoólicas. Principalmente tem aquela questão que o pessoal diz assim, mas eu tomo só um copinho de vinho no almoço. Não importa, é álcool, né? E o hábito de tomar álcool não é uma coisa muito boa. E, eu vou usar um termo não muito técnico, as comidas de gringo, comida gordurosa, comida fica muito boa, mas para a saúde não é o melhor hábito, devia ser menos gorduroso e mais natural as comidas.
2: O senhor falou que às vezes alguns problemas podem ser causas simples, mas e aí, quando que a gente tem que ficar atenta aos sinais de que a doença pode significar algo mais grave, como um câncer de intestino ou um câncer colorretal?
3: Principal sintoma, o sangramento. Então, quando a pessoa vai ao banheiro, a pessoa tem que olhar o que faz. O intestino conta muita coisa pelo que sai. Então, se tiver sangue, catarro, comida mal digerida, coisas esquisitas nas fezes, é melhor vir ao médico. A maioria das vezes também, graças a Deus, não é câncer, mas deve ser investigado, principalmente nas pessoas que tiveram na família casos de câncer colorretal ou as pessoas acima de 50 anos e fumantes, que vem ao médico. E os sintomas persistentes, né? Então a pessoa tem um afinamento das fezes permanente, uma dor que não para, enfim, a pessoa conhece o seu corpo e quando isso muda de uma maneira persistente deve ser avaliado.
2: Doutor, hoje muito tem se falado de casos de intolerância à lactose e à doença celíaca. Fala pra gente, o senhor tem percebido um aumento desses casos?
3: É uma queixa muito comum no consultório, alergias ou intolerâncias alimentares. Eu não sei se está aumentando os casos ou está aumentando o diagnóstico. É mais comum hoje em dia fazer exames de intolerância

0: acaba tendo mais diagnósticos. E a questão do processamento de alimentos também, que provoca bastante alterações, às vezes confunde um pouco com intolerância à lactose. Mas é muito fácil fazer o diagnóstico. Se a pessoa tiver alterações do hábito intestinal, a barriga que ronca muito, uma hora tranca, uma hora solta, estufa, então aquele desconforto abdominal, se a pessoa conseguir relacionar com a alimentação láctea ou com qualquer outro tipo de alimento que quando ingerido provoca os sintomas, é legal de vir no consultório. Tem testes para ser feitos, mas é fácil de chegar a um diagnóstico.
1: Doutor, quais os principais mitos sobre saúde intestinal que o senhor mais ouve dos pacientes?
0: O que eu ouço é que, assim, comida natural do sítio não faz mal, que o vinho feito em casa não faz mal, e isso é mentira. A banha do porquinho lá criado em casa, no sítio, não faça mal. Faz sim, é gordura. O vinho feito em casa, da colônia, ele tem álcool pela sua composição. O pessoal foi dizer assim, ah, mas meu avô comeu salame a vida inteira e morreu com 90 anos. Sim, é possível. Mas quantos avós morreram com 50 anos, né? Mas a maioria das pessoas que têm um hábito alimentar não muito bom acabam tendo consequências numa fase muito precoce da vida. Qualidade de vida vem com bons hábitos, né? Então, bons hábitos de alimentação, bons hábitos de exercício físico, tentar ao máximo eliminar o estresse, a ansiedade do dia a dia. Quase certo, a principal causa de doenças é o estresse, é a ansiedade, doenças cardiovasculares, aumento de pressão, qualidade de vida diminui bastante. E na questão digestiva especificamente, dar valor principalmente ao funcionamento intestinal, olhar se não tem algum sangramento, perda de peso excessiva em alguma fase da vida. É a hora de procurar o médico, ver se está tudo bem.
1: Priscila Nascimento para o Jornalismo Cultura.
2: Ok, obrigado, Priscila. 7:57. Curso promovido pela Sircam e Núcleo de Gastronomia orienta empresários sobre impactos da reforma tributária. O advogado Henrico César Tamioso explica principais mudanças da nova legislação, detalhando novos tributos.
3: A gente trabalhou aqui, a proposta inicial era voltada aí para o público, né, dos empresários, dos gerentes, né, e até também veio aí alguns contadores que conseguiram acompanhar nosso curso de hoje. A gente trabalhou os principais aspectos da reforma tributária para o consumo. Essa reforma que ela já está anunciada já há alguns anos, vem sendo aplicada aí já por emendas constitucionais, leis complementares aprovadas no Congresso, e agora realmente está se tornando uma realidade, porque a água bateu na bunda e aí as pessoas estão começando a ficar cada dia mais preocupadas aí com as mudanças da reforma. Então, 2026 ainda como um ano de teste, mas algumas questões já são necessárias, né, dos empresários ficarem atentos, não só de bares e restaurantes, com todos. O mês de setembro que está se aproximando aí é o mês que as pessoas do Simples, principalmente os empresários do Simples, vão poder optar de manter-se no regime do Simples puro ou ir para o regime do Simples híbrido, que a gente está chamando. Aqueles que estão no lucro real, lucro presumido, já estão num sistema de creditação, que daí não tem tanto o que escolher agora, no mês de setembro, mas tem outras coisas variadas que tem que ser feitas, né? Então, isso foi um dos aspectos que a gente demonstrou aqui. Falamos um pouco dos tributos novos, IBS, de competência estadual, CBS, de competência federal, e o novo imposto criado aí também para os produtos que causam prejuízo, produtos e serviços que causam prejuízos ao meio ambiente e às pessoas, que é o IS, imposto seletivo, também chamado de imposto do pecado, que atinge produtos fumígeros, álcool, principalmente todos os produtos com álcool, açúcares, entre outros. Então falamos um pouco de alíquotas e tudo mais, entre outras coisas. Foi um dia muito produtivo e na parte da tarde, principalmente, a gente fez algumas simulações, né? Usamos aí planilhas, a gente fica até contente de terem feito todas as perguntas assim, mas desde perguntas básicas como vai valer a pena para mim, o imposto vai subir ou vai diminuir, né? Que essas são as mais tradicionais, mas também perguntas bastante técnicas, né? De emissão de notas, perguntas se vai valer a pena a gente continuar fazendo a reprecificação dos produtos da forma como essa é feita hoje, da forma distinta, e a gente tenta sempre solucionar essas dúvidas também do pessoal.
2: O contador Moisés Medeiros conduziu uma etapa prática com simulações sobre formação de preços e gestão tributária.
4: Então, nosso foco era fazer o pessoal entender no dia a dia deles como a reforma tributária e como os novos impostos vão afetar eles. Trabalhamos inicialmente a parte de precificação, então ensinamos eles a diferença de ter um imposto por dentro e um imposto por fora, onde a gente não paga mais imposto sobre imposto, que era o que vinha da velha tributação. Após a parte de precificação, entramos na parte das simulações de fato, onde a gente trouxe materiais para que eles pudessem trabalhar os impostos deles a partir da reforma tributária e entender qual que seria o melhor cenário, já com números reais. Então, a partir disso, a gente fez essa simulação e cada um individualmente começou a entender um pouco mais qual vai ser sua realidade a partir de janeiro de 2027. Por fim, tiramos as dúvidas individuais de todos, mostramos os melhores caminhos a tomar e orientamos todos também a procurar seus contadores e entenderem como vai ser o dia a dia daqui para frente, pois a nossa orientação sempre é procurar um profissional adequado e que já seja de confiança para que valide tudo aquilo que a gente colocou hoje em pauta. Minha principal dica, onde eu deixo em todas as minhas palestras, em todas as aulas que eu dou, é informação. Esteja informado. Então, não espere a informação chegar até você. Vá até a informação. Procure pessoas, procure palestras, workshops, onde você vai conseguir entender, não ficar no escuro. E a partir da informação, aí sim você vai poder tomar qualquer decisão. Essa é a minha principal dica em todas as minhas apresentações. A reforma tributária, ela veio para mudar a mentalidade como a gente trabalha os nossos impostos. Por muitas vezes a gente deixava isso muito na mão do contador. E agora a regra mudou. A informação, ela agora parte do empresário. Então, por isso a importância do empresário ter a informação. Ele, antes de chegar no contador, é ele que vai trabalhar seus impostos, seja nas suas compras, seja nas suas vendas. Então, a nossa dica é: tenha informação para que quando essa informação chegue no seu contador, ela já esteja de uma forma correta. Então, você já tenha os benefícios e as estratégias necessárias para que você pague menos impostos.
2: Termina aqui Cultura Notícias, 8:02. Reportagens de Adinho Carlos, Priscila Nascimento, também conosco aqui nesta manhã. Coordenação de Roseli Rossi, eu sou Ortiz de Castro. Desejo uma boa sequência de segunda-feira para você. Continue conosco. Daqui a pouquinho tem Comando Geral na Cultura. E muito obrigado, Super Castanhal, conosco nessa edição aqui da manhã. Bom dia para você.

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10: 8 e 7.
5: 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Oi, gente.

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10 de agosto de 2026. 8 horas 10 minutos, 8 e 10. Bom dia, bom dia, bom dia. Bom dia com alegria. Estamos juntos em mais um dia, graças a Deus, né? Com a bênção do Pai Celestial, com a proteção da Mãe Maria. Seguimos juntos em mais um super dia, nesta primeira hora, no oferecimento, na gentileza, Infinity Rodas e Infinity Pneus, o shopping do carro na Avenida JK. Bom dia para a equipe Infinity, boa semana! Senhoras e senhores, estamos em um novo dia, uma nova semana. Estamos na Semana Nacional da Família. Será uma semana para intensificar a convivência e qualificar o relacionamento familiar. Você entendeu bem o que eu falei? Não? Então preste atenção, porque eu repito, essa é uma semana para intensificar a convivência e qualificar o relacionamento familiar. Que as bênçãos sobre os pais, as famílias, sejam abundantes, né? Ontem nós tivemos a comemoração do Dia dos Pais. Quem teve a oportunidade, abraçou, beijou, deu aquela lembrancinha, esteve com a família, né? Com aquele que é um dos pilares de sustentação da casa, da família, o pai. Que bom. Quem infelizmente já não tem mais o pai presente, com toda certeza reservou um momento para uma prece, para uma oração. Oração de gratidão, né? Pois através dele, aqui você está. Então é bom reconhecer isso, é bom ter gratidão. E se você fez essa oração, parabéns. Quem não fez, faça, faça. Que é graças a essa pessoa que hoje você está aqui, né? Então obrigado, meu Deus. Obrigado, meu pai. E bora pra frente, bora seguir em frente. Tem muita coisa para fazer acontecer nesse dia, nessa semana, Semana da Família, né? Que as bênçãos estejam aí presentes nas casas, nas famílias. Seja uma semana muito linda, muito

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1: E nada melhor do que começar então o programa de hoje, o primeiro programa desta semana, com esta linda canção. Que Deus abençoe a sua casa, a sua família, que você consiga intensificar essa convivência e qualificar esse relacionamento. Bom dia.

0: Abençoa, Pai Celestial. Abençoa as nossas famílias. Que Deus nos abençoe. Anjos de Resgate com Paula Fernandes. Oração pela família, já que estamos na Semana da Família, né? Vamos intensificar esse nosso relacionamento aí. Relacionamento familiar, importante demais, né? Para suportar as dificuldades, para ultrapassar as barreiras, para vencer os obstáculos da vida, né? 8:17 da manhã, 8:17, estamos aqui com Infinity, Infinity Rodas e Infinity Pneus. 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E a partir de agora até as 9 da manhã com a gente, aqui na primeira hora de programação.
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2: 8:18.
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0: 7h80. 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

0: programação com a Mandirão, 8 horas 29 minutos, 8h29. O apito já soou e aqui ele está com informação. Chega pra cá então, meu amigo Gerson Page. Bom dia!
1: Olá, Douglas, bom dia, ouvintes do Comando Geral. Palmeiras empata em casa com o Internacional e Flamengo diminui a vantagem ao vencer o Vitória na 22ª rodada do Brasileirão. 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Pois é, Douglas e amigos ouvintes do Comando Geral, do nosso momento esportivo. A rodada de número 22 do Brasileirão, que teve início no sábado com 4 jogos, apresentou os seguintes resultados. O Grêmio venceu o São Paulo de virada na Arena do Grêmio por 2-1. No Mangueirão, Remo e Clube Atlético Mineiro empataram em 2-2. No Couto Pereira, em Curitiba, Curitiba venceu a Chapecoense por 2-1. Já no domingo, no Nilton Santos, no Engenhão, jogo que foi realizado às 21 horas, teve o seguinte resultado: Botafogo e Fluminense empataram em 1-1. No domingo, às 11 horas da manhã, tivemos Cruzeiro 3, Mirassol 1. No Bank Parque, estádio do Palmeiras, Palmeiras e Internacional jogaram às 16h desse domingo e empataram em 0-0. Outro resultado de 0-0 foi na Casa de Apostas Arena Fonte Nova. Bahia e Vasco não saíram do 0-0. Já na Vila Belmiro, o Santos perdeu em casa e está na zona de rebaixamento para o Atlético Paranaense por 2-0. No Cícero de Souza Marques, o Bragantino perdeu para o Corinthians por 2-0. E no Maracanã, o Flamengo fez 2-0 em cima do Vitória. Com o resultado e o resultado do Palmeiras, que empatou com o Internacional em 0-0 em São Paulo, o Flamengo diminuiu a vantagem ao vencer o Vitória por 2-0 na noite desse domingo no Maracanã, na 22ª rodada do Brasileirão. 4 jogos foram realizados no sábado e 6 jogos fecharam a rodada neste domingo. E eu volto a falar de esportes, Douglas e amigos ouvintes, logo mais às 12h50, no nosso Esporte 93, sempre no oferecimento da Top Sports, a sua loja esportiva. Bom dia, Douglas, bom dia, ouvintes, ótima segunda-feira para todos nós.
0: Valeu, Gerson, ótima segunda-feira, muito obrigado, forte abraço, meu amigo.
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4: 8h32.
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0: Aí a roça vence, meu compadre. 8h43, 8 horas 43 minutos, Manhã Cultura. Ouvimos aqui Michel Teló, Michelzinho Teló, naquele estilão, né? Bem sertanejo. Ainda antes, Fernando Sorocaba com Guilherme Benuto. Você não é de bar. Não, você não é, não. O que, que é isso, né? 17 faltando para as 9 da manhã, estamos com Infinity Rodas e Infinity Pneus na parada. 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Bom dia para Elizabeth Guzati Brunetta, paz e bem, que Deus abençoe nosso dia, amém, que assim seja, né, Elizabeth? Saúde e paz para você, para toda a família também. Bom dia, meu amigo Douglas, atrasado, mas tá valendo, feliz dia dos pais, obrigado, que seja um mês abençoado, amém. Beijo para as meninas maravilhosas, valeu, Naura, um abraço, um beijo para você, para toda a família, obrigado pelo carinho da audiência, obrigado pela amizade de sempre, tá? Beijão, menina. E aqui no estúdio está chegando ele, Luciano da Benoit. E aí, meu irmão, tudo beleza, brother? Bom dia!
1: Bom dia, Douglas, e bom dia a todos os ouvintes. Me preocupei agora que tá louco, Douglas.
0: Por quê?
1: Você começou a ler ali, né, a mensagem do nosso ouvinte lá. Uh-huh. Do nosso, já é. Sim, nosso, né?
0: Você é de casa, você é de
1: nosso,
0: casa.
1: Então, é, né? Nosso, é nosso. E daí ele disse sim, atrasado, mas tava lendo. Me preocupei, Douglas, sei que tinha acontecido alguma coisa contigo.
0: Né?
1: Que ele tinha se atrasado, mas não, era do dia dos pais. Mas,
0: não.
1: Que alívio.
0: Calma.
1: Que alívio, meu irmão. Aqui, meu Deus do céu.
0: Aqui, brother, aqui não tem nada de atraso, não.
1: Ah, então deu.
0: Aqui,
1: boa,
0: é tudo na hora.
1: Eu que te conheço, né? Então por isso que eu me preocupei, entendeu?
0: Por isso,
1: agora?
0: Por isso. E eu entendi.
1: Ei, coisa boa.
0: E amigo se preocupa com amigo.
1: Com, né? Certeza, né,
0: quando
1: Douglas?
0: Quando não há preocupação com o próximo, aí, meu irmão.
1: Aí é de se preocupar.
0: Aí é de se preocupar de vez, né?
1: É. Então, bom dia a todos e vamos começar com tudo essa segunda-feira. Tá garoando lá fora.
0: Tá garoando lá fora.
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1: Bem mais maluca. Uhul. Ótima semana, pessoal.
0: A vida é bem mais maluca com o Luciano.
1: Bem mais divertido. Tchau, né? Tchau, pessoal. Até a quarta.
0: Até quarta.
1: De tarde.
0: Você só vem quarta de tarde, então?
1: Sim, nada aí sexta
0: mesmo. Ufa. Mais, a sexta você vem de manhã? Uhum. Então tá bom.
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3: 8:51.
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0: 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Bom dia para a equipe Unopar em sintonia. Boa semana!
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0: Bom dia para o Andrei Sandri. Oi, Andrei. Boa segunda, excelente semana. 8:58, vamos fechando a nossa hora aqui no oferecimento de Infinity Rodas e Infinity Pneus, o shopping do carro na Avenida JK. 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Boa semana, que seja uma semana aí excelente, de bons negócios. Bom dia para Sirlei Mergarefo, em sintonia 93,9. Paz, saúde e bênçãos para esse dia, né, Sirlei? Que seu dia seja cheinho de coisas boas, tá, menina? Muito obrigado pela audiência. E a seguir aqui no nosso programa,
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0: tem Ortiz de Castro.
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0: A informação na hora certa, 9 horas da manhã. Ortiz vem chegando na programação. Ortiz, bom dia.
4: Olá, bom dia, Douglas. A Defesa Civil do Rio Grande do Sul atualizou para 2.686 o número de pessoas desalojadas no estado em decorrência de uma linha de instabilidade associada a uma frente fria que causou fortes tempestades na região, com estragos registrados em 117 municípios, incluindo destelhamentos, quedas de árvores e de postes de energia. Em novo balanço divulgado ontem, A Defesa Civil informou que os danos foram causados por fortes chuvas e ventos formados pela frente fria e não por causa do ciclone Bomba, um outro fenômeno meteorológico que se formou entre Argentina e Uruguai, mas que se deslocou pelo oceano, trazendo ventos à costa gaúcha, sem maiores impactos sobre o continente. Até o momento foram reportados um óbito e 5 feridos desde a última sexta-feira, quando as tempestades castigaram mais o estado vizinho. Cerca de 50 caminhões da Transporte Silvio, empresa de Concórdia, estão entre os veículos afetados pela sequência de fechamentos e restrições provocados pela neve na Cordilheira dos Andes. Os caminhões aguardam condições de segurança para seguir viagem pelo Passo Pino Hachado, passagem internacional que liga a província de Neuquén, na Argentina, ao Chile. A situação foi relatada pela CEO da empresa, Francine Roman, em uma publicação em redes sociais. Segundo ela, aproximadamente 50 veículos da transportadora de Santa Catarina estão presos nas regiões de fronteira e aguardam a melhora das condições climáticas para retomar as viagens internacionais. Já são mais de 20 dias de fronteiras fechadas entre Argentina e Chile por conta da neve, escreveu ela. Na publicação, também destaca que o cenário representa grande desafio para o transporte internacional. A empresa de Concórdia atua no transporte rodoviário internacional e utiliza rotas que conectam o Brasil a países da América do Sul. Para os veículos que estão na região da Cordilheira dos Andes, a retomada da viagem depende não apenas da abertura administrativa da fronteira, mas também das condições das rodovias utilizadas para chegar ao passo. A neve acumulada, o gelo e o chamado vento branco reduzem drasticamente a visibilidade e a aderência da pista. Por isso mesmo, quando há previsão de reabertura, a circulação de caminhões pode permanecer condicionada à avaliação das equipes responsáveis pela segurança e pela manutenção das estradas. A situação enfrentada pela empresa ocorre em meio a uma crise de grandes proporções no transporte rodoviário entre Argentina e Chile. Nos últimos dias, Passo Pino Hachado chegou a concentrar mais de 1.200 caminhões afetados pelas restrições de circulação provocadas pelo intenso inverno na região. O número, segundo informações divulgadas pelo governo de Neuquén, superou registros de anos anteriores. O Passo Pino Hachado está localizado na Cordilheira dos Andes e conecta a região de Las Lajas a Neuquén, na Argentina, a localidade de Liucura, no Chile. Do lado argentino, o acesso ocorre pela Rota Nacional 242, uma das principais ligações utilizadas pelo transporte de cargas entre os dois países. Durante o inverno, porém, a passagem é frequentemente afetada por neve, gelo, ventos fortes e baixa visibilidade. Neste sábado, a situação continuava complicada, a mesma coisa no domingo. Segundo o registro oficial do governo da Argentina, o trecho da RN-242, entre a aduana e a fronteira com o Chile, estava com corte total. A estrada foi considerada intransitável durante toda a jornada devido ao acúmulo de gelo e neve, presença de vento branco e baixa aderência na pista. Equipes permaneciam trabalhando na região. O governo de Neuquén também mantém operações especiais para atender os caminhoneiros afetados pelos bloqueios. Cultura Notícias, próxima edição, às 10 horas. Segue com o Douglas, o Comando Geral.
0: Ok, Ortiz, muito obrigado. A partir de agora, segunda hora de programação, na gentileza de Super Lucas.
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5: Hora certa. 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
5: 9:05. 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
1: E vamos que vamos, senhoras e senhores, 9:09. 93.9. 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

0: foguete. 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
1: 9h18.
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1: Segundou, segundou, minha gente. Segunda-feira chegou, 9:25. Bom dia! Vamos falar de trabalho nesse início de semana?
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1: As vagas do Cine estão chegando aqui, ó, um pouquinho mais cedo para realmente você já se despertar aí para esse mundão de meu Deus, para você despertar o desejo de trabalhar. Vamos trabalhar então, minha gente. Vamos lá. Edinho Carlos, segundou. Fala aí pra gente quais são as vagas disponíveis.
5: E aí, Douglas, segundou. Estamos chegando com as vagas de emprego de hoje do posto do Cine. Vagas para operador de produção para frigoríficos com entrevistas no Cine. Dia 12, a partir das 9 horas, e dia 20, das 13h30 às 15h30. Vagas também para auxiliar de operador de oxicorte CNC, preparador e distribuidor de materiais, operador de torno CNC, pintor, operador de centro de usinagem, operador de máquina de ferramentas convencionais, auxiliar de montagem elétrica, montador de máquinas, mandrilador, auxiliar de caldeiraria, vaga para auxiliar de máquinas de conformação de metais, expedidor de materiais, operador de máquinas de conformação de metais, montador de caldeiraria, soldador e montador, motorista de van com habilitação D, operador de secador de grãos, armazenista, garçonete, ajudante de cozinha, cozinheira, ajudante de açougueiro, açougueiro, atendente de padaria, vagas para repositor de frios e hortifruti, auxiliar de padaria, estoquista, auxiliar de produção, frentista, abridor pracista, auxiliar de inspeção federal, leiturista, possuir moto, auxiliar de estoque, consultor de vendas, auxiliar de produção em madeireira, fiscal contábil, auxiliar de planejamento e controle de produção, coordenador de estoque e lideranças, vaga para gesseiro, estoquista, operador de controle de pragas, atendente de balcão, auxiliar administrativo e vagas para vendedor de loja. A maioria das vagas de emprego do posto do Cine exigem experiência e o atendimento ocorre no Agiliza Campos Novos no período da manhã e à tarde. Bom dia.
1: Bom dia, meu caro Edinho, ouvinte. Captou a mensagem aí? Bacana, né? Então vá até o Cine, em anexo ao Agiliza. Vá até lá, que tem todos os detalhes dessas vagas. Inúmeras oportunidades de trabalho. Bora lá então? Bora começar uma semana diferente, buscando aquele emprego, aquele trabalho, para levar o pão de cada dia para a mesa? Vamos lá, a gente pode, a gente consegue. Força de vontade aí!
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1: 9:28.
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1: Gustavo Lima na manhã. Bom dia, boa segunda.

0: 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E aqui agora, vou pro intervalo e eu volto já.
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2: Hora certa. 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
2: 9:32.
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0: 9h39, Cultura Campos Novos, programação Comando Geral. Beijão, abração para Carol Silva, ligada com a gente. Oi, Carol, feliz semana para você também, menino. Obrigado pela audiência. Bom dia para Inês Negrete. Douglas, feliz dia dos pais. Muito obrigado, minha querida. Um beijo para você, um abraço para toda a família, tá? Inês Negrete em sintonia 93, aqui na manhã do nosso Comando Geral. E tem a grata satisfação de receber aqui a Rafaela da Medprev. 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
2: Olha, galera, no chapéu preto.

0: Chapéu Preto, de Domingueca aqui na manhã. 9h47, bom dia, boa segunda. 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Mas para que isso aconteça, faça a sua parte também. 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
1: Hora certa. 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
3: 9h48.
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0: 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E aqui agora, momento de fé.
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0: Em oração nós acolhemos Joaquim Varela e toda a família. Saúde e paz, que Deus ilumine. Obrigado, seu Joaquim, pela audiência de sempre. Douglas, boa semana para você, para a família. Um abraço para todos os pais. Aqui é Ademar Oliveira. Peço pelos pais da família, pelos pais também que ouvem a Rádio Cultura. Saúde e paz para todos. Amém. Feliz dia dos pais também, Ademar Oliveira. Em oração, nós acolhemos a Santina. Ela pede oração por uma pessoa especial. Santina, bom dia.
2: Bom dia, Douglas Tony, aqui é Santina Penso. Quero desejar a todos uma excelente semana abençoada, que nossa mãezinha Aparecida nos cubra, né? Com seu manto, proteja a todos. E queria pedir, se fosse possível, na hora da oração do padre, que você colocasse o nome da minha cunhada Neide Penso, que está internada na UTI, para que ela tenha recuperação e que a mãe Aparecida esteja lá todos os momentos, né? Dando consolo a ela e ajudando, né? Para que os médicos possam trazer ela de volta para casa e dando saúde a ela, né? E que a mãe Aparecida sempre esteja lá e o nosso Pai Eterno. E para toda a minha família, né? Família Penso, para que todos tenhamos um excelente dia, uma excelente semana, que sejamos sempre abençoados. Bom dia a todos.
0: Bom dia, Santina, que Deus esteja com a sua cunhada. Inês Negrete pede pelos pais, também pelos pais já falecidos, pedindo aí o descanso eterno, né? A Sônia Aparecida Alves de Lima em oração. Bom dia, que Deus esteja presente nesta semana, em todos os nossos dias. Ademar Alves da Silva, do Distrito de Bela Vista, que Deus abençoe toda a família. Feliz dia dos pais, Ademar, todos aí do Distrito de Bela Vista, sintam-se abraçados. Maria Ivone, da Corredeira, um abraço, Maria Ivone, saúde e paz para você e para toda a sua família. A seguir, oração na gentileza do Castanhel.
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5: Bom dia, amigos e amigas ouvintes que estão sintonizados conosco neste encontro diário através das emissoras da Rede Escalabriniana de Comunicação. Iniciemos nosso momento de fé e oração invocando a Santíssima Trindade. Em nome do Pai, do Filho e do Espírito Santo. Amém. Hoje, segunda-feira, dia 10 de agosto, a Igreja celebra o mártir São Lourenço. Padroeiro dos diáconos, Lourenço confirmou com martírio seu serviço da caridade. Viveu profundamente a fé e dela deu testemunho com ousadia e bom humor. Sofreu martírio após distribuir aos pobres as posses que o imperador havia exigido para si e apresentá-los como os verdadeiros tesouros da Igreja. E rezemos, Senhor, que neste dia e em todos os dias eu possa ser um semeador. Vós me destes a maior e a melhor semente, que é o amor. Então, que as minhas mãos se abram para que eu possa semear a paz. Como é necessária a paz? Em todos os ambientes, há pessoas pedindo e suplicando a paz. Aquela paz que fortalece a amizade entre todos. Aquela paz que anula a insegurança e faz com que o nosso caminhar seja sereno. Ninguém consegue sobreviver em lugares onde não existe paz. E a paz começa no coração. Por isso, Senhor, que neste dia e em todos os dias a paz esteja em meu coração e no coração de todos aqueles que compartilham comigo o dom da vida. Amém. E rezemos o Pai Nosso por todos aqueles que pediram a bênção deste dia, assim como também por todos os ouvintes, anunciantes e colaboradores da Rede Escalabriniana de Comunicação. Pai Nosso que estais no céu, santificado seja o vosso nome. Venha a nós o vosso reino. Seja feita a vossa vontade, assim na terra como no céu. O pão nosso de cada dia nos dai hoje. Perdoai as nossas ofensas, assim como nós perdoamos a quem nos tem ofendido. E não nos deixeis cair em tentação, mas livrai-nos do mal. Amém. O Senhor esteja convosco. Ele está no meio de nós. Que Deus Pai, na sua infinita bondade, por intercessão de São João Batista Scalabrini, abençoe a água, as fotos, os objetos religiosos, as roupas dos enfermos e tudo aquilo que foi preparado para ser abençoado. Mas abençoe especialmente a você, querido ouvinte, e a todas as pessoas que nos acompanham neste momento, concedendo-nos um dia cheio de graças e realizações. Em nome do Pai, do Filho e do Espírito Santo. Amém.
0: Amém. Muito obrigado, Padre Alexandre. Na sequência da programação Cultura, vem aí Ortiz de Castro.
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0: O Ortiz está contigo.
6: Oi, Douglas Tony, obrigado. Tô de volta aqui. Douglas, vai até o dia 20 deste mês o prazo para o eleitor solicitar habilitação para votar em trânsito nas eleições de outubro. A solicitação pode ser feita pela página do Tribunal Superior Eleitoral, TSE, na internet ou nos cartórios eleitorais em todo o país. O voto em trânsito permite ao eleitor votar fora de sua cidade no dia do pleito. Se optar pela solicitação eletrônica, o eleitor deve clicar no menu Fazer transferência temporária do local de votação. Em seguida, deve preencher seus dados, consultar os locais com vagas disponíveis e seguir os comandos da página. No caso de atendimento presencial, basta então apresentar um documento oficial com foto no cartório eleitoral mais próximo. O eleitor que optar pelo voto em trânsito deve ficar atento às regras para ter acesso ao benefício, que está disponível nas capitais e em municípios com mais de 100 mil eleitores. 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
6: O ex-marido da ativista Maria da Penha, Maia Fernandes, foi preso nesse domingo de forma preventiva após o Tribunal de Justiça do Ceará acolher um pedido do Ministério Público. Marco Heredia concedeu uma entrevista a uma emissora de televisão 20 anos após o caso envolvendo a tentativa de feminicídio de Maria da Penha. Com isso, ele violou uma das medidas cautelares expedidas pelo primeiro juizado da violência doméstica e familiar contra a mulher de Fortaleza em 2024. Ele foi preso neste domingo em Natal pela Polícia Militar do Rio Grande do Norte numa ação articulada com o Grupo de Atuação Especial de Combate às Organizações Criminosas do Ministério Público do Estado Potiguar. Segundo o Ministério Público, o investigado estava proibido desde 2024 de divulgar informações sobre o processo e de propagar o nome ou a imagem das vítimas em mídias sociais, aplicativos ou qualquer outro ambiente virtual. Além da prisão, também foi determinada a retirada imediata do ar de conteúdos relacionados à entrevista que iria ao ar neste domingo, da entrevista concedida por Marco Antônio Heredia. Por enquanto, eram essas informações. Douglas, muito obrigado aí pelo apoio. Bom trabalho para você. Eu volto às 11 horas.
0: Ok, Ortiz, eu que agradeço. Até logo mais.
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8: Hora certa. Cultura. 10 e 6.
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1: Galerinha, 10 horas, 14 minutos, 10 e 14. 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Bom dia pro Baque, lá na Vargem, ligado com a gente. Ô Baque, aquele abraço bem apertado pra você. O Baque manda feliz dia dos pais pra todos os papitos, pra todos os papais, papis, que estão em sintonia cultura. Valeu, Baque! 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Beijo, abraço pra Salete Veiga em Monte Carlo, ouvindo a gente. Oi, minha querida. Um beijo pra você. Parabéns aí pro netinho Heitor e pra filha Tamara. Eles estão de aniversário hoje, ouvintes. Que Deus os abençoe. Parabéns, Heitor. Parabéns, Tamara. Beijão aqui da Salete Veiga. Vovó e mamãe em sintonia, né? 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
1: Alegria todo dia, toda hora e a todo momento. 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
1: Ô, menina do céu, com esse tempinho danado, que frio é esse,
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0: Valeu, Dani. Valeu, turma da Berlanda. Pessoal, gente fina pra caramba. Grandes amigos da gente. 10h21. Bom dia.

0: Hora certa. 10h24.
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0: 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Bom dia para Ana Mendes do Ateliê das Artes CN. Tá ligada com a gente, né, Ana? Sempre, sempre em sintonia. Bom dia, menina!
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1: Hora certa. Cultura.
2: 10h45.
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0: 10:53. Bom dia, vamos que vamos. Bom dia para o Felipe, Felipe Kemer Pandolfo Pasquale, nosso ouvinte de todos os dias. E aí, Filipinho, tudo beleza? Tudo jóia? Abraço para você, para a mãe Cris, para o pai Fábio, para toda a família que sempre está em sintonia. Valeu, Felipe!

0: aqui sutilmente, fechando assim a nossa hora musical do programa Comandiral, terceira hora com loja Harlem, Base Forte e Lojão Astral. 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A seguir, notícias e informações com ele, Pedro Ortiz de Castro, a voz forte da informação.
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0: Ortiz, o que você nos conta?
2: Douglas, a Receita Federal disponibiliza, a partir de hoje, segunda-feira, a versão web do serviço Minhas Declarações do ITR, que permite preencher, transmitir, retificar e consultar online a declaração do Imposto sobre a Propriedade Territorial Rural, o DITR, sem necessidade de instalar programas no computador. O acesso será feito pelo portal de serviços da Receita Federal com a conta gov.br nível prata ou ouro. O uso da plataforma será obrigatório para pessoas jurídicas e físicas, proprietários de imóveis rurais com área superior a 100 hectares. Proprietários de áreas de até 100 hectares também poderão apresentar a declaração por meio do programa gerador da declaração, o PGD-ITR 2026. A ITR é um documento usado para informar a Receita Federal os dados cadastrais do imóvel rural e de seu titular, as áreas do imóvel e outras informações necessárias para a apuração do imposto sobre a propriedade territorial rural. 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

0: motorista de transporte turístico em Balneário Camboriú, litoral norte catarinense, foi demitida por justa causa, após permitir que o namorado, sem CNH, na categoria exigida, manobrasse o ônibus dentro das dependências de um cliente. O episódio terminou com o homem colidindo o veículo contra a estrutura do local. Inconformada com a demissão, a trabalhadora acionou a Justiça do Trabalho para pedir a reversão da justa causa. Ela alegou que a punição foi desproporcional, destacando seu histórico, sem faltas disciplinares, e argumentando que a empresa deveria ter aplicado sanções mais brandas. O juiz Valdomiro Landim, da primeira vara do trabalho de Balneário Camboriú, rejeitou os pedidos. Na sentença, o magistrado pontuou que a atitude configurou ato de mau procedimento, desídia no desempenho das respectivas funções e indisciplina, legitimando a medida adotada pela empregadora. Por sua vez, a quinta turma do TRT, Tribunal Regional do Trabalho, confirmou a penalidade, entendendo que a atitude rompeu irremediavelmente a confiança profissional, dispensando advertências ou suspensões prévias. Era isso por enquanto, termino aqui, volto no Jornal Meio Dia e 10, meu caro Douglas Tony, voltamos contigo. Pois é, às vezes a pessoa age com disciplina, correta, a vida inteira, até que... Aí, às vezes, o bom comportamento anterior não justifica, né, meu querido? Um abraço, Douglas.
1: Um abraço, valeu, Ortiz.
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3: 11:05.
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0: 11 horas 12 minutos, quarta e última hora começando.
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0: Logo mais tem agenda do aniversariante. Tem alguém de aniversário aí? Então, bora se adiantar. Manda mensagem pra gente parabenizar aqui no programa.

0: Castela e o solteiro forçado. Tá virado em bagaço. Que é isso, rapaz? Tá louco?
1: Era pra ser você comigo aqui do lado. Eu tô na bagaceira, mas não sou bagaço.
0: Eu tô na bagaceira, mas você tá só um bagaço. Reis da loja Schumann, tá aqui no estúdio. E aí, meu querido, bom dia!
2: Bom dia, Douglas, bom dia, ouvintes da cultura, ótima semana a todos, abençoada semana pra nós.
0: Amém, amém, que assim seja. Você tá bem, tá tudo jóia?
2: Tudo certo, graças a Deus, tio.
0: Tudo arriba?
2: Tudo arriba.
0: Não tá um bagaço, não?
2: Tia do céu, ativado o modo laranja.
0: Nossa!
2: Tirou o suco, só o bagaço. Quando tiver suco ainda, né, Tia? Tem umas que nem suco tem.
0: Tem umas que já foi.
2: Espero
0: já foi.
2: Que pelo menos um pouco de suco nós tenha, né? Pra não ser só o bagaço, né,
0: Tia? Não dizer que tá só o bagaço.
2: Meu Deus do céu.
0: A Ana Castela diz que o rapazinho tá só o bagaço.
2: Se tiver um suco ainda no inverno, ainda vai fazer um chá ou pra imunidade, diz que tem vitamina C, não
0: pois
2: sei,
0: é,
2: né,
0: pois é, né? Vai saber.
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0: Ah, meu Deus do céu. 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
0: Tchau, seu facinho, tchau!
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5: 11:23.
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12: E hoje os parabéns vai para Tamara e Heitor. A filha Tamara Veiga, o netinho Heitor Veiga estão celebrando a vida.

0: Parabéns, Tamara, parabéns, Heitor, da mamãe Salete, do papai Nadir, da vovó Salete, do vovô Nadir. Que Deus abençoe hoje e sempre, tá? Que Nossa Senhora Aparecida cubra com o manto sagrado. Muitos e muitos anos de vida para Elisandra. Ontem ela esteve celebrando a vida. Parabéns, parabéns, felicidades. Homenagem aqui dos pais, do esposo Jairo, também do filho Alex, né? Ou melhor, pro filho Alex, pro genro Felipe. Que Deus abençoe toda a família aí. Homenagem da dona Cleusa Bernabé para Elisandra, né? Parabéns, parabéns então, felicidades, paz, amor, saúde para Elisandra, que ontem esteve de aniversário, e para o Dia dos Pais, ela manda abraço também para o esposo Jairo, para o filho Alex, para o genro Felipe, né? Parabéns aos homens da família, parabéns aos pais da família, felicidades, e principalmente para a filhona, Elisandra, parabéns, parabéns da Cleusa Bernabé. Está de aniversário, me conta aí, ouvinte.
1: Bom dia, Douglas. Queria homenagear a minha filha, que hoje está de aniversário, a Chayane Ribeiro Leite.
0: Parabéns.
1: Aqui de Nossa Senhora das Dores. Uhum. Que Deus, Nossa Senhora, proteja e ilumine ela, da sua mãe e do seu pai, Janete e Sálvio.
0: Parabéns, parabéns. Felicidades aí, Chayane. A todos os aniversariantes, nosso carinho, nosso respeito. E hoje, um beijo, um abraço bem apertado para o Gustavo. O Gu de Campos Novos, que está na luta, na batalha contra o câncer. E hoje ele está celebrando a vida. Está completando mais um ano, né? Que Deus o abençoe com muita saúde. Ele precisa muito, né? Precisa muito das nossas orações. Precisa, sim, dos parabéns de todos nós. E um abraço bem apertado da família Cultura, da família Camponovense. Que Deus esteja com você nessa jornada, nessa luta, nessa batalha. Você é um guerreiro. Você é um exemplo de menino, que você continue, ó, firme e forte, tá? Lutando de pé contra essa, infelizmente, essa dor que você convive diariamente, né? Então, todo sucesso do mundo é o que nós desejamos para a família e principalmente para você. Parabéns, Gustavo. Hoje ele está completando mais um aninho e a gente quer que Deus abençoe ele com saúde e que a comunidade camponovense acesse o perfil Simone Underline Lima lá no Instagram e siga as orientações para que a gente consiga dar um presente para ele hoje, né? Tem lá a vaquinha que está ocorrendo, ele precisa atingir 2 milhões de reais para comprar um bendito remédio que pode ajudar muito aí na sua sobrevivência, né? Então você de Campos Novos, toda a região, você é convidado a participar desta grande união, porque muitas pessoas já estão participando, muitas pessoas estão ajudando. E olha, não vou mencionar uma ação ou outra, porque são várias ações em prol do Gustavo, né? São muitas pessoas aí das mais variadas frentes trabalhando, lutando também para arrecadar um valor. Seja lá qual for o valor, faça a doação. Hoje é o aniversário do Gustavo e hoje seria tão legal, tão especial se você fizesse um Pix, fizesse uma doação em valor para esse menino, esse camponovense que tá na luta aí contra o câncer, tá bom? Já é de conhecimento de todos, né? E esse é o único pedido, então, que a gente faz à comunidade camponovense. Vamos dar um presente especial hoje? Vamos lá. Uma doação para fazer a diferença na vida do nosso querido Gustavo. Parabéns, menino! Saúde e paz! Tudo de bom para você, tá? 11:37 da manhã, agenda no oferecimento do Super Castanhão.
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0: Valeu, Castanhão!
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4: 11:38.
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0: 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Um abraço pro Divalcir, que hoje completa mais um ano de vida também, né? 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Parabéns, felicidades, paz, amor, saúde. Homenagem da família toda, principalmente da equipe aí, né? Saúde e paz, garoto, parabéns! 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
2: 11:49.
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0: 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Beleza?
1: Beleza! Reta final do nosso programa Comando Geral de segunda-feira, dia 10. Cultura FM. Gratidão a todos por mais uma linda, maravilhosa manhã. Obrigado, anunciantes, co-patrocinadores, colegas de trabalho. Muito obrigado, ouvintes, pela sintonia. Obrigado pela audiência, pela paciência. Amanhã a gente se encontra, hein? Encontro marcado às 8 da manhã, se Deus quiser e o Paizão adquirir. Estaremos juntos amanhã a partir das 8 horas para mais um super programa. Aqui, vamos finalizar o nosso horário com Multi Magrão.
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1: 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Mais uma vez, valeu, ouvinte. Bom almoço, excelente tarde. 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
1: Passear pelas ruínas reconstrói. Todos temos falhas e erros. Todos nós temos falhas e erros. Ainda bem que o processo de evolução permite construir contínuas melhorias. Uma coisa é certa: há ruínas dentro de nós que não precisam ser evitadas para sempre. Em certos momentos, voltar a elas com cuidado pode revelar partes da história que ainda pedem compreensão. Ruínas são lugares onde algo caiu, onde uma expectativa se quebrou, onde uma versão antiga de nós deixou de permanecer de pé. No começo, olhar para esses espaços dói. Preferimos seguir adiante sem tocar no que desmoronou. Mas fugir continuamente das próprias ruínas pode deixar a alma presa a um medo sem nome. Passear por elas não é morar na dor, nem transformar o passado em prisão. É visitar a história com maturidade, recolhendo aprendizados, reconhecendo sobrevivências, percebendo que aquilo que caiu não destruiu tudo. Deus também caminha conosco nesses lugares internos. Ele não se sustenta com nossos escombros. Pelo contrário, sabe fazer nascer reconstrução onde só enxergamos perda. Ao revisitar certas lembranças com serenidade, descobrimos forças que não percebíamos enquanto tudo acontecia.

vemos que resistimos, que aprendemos, que algumas dores nos tornaram mais sensíveis e algumas perdas nos devolveram ao essencial. As ruínas revelam limites, mas também revelam fundamentos. Nem tudo desabou. Algo permaneceu. E é sobre esse algo que a vida pode ser reconstruída. A fé nos ensina que não somos apenas o que se quebrou. Somos também aquilo que Deus continua levantando em nós. Cada retorno honesto ao passado pode abrir uma janela de reconciliação. A pessoa deixa de se acusar tanto, deixa de temer sua própria história e começa a compreender que até os pedaços podem carregar sentido. Não tenha medo de voltar, não tenha medo de passear pelas ruínas. Reconstruir-se é aceitar que a vida não volta a ser igual, mas pode voltar a ser habitável, bonita e verdadeira. Paz e bem, santa alegria e até amanhã em um novo dia.

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1: Boa tarde, está no ar informativo da Prefeitura de Campos Novos, um espaço semanal criado para levar à população as principais ações, obras e serviços e investimentos da administração municipal, promovendo transparência e mantendo a comunidade informada sobre o trabalho realizado em todas as áreas. A apresentação é de Fábio Machado. Nesta edição do informativo da Prefeitura de Campos Novos, vamos destacar a segunda etapa do mutirão de castração que a Secretaria Municipal de Agricultura, por meio do programa Meu Melhor Amigo, está realizando. E também destaca que está aberta as inscrições para a segunda etapa do mutirão de castração que ocorre ao longo do mês de agosto até o dia 2 de outubro. Nesta fase, serão disponibilizadas 400 castrações gratuitas para cães e gatos, machos e fêmeas. O programa também contemplará animais das comunidades do interior, ampliando o acesso ao serviço em diferentes regiões do município. Quem traz mais detalhes é a coordenadora do programa, Meu Melhor Amigo em Campos Novos, Maiara Durli.
2: Teremos a segunda etapa do mutirão de castração, né, do governo do estado de Santa Catarina, através do programa Pet Levado a Sério, com mais 400 vagas para castrações de cães e gatos, machos e fêmeas.
3: Então, são mais esta segunda etapa. De qual forma as pessoas devem fazer as inscrições dos seus animaizinhos que não puderam ser castrados nessa primeira etapa que foi realizada no mês de julho?
2: As inscrições vão estar abertas na Secretaria da Agricultura do dia 10 de agosto até o dia 2 de outubro, né? A pessoa precisa ir com os documentos comprovante de renda, comprovante de residência e documento com foto.
3: Muito bem, importante salientar também, Maiara, que esta segunda etapa da castração também é importante em relação à prioridade para cães da raça Pitbull derivados animais.
2: Isso também é uma norma, né, do programa, que se dê prioridade para cães dessas raças, né, e derivados que são consideradas potencialmente perigosas.
3: Bom salientar que todo esse trabalho, toda esta ação que está sendo realizada em Campos Novos em relação aos animais, né, os cachorros e gatos, né, a Prefeitura de Campos Novos fez, portanto, esta ação de mais de 2.000 castrações e já com determinação do prefeito municipal Dirceu Kuyper, da Vice-Cláudia, para ampliar essa ação de castração nos próximos anos.
2: Isso, a gente vê que é um problema grande, né? Na nossa cidade atualmente, é um dos maiores problemas. Então, né, para resolver isso, a principal forma da gente estar diminuindo os animais de rua, diminuindo o abandono, né? Crias indesejadas, também diversas doenças nos animais, é castrando. Então, o prefeito determinou, deu aval para a gente estar realizando essas castrações, estamos indo atrás dos recursos para trazer cada vez mais castrações para os animais de Campos Novos.
3: E é uma preocupação também da Secretaria de Agricultura, da administração municipal, né, pelo aumento da população de cães de rua, né? E você bem destacando que a melhor ação para evitar esse aumento é a castração, né?
2: Isso.
3: Só finalizando, Maiara, número de contato para as pessoas estar fazendo a sua inscrição e, portanto, também salientar que todos os animais castrados vão ter na castração dos animais implantação de um microchip, né, e administração de medicação pós-operatório.
2: Isso. A pessoa pode, né? A população pode estar procurando a Secretaria da Agricultura atrás da Agiliza, mandando mensagem se tiver alguma dúvida, ligando também pra gente através dos telefones 3541-0117 e no 499-8886-6990, que a gente vai estar auxiliando. Se você não consegue ir até a secretaria, né, manda uma mensagem pra gente, a gente vai orientar, você pode estar mandando, né, pedindo para alguém ir lá, mandar teus documentos por alguém para estar fazendo a inscrição. A inscrição é apenas presencial, das 8 às 11 e das 13h30 às 16h30.
1: Agradecemos a participação da coordenadora do programa Meu Melhor Amigo em Campos Novos, Maiara Durli, em nosso informativo municipal. Para acompanhar as ações e as notícias da administração municipal, siga as redes sociais e acesse o site da Prefeitura. Na próxima semana, estaremos de volta com mais um informativo da Prefeitura de Campos Novos. Até lá!
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0: Olá, boa tarde. Em destaque nesta edição do Jornal da Cultura. Município de Campos Novos promulga lei que regulamenta a fiscalização no uso de equipamentos de mobilidade como ciclomotores, bicicletas elétricas e autopropelidos. Vereador Jair questiona ações e investimentos da administração municipal. Robson Molon explica voto em projeto e defende revisão salarial dos servidores. No Jornal da Cultura, com Ronaldo Coutinho, teremos aqui também os detalhes da previsão do tempo. A administração de Vargem inicia levantamento de tubulações em estradas vicinais. Prefeito Peixe atualiza a população sobre andamento de projetos em execução no município. Direito é aliado do crescimento de empresas e do agronegócio, destaca advogada. Segunda-feira, 10 de agosto de 2026, tempo com instabilidade em Campos Novos. De acordo com a Epagre-Sira, a temperatura máxima de ontem na estação local da Epagre foi de 12 graus. Temperatura mínima hoje, 8 graus Celsius. Precipitação registrada nas últimas horas da estação da Epagre de Campos Novos, 5 milímetros. 12 horas 8 minutos, Jornal da Cultura, oferecimento Super Lucas.
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0: 12 horas 9 minutos. O vereador Jair Varela criticou a rejeição de emendas de sua autoria relacionadas ao aumento de quase 35% para advogados do município, enquanto os demais servidores receberam 6,79%. Jair também questiona a mudança de voto de vereadores que haviam apoiado as emendas nas comissões e, posteriormente, votaram contra as propostas em plenário. Na saúde, cobrou pagamento de emendas para exames, implementos e melhorias, além de questionar a falta de transporte para pacientes e a suspensão da entrega de medicamentos em domicílio. Jair Varela também critica as condições das estradas rurais, ao mesmo tempo em que defende colocação de cascalho. Por fim, questiona o investimento de quase 300 mil reais em um pórtico no centro da cidade, afirmando que os recursos deveriam priorizar saúde, transporte, medicamentos e estradas.
3: A gente fez uma emenda sobre o aumento lá dos advogados, questionando lá quase 35% de aumento, enquanto que os funcionários públicos aí ganharam 6,79. E não veio também para a Câmara de Vereador o plano de cargo e salário, que é de todos os funcionários. Eu acho que tem que ser igualitário. Agora vão dar 35%, quase 35% para uma classe e a outra, toda o restante do servidor público, 6,79. Isso nós vemos cobrando há muito tempo. Daí fiz umas emendas para manter as cargas horárias de 40 horas, que era o concurso, ou o contrato de trabalho, e também sobre o questionamento do salário. O vereador Valtuíri e o vereador Bolon votaram junto conosco, eu, o João Nilson e com o vereador Galhoto. Daí, quando chega no outro dia, retiraram de pauta o projeto e daí na outra sessão colocaram o projeto e votaram contra as emendas. Então, são coisas assim que, quer dizer, eles têm comandante, tem pessoas que mandam nele, eles não mandam no voto. Eu acho que o vereador tem que ter livre-arbítrio para votar, principalmente em defesa da população camponovense e a boa aplicação do dinheiro público. Então, vamos dar aí a 35%, quase 35% de aumento para uma classe e as outras classes perecendo? Não acho justo isso.
4: Qual foi a justificativa dos vereadores para votar contra as emendas?
3: Porque a justificativa que eles deram é que mudaram o voto. Mudamos o voto. Mudaram. Mudaram por quê? Porque veio o comandante deles lá, alguém, patrão deles, e me disseram: não, vocês têm que votar contrário, porque tem que passar isso. O vereador tem que ter autonomia. Não importa. Importa do que partido. Eu não tô me referindo a partido nenhum. Agora, você tem que ter autonomia, principalmente quando lida com dinheiro público. Agora é um cargo atrás do outro, unânime da situação ali, votando, e os investimentos. O que que adiantou o ex-prefeito deixar com 40,42 a folha e daí agora já tá lá beirando os 45% com todos esses cargos? E não vai sobrar dinheiro para investimento.
4: Certo, outro questionamento seu, vereador, em tribuna foi sobre o transporte de pacientes e gastos públicos na saúde.
3: Pois é, e daí mais uma situação que me chegaram, relataram que um paciente chegou até o hospital e precisaria ser levado para Lages. E daí o que responderam? Que não tinha carro. O que que é isso? Veja bem, eu destinei uma emenda de R$103.500, uma emenda impositiva para que se fizesse exames de média e grande complexidade. Não foi paga ainda, mas nós temos emenda de 2024 de implementos agrícolas e os pequenos produtores precisando lá dos implementos e não pagam. Então é aí que é o meu questionamento. Pegue e pague essas emendas que as pessoas estão precisando. Tem uma emenda lá de um parquinho lá no São Simão, foram lá e compraram o retroprojetor, deixaram o portão que era de extrema necessidade e o parquinho que tá perigoso, não fizeram, fizeram a metade. As lâmpadas que eu destinei o dinheiro para iluminação pública, só fizeram uma parte de um bairro lá e o resto ficou tudo, não ficou pela metade. Não vamos questionar, não temos gente, terceirize e faça, pague, é a população que precisa. Eu acho que vão estar prejudicando o vereador Jair, vão prejudicar essas pessoas que a gente destinou essas emendas. Olha, veja bem, R$103.500 para média e grande complexidade ia desafogar bastante esse setor que está afogado. Simplesmente não pagam. E daí?
4: Jair, outro assunto ainda em relação à saúde, sobre a entrega de medicamentos a domicílio.
3: Esse também é uma questão que nós levantamos aí no começo do mandato. Veio uma diretora aqui da saúde falando que 40% estava jogando o remédio fora. Isso era dados deles. Mas por causa de 40, os outros 60 vão padecer. Era um excelente programa que simplesmente tiraram de circulação. Disseram que iam fazer uma triagem, fizesse a triagem, tirasse esse 40% que estava sendo jogado fora o remédio e pague para os outros 60% que realmente precisam. Ora, pessoas do interior aí pegando táxi para vir pegar remédio na cidade, isso é um absurdo. Cadeirantes, tem pessoas de cama aí que a gente sabe, não pode mais receber porque não estão entregando. E daí gastança é de dinheiro com encargo em cima de cargo. Paguem 4, 5 profissionais para fazer essas entregas e façam, revejam esse programa, é um programa excelente. Como eu falei lá na tribuna, as pessoas precisam ser atendidas. Tem muitas pessoas dessas aí que não tem um irmão, não tem um pai, não tem um filho que pega e vem buscar esse remédio. Então, reveja esse conceito. É isso os meus questionamentos, porque nós fomos eleitos para defender o povo. E é isso que nós vamos procurar fazer.
4: Quanto às estradas rurais, né? O senhor mencionou também em tribuna, Jair, que alguns trechos, né, não recebem melhorias há um bom tempo, né? Quais seriam as localidades?
3: Olha, nós temos lá no 30 de outubro, lá no Maitá, tá terrível de ruim. Nós temos aí no São Simão, São Francisco, tem uma estrada ali que sai em frente à propriedade do Jango lá, que sai lá na 470, não passa mais carro. Mas eu vim alertando há tempo, patrulha e não coloca esse material. O que que acontece? Ó, agora esse final de semana ficou na Aguapé, que era uma estrada habilitada, ficou um caminhão lá atolado. No Dalpai tem problema também lá perto da divisa com Monte Carlo. Sem falar ali na corredeira também, que tá intransitável. Eu vejo, claro, entendo que o tempo tá judiando, mas eu vim alertando há tempo. Precisa ser colocado material nas estradas. Não adianta só patrolar. O que que acontece? A primeira chuva vai ficando cada vez com menos material e as pessoas padecendo por causa de estrada. Então, se eu for relatar aqui, é quase que todo município tem problema. Tem algumas estradas boas? Tem. Agora, o município é um todo, não é uma localidade só.
4: Jair, você chegou a procurar aí o executivo, enfim, para levar essas demandas? Vai fazer algum documento na Câmara sobre isso?
3: Vamos fazer requerimento e fazer um pedido já, questões até, já foi feito um requerimento pedindo aonde que tá as máquinas, porque nós não temos visto as máquinas no interior. A questão das emendas, semana passada tivemos uma reunião com o prefeito, eu perguntei para ele e ele foi ironicamente e me disse assim, é muito trabalho que tem, que por isso que não estão executando. Isso é um desleixo com a população. Ele não tá prejudicando a mim, tá prejudicando as pessoas que realmente precisam. Ali vamos botar um pórtico aqui na praça, vamos gastar quase 300 mil. Pra que isso? É dinheiro público ali que tá sendo empregado, que tem outras coisas. Qual que seria a melhor coisa? Era entregar esse remédio em casa ou fazer um pórtico? Ou seria pagar uma emenda de R$103.500, que é uma emenda do legislativo, para que as pessoas fossem atendidas com grande e médias e grande complexidade de exames? Será que isso não é mais prioridade do que fazer um pórtico aqui na praça? fora. E se tem alguém que achar que está certo, que vem e explique para a população. Se está sobrando dinheiro, beleza, vamos aplicar, mas vamos atender o básico, o dia a dia.
0: Robson Molon explica voto em projeto e defende a revisão salarial dos servidores. Citado por Jair Varela sobre a mudança de votos nas emendas ao projeto que trata do aumento salarial dos advogados do município, o vereador Robson Molon afirmou que apoiou duas propostas da oposição nas comissões para agilizar a tramitação da matéria. Segundo ele, o projeto foi aprovado por unanimidade no plenário. Molon disse que votou favoravelmente à proposta com base na Constituição e defendeu também a revisão do plano de cargos e salários dos servidores municipais.
5: Então, na última semana, tivemos a aprovação do projeto 15, que esse projeto já vinha lá na Câmara de Vereadores desde o ano passado, um projeto que acabou se tornando polêmico também, né? E ele estava enrolado e não desenvolvia. E em conversa com o vereador Valtur Scolaro, a gente optou por aprovar, sim, votar junto com a oposição. Votamos junto com a oposição, né, em duas emendas que haviam sido feitas e propostas por eles, para dar mais agilidade nesse processo. Porque eu acho que se a gente vota contrário, ia ter mais uma semana ou mais alguns dias ainda de discurso, de conversa, e a gente optou por votar uma jogada política, sim, proposta por mim. Então a gente optou por votar junto com eles para dar andamento nesse projeto. E na comissão na CCJ, a gente tem apenas dois votos. Então qualquer coisa que a gente fale ou argumente, nós iremos perder, porque temos apenas dois votos, né? Optamos por deixar que esse projeto fosse a plenário, para votação em plenário, aonde temos uma maioria. E em plenário o voto, que fique bem claro aqui também para todos os camponovenses, que esse projeto 15, ele foi aprovado por unanimidade. Então, tanto vereadores da situação quanto os vereadores da oposição votaram favorável ao projeto. Apenas o vereador Mochila não estava presente na votação, que foi na terça-feira, né? Ele não estava presente e acabou não votando, mas já havia declarado seu voto favorável. Em outros tempos, esse projeto passou pela Câmara, pela Casa, ele foi retirado e o vereador Mochila já havia votado favorável e ele também já tinha explanado que ia ser favorável a esse projeto, né? E através desse andamento que a gente teve e fez na outra semana, ele acabou sendo votado, né? E votado por unanimidade. Tanto os vereadores do PSD, os vereadores do MDB, do Novo, votaram favorável ao projeto, né? Que fique claro para a população, porque parece que quem está falando votou contra, mas ele foi favorável também ao projeto, né? E nós votamos o projeto amparados na Constituição Federal. Por que eu falo amparados? Porque em outras vezes esse projeto, esse erro que estava acontecendo na questão salarial dos advogados, ele não é de agora, não foi ontem, não foi hoje que foi descoberto. Isso vem há meses, há anos, né, que vinha sido, e precisava de pessoas de coragem para tocar. Então a gente votou, porque a Constituição Federal, ela é bem clara, ela fala que os vencimentos dos cargos do Poder Legislativo não podem ser superior aos pagos aos cargos de atribuições semelhantes do Poder Executivo. E na Constituição, no artigo 37, ele fala isso, né? Então a gente foi tranquilo, votamos a favor, porque agora os advogados ali, eles passam de 16 para 30 horas, dois advogados da Procuradoria Geral do município passam a atender de 16, eles passam a 30 horas de trabalho. Teve um advogado que é efetivo no município, ele teve uma redução de carga horária, de 40 passou a 30 horas, mas isso tudo amparado por lei. Que fique bem claro também que não é só a questão dos advogados, tinham mais dois cargos ainda, era recepcionista e contador junto com os advogados. A gente fez essa votação, ela foi aprovada e assim, eu fico bem tranquilo quanto ao meu voto. Como já falei em outras vezes, se eu tiver que ir novamente e colocar meu nome à disposição do povo, que o meu trabalho não seja baseado em apenas um voto, que eu tenha um legado, né? Porque se eu tiver o meu trabalho baseado apenas em um voto, eu nem devo mais concorrer também. Mas a gente sabe que a Câmara de Vereadores é isso. A gente tem cobrado muito uma reformulação no plano de cargos e salários de todos os servidores públicos, desde o menor cargo até os cargos maiores, que seja reformulado, questão de atribuições, de valores. Estamos muito defasados, principalmente ali, eu vejo o pessoal da Secretaria de Obras, que é uma importante base aí para um governo, que tem salários muito abaixo do mercado. Temos operadores que ganham R$ 1.800, R$ 1.900, né? Então, os cargos, eles estão bem defasados. A gente cobra diariamente do prefeito que seja refeito. Já fomos em várias reuniões, os servidores acompanham também esse trabalho, né? Então, a gente tá ali para cobrar. Diferente de pessoas que, quando estiveram à frente de pastas, não cobraram, não foram atrás e agora estão aí querendo fazer um discurso, né? Em cima disso. E falo que tranquilo sobre meus votos, sobre minhas atitudes na Câmara de Vereadores, né? A gente sabe que muitos vereadores, eles querem aparecer pelo seu trabalho. Outros querem aparecer gerando polêmicas. Eu prefiro aparecer mostrando o meu trabalho.
0: Também questionado sobre a mudança de voto, o vereador Valtoir Escolar deverá se manifestar a respeito dos questionamentos. Em relação aos questionamentos feitos pelo vereador Jair Varela, o executivo, a assessoria de comunicação da prefeitura informou que a administração municipal deverá se manifestar sobre o assunto. Horas 23 minutos, voltamos em instantes.
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0: Com relação ao tempo, vamos ouvir o que nos informa aqui o analista meteorológico Ronaldo Coutinho.
8: Boa tarde. Tivemos um dia frio hoje na região, mínimas aí que ficaram provavelmente na casa dos 5, 7 graus e nebulosidade. Pequena possibilidade de alguma coisinha fraca agora de tarde com cara de que vai passar em branco, mas considere com algum risco. Não passa muito aí dos 13, 15 graus de máxima aí na região de Campos Novos, mas vai ser uma tarde assim mais friazinha em boa parte da região, com muita nebulosidade. Pode ter aberturas de sol, não está livre da chuva. Amanhã, frio de manhã, entre 3 e 6, 4 e 7 graus, e à tarde talvez não passe muito dos 12, 14 graus, um dia frio com chance de chuva e trovada ao longo do dia, podendo ter até alguma ocorrência de granizo e vento. Mantém a tendência de tempo também sujeito à chuva na quarta-feira ao longo do dia, com períodos de melhora, pode ser que esquente um pouco à tarde. Na quinta, melhor de manhã, pancadas à tarde e noite, sexta a qualquer hora e provavelmente ainda no sábado também. Tivemos hoje 0 grau aqui na serra com geada e garoa. Da Climaterra, Ronaldo Coutinho.
0: Ok, obrigado, Ronaldo. 12 horas e 26 minutos. Aqui, Jornal da Cultura. Voltamos em instantes.
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2: 12:29. A administração municipal de Vargem inicia levantamento sobre tubulações em estradas vicinais. Prefeito atualiza a população sobre o andamento de projetos e obras em execução no município. Diante da previsão de chuvas para a região nos próximos períodos, prefeito de Vargem, Nelson Gasperin Júnior, o Peixe, fala ao jornalismo da Rádio Cultura com relação às ações de infraestrutura que estão sendo realizadas no município. Por meio da Secretaria de Obras, a Prefeitura de Vargem está realizando um levantamento das tubulações existentes nas estradas do município. A iniciativa busca identificar as condições das estruturas e possíveis necessidades de manutenção ou adequação, especialmente diante do volume de chuvas. Durante a entrevista, o prefeito também cita a regulamentação e readequação da taxa d'água, além de atualizar a população com relação a obras de desassoreamento no Rio da Vargem e a implantação da rede de macrodrenagem no município. Priscila Nascimento.
3: A administração está realizando um levantamento de todas as tubulações nas estradas vicinais. Em que fase está esse trabalho e qual o objetivo desse mapeamento?
4: A equipe da Defesa Civil do município fez um levantamento das regiões do Marundim e do Morro do 10. Por devido ao cadastramento de um convênio que nós temos junto ao Estado. É um convênio simplificado no valor de 250 mil, o qual já foi licitado. E esse convênio é o convênio 5925/2026. Nós não conseguimos, antes do período eleitoral, fazer com que esse convênio virasse realidade, por causa dos pontos geográficos das áreas das tubulações que serão implantadas e da quantidade. Então, foi feito esse levantamento, já foi encaminhado via sistema para que nós possamos, dentro desse decreto que o Estado tem, e que em virtude das chuvas aí, pode ser repassado alguma ajuda de custo para os municípios, mesmo sendo do período eleitoral. A gente vem fazendo esse trabalho, pretendo que nos próximos meses aí também se consiga fazer de todas as áreas, porque já deu alguns problemas com as pancadas de chuvas aqui, principalmente nessas duas regiões que eu falei aí, acaba comprometendo bastante devido a alguns riachos que tem, né? Devido à geografia dos terrenos também, que acabam acumulando bastante água nos riachos.
3: Prefeito, como já foi feito o levantamento, vocês estão em busca desse recurso, já existe então um cronograma para substituição ou ampliação das tubulações nos pontos que a prefeitura considera mais críticos?
4: Com certeza, a partir do momento que tiver liberado o convênio aí, a gente já vai estar fazendo algumas implantações de galerias, algumas tubulações mais grossas, onde existem algumas tubulações, né? Então, tem bueiros aí que foi feito há 20, 30 anos atrás e eram tubulações de 20, de 30, de 40 ainda. Precisa fazer com que tenha a vazão de água suficiente para que não cause problemas e prejuízos, principalmente ao setor agropecuário do nosso município, né?
3: Agora, prefeito, a prefeitura recebeu um prazo para regulamentar essa taxa de água com base em um estudo técnico. Em que etapa está esse processo atualmente, prefeito?
4: Justamente, nós assinamos um TAC juntamente com o Ministério Público, exigindo que fosse feita a devida cobrança de todos os atrasados da água. E também solicitamos junto ao CISAM, que é o órgão regulador, o qual presta assessoria para o município, que fizesse um levantamento dos custos efetivos para que nós pudéssemos ter estrutura financeira para manutenção do sistema de água e que possa fazer outros investimentos. Nós temos levantamentos todo com análise de todos os poços, tanto da cidade quanto do interior, e nós precisamos implementar essa nova tarifa, a qual já foi feita uma audiência pública, já foi aprovada, tinha a população presente, onde estavam os vereadores presentes, então, e nós enfrentamos esses desafios que referente às águas aqui, tanto na cidade quanto no interior. Estão dedicados, né, para que não falte água na torneira do cidadão, que isso é essencial, é um bem essencial, né? Vamos decidir dessa implantação das novas tarifas, mas com certeza nenhum prefeito, nenhum vereador quer fazer isso, que aumente esses valores para a população, mas é um necessário que nós precisamos para melhorar e investir mais. Nós já investimos bastante, nossos reservatórios tinham 80 mil litros de água, já estamos implantados com 200 mil litros de água do reservatório aqui da cidade, então, e vamos estar fazendo melhorias em redes aí para que toda a população possa estar com água na torneira e água de qualidade, que é o fundamental, que isso é saúde.
3: Em relação ao desassoreamento do Rio da Vargem, como está o andamento desse projeto?
4: Nós tivemos juntamente com o engenheiro Rodrigo Damplaski, qual foi quem elaborou o projeto, né? Nós tivemos verificando em loco na última sexta-feira e a gente vê a fluidez da água, bastante pedras, tronco de árvores acabaram saindo e retirado com esse desassoreamento. Só que é um desassoreamento, a gente não consegue mexer nas barrancas do rio, não consegue mexer na reserva que tem lá. Acredito que a população está satisfeita com o serviço que está sendo feito, já está 70% da obra já está executada. A gente pediu para ampliar alguns trechos agora aqui que não estava previsto no projeto, o Rodrigo já está elaborando esse aditivo para que nós possamos fazer em outros trechos também. E eu acredito que se tivesse feito isso no passado, hoje já podia estar fazendo melhorias ainda. Então foi um fator novo para o município, o rio nunca foi desassorado e nós esperamos que com isso amenize os problemas da população e é mais um compromisso. E já estamos realizando essa obra, graças a Deus, e para a segurança da nossa população.
3: Prefeito, outro tema muito importante é a implantação da rede de macrodrenagem. Como é que está o andamento desse projeto?
4: Sim, também esteve a equipe da Amplasca aqui acompanhando, fazendo os levantamentos. Já estamos com mais de 200 galerias, num total de 800 que está previsto no projeto, implantados já. A população muito satisfeita com a obra. Essa obra é uma obra inovadora a nível de região da Amplasca, nunca foi feito uma obra nesse sentido. Então, acredito que a população também que quer o desenvolvimento da Vargem, que pensa no futuro da Vargem, está apoiando esse projeto fundamental. Algumas propriedades que eram em torno do córrego ali, que já estavam correndo risco. Essa segurança nós já estamos transmitindo e principalmente aquela água que sempre cortava o centro da cidade, que todo mundo que mora aqui sabe, quando dava as fortes chuvas, que acabava comprometendo todos, residências, comércios, até a repartição pública era prejudicada com toda aquela aguaceira que corria na rua Benjamin Margotti. Isso é pensar no desenvolvimento de Vargem, no desenvolvimento de Santa Catarina e, acima de tudo, segurança da população, ainda mais que nós temos previsto todas essas chuvas que a Defesa Civil vem alertando. Esses problemas são de décadas do município. Com a conclusão da BR-282, acabou canalizando mais a água da rodovia para junto desse córrego. 800 e poucas galerias que vai ser implementada, tirando todo esse fluxo da água pela rua Zilda Mânica e saindo praticamente fora da cidade, voltando para o Rio da Vargem. Essa obra é uma fundamental para o desenvolvimento do município.
3: Priscila Nascimento para o Jornalismo Cultura.
2: Obrigado, Priscila. 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
2: 12:38. Direito é aliado do crescimento de empresas e do agronegócio, destaca a advogada. A advogada Valquíria Sampaio Meira salienta a importância do direito como ferramenta estratégica para garantir segurança, organização e crescimento de empresas e propriedades rurais. Ela reforça a importância do planejamento jurídico preventivo, abordando temas como contratos, legislação trabalhista e ambiental, tributos, proteção patrimonial, sucessão familiar e os desafios das novas tecnologias no agro. Também orienta empresários e produtores a manterem documentação em dia, buscando assessoria especializada e que invistam em segurança jurídica para evitar conflitos e fortalecer os negócios.
6: Hoje, o advogado atua como um parceiro estratégico. O objetivo não é apenas resolver os conflitos, mas evitar que eles aconteçam. Eu sempre digo, né, que prevenir custa muito menos do que remediar. Quem busca, então, orientações antes de tomar as decisões, acaba economizando dinheiro, tempo e evita muitos prejuízos.
7: Por que ainda é tão comum, doutora, que empresários e produtores rurais procurem um advogado apenas quando o problema já ocorreu?
6: Porque muitos enxergam a assessoria jurídica como um custo, quando, na verdade, ela é um investimento. O empresário, ele compra máquinas, amplia a empresa, investe em marketing, mas muitas vezes ele esquece da proteção jurídica. Quando procura ajuda, normalmente ele já recebeu uma notificação ou está enfrentando um prejuízo que poderia ter sido evitado.
7: Quais são hoje os principais desafios jurídicos enfrentados pelas empresas e pelo agronegócio?
6: Olha só, são vários. As mudanças nas legislações, os contratos, as questões ambientais, as relações de trabalho, os tributos, a proteção patrimonial, a sucessão familiar e, mais recentemente, os desafios ligados à tecnologia e à proteção de dados. Tudo isso exige planejamento.
7: E a senhora destacou a importância dos contratos, né? Ainda existe muita negociação baseada apenas na confiança, doutora?
6: Sim, existe. Mas a confiança, ela continua sendo muito importante. Só que ela precisa ser acompanhada de um contrato bem elaborado. Um bom contrato, ele vai proteger ambas as partes, que vai definir responsabilidades, vai estabelecer prazos, evita interpretações diferentes. No agronegócio, isso é fundamental. Em compras de insumos, vendas de grãos, arrendamentos, parcerias e as prestações de serviço.
7: Na prática, quais são os erros mais frequentes que a senhora encontra em empresas e propriedades rurais aqui da nossa região?
6: O principal, né, é a utilização de contratos prontos da internet ou fazer acordos apenas de forma verbal. Também encontramos as empresas com documentos desatualizados, falta de revisão contratual e pouca atenção às obrigações legais. São detalhes que parecem pequenos, mas que podem gerar grandes prejuízos para as empresas.
7: Um assunto que sempre gera dúvidas é a sucessão familiar no campo, né? Por que esse tema é tão importante?
6: Porque muitas propriedades, elas foram construídas ao longo de décadas, né? E representam um trabalho de gerações. Sem planejamento, é comum surgirem conflitos entre os herdeiros, problemas na administração e até perda de patrimônio. A sucessão não é apenas dividir os bens, é garantir a continuidade da empresa rural e preservar a harmonia da família.
2: O planejamento deve iniciar o mais cedo possível, quando todos estão bem, isto é, o melhor é fazer isso em vida, cita a advogada Valquíria Sampaio Meira. 12:42. Olha, Santa Catarina melhora resultados em todas as etapas do IDEB.
8: A Rede Estadual de Ensino de Santa Catarina registrou crescimento em todas as etapas avaliadas pelo Índice de Desenvolvimento da Educação Básica, o IDEB. Os dados de 2025 mostram o melhor resultado do estado na série histórica dos últimos

0: 20 anos. A secretária de Estado da Educação, Luciane Cereta, destaca que o avanço foi registrado nos anos iniciais e finais do ensino fundamental e também no ensino médio.
1: Os resultados do IDEB 2025 confirmam um avanço histórico para a educação catarinense. Santa Catarina alcançou os melhores resultados de toda a série histórica dos últimos 20 anos do indicador nas três etapas da educação básica. Nos anos iniciais do ensino fundamental, o IDEB subiu de 6,4 em 2023 para 6,7 em 2025, colocando Santa Catarina em terceiro lugar no país. Nos anos finais, avançamos de 5,2 em 2023 para 5,4 em 2025, mantendo o estado entre os quatro melhores do Brasil. E no ensino médio, alcançamos a nota 4,5 em 2025, atingindo o sétimo melhor índice do país, igualando a média nacional. Esse resultado é ainda mais significativo porque ampliamos em cerca de 31% o número de escolas estaduais participantes da avaliação, passando de 703 escolas em 2023 para 921 escolas em 2025, tornando o IDEB ainda mais representativo da realidade da nossa rede. Esses números mostram que o trabalho realizado nas escolas está dando resultado. É uma conquista construída diariamente por professores, diretores, equipes pedagógicas, estudantes e famílias.
0: Segundo a Secretaria de Estado da Educação, entre as ações que contribuíram para os resultados estão avaliações diagnósticas, simulados, programas de fortalecimento da aprendizagem, formação continuada de professores e gestores e investimentos na infraestrutura das escolas.
1: Dentre as tantas ações realizadas, podemos destacar a aplicação tão periódica de avaliações diagnósticas e simulados, a implantação de programas de fortalecimento da aprendizagem, a formação continuada de professores e gestores, estratégias específicas para a recuperação das defasagens de aprendizagem dos estudantes, investimentos em infraestrutura escolar, modernização das unidades de ensino, climatização das salas de aula, tudo isso contribui para um melhor resultado. Além disso, a valorização dos profissionais da educação. Recebemos esse resultado com orgulho e seguimos trabalhando para avançar ainda mais.
0: De Florianópolis, para a Rede de Notícias Acaerte, Vanessa Carini.
2: Obrigado, Vanessa. Termina aqui o Jornal da Cultura, próxima edição, amanhã, a partir do 12:10. Outras notícias a qualquer momento durante a programação da Cultura que segue. Você tem aqui música, informação, jornalismo a qualquer momento durante a tarde também. Como eu disse, o jornal volta amanhã. Trabalharam nessa edição reportagens do Edinho Carlos, Vanessa Carini, Priscila Nascimento, coordenação de Roseli Salete Rossi, aqui na apresentação Ortiz. Obrigado a todos. Sigam com a tarde da Rádio Cultura. Até amanhã. 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Boa tarde.
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7: Ouvintes, muito boa tarde. Hora do recado desta segunda-feira, 10 de agosto. Programação religiosa da paróquia São João Batista. Amanhã, terça, missas às 14 horas no Residencial Melhor Idade, Zita Marli Lima. No mesmo horário, na Comunidade Terapêutica São Francisco e às 19 horas na Igreja Matriz. Quarta-feira, missa às 19 horas na Igreja Matriz. Quinta-feira, missas no Santuário, nos horários tradicionais, às 15 horas, com transmissão pela Rádio Cultura, e às 19 horas. Sexta-feira, missas, 15 horas, capelas Santa Rita Sarandi e Santa Lúcia, assentamento Betinho, e às 19 horas na Igreja Matriz. Sábado, celebrações eucarísticas, 14:30, capela Santa Bárbara Guarani e Nossa Senhora da Saúde Guarani. 15 horas, Nossa Senhora das Dores. 17 horas, no Santuário Aparecida e na capela Nossa Senhora Consoladora dos Aflitos, no Integração. 19 horas, capela Santo Antônio e Igreja Matriz. No domingo, missas, 8 da manhã Matriz, 8:30 Capela São Sebastião, 9 horas Santuário, 10 horas Santa Catarina, Distrito de Ibicuí, 10:30 Capela Santo Antônio Caxambu com a festa da comunidade, 19 horas Capela Nossa Senhora de Fátima e na Igreja Matriz. Doe sangue, doações com coleta externa em Campos Novos nos dias 26 e 27 de agosto. Agende com o Hemocentro pelo WhatsApp 49-3527-2219. Das 8 da manhã às 11:15, da 1 da tarde às 16:40, na Cooper Campus com agendamento prévio. Foram encontradas e os nomes que eu relacionar devem fazer contato com a Rádio Cultura ou comparecer na portaria da emissora em horário comercial. Carteiras de identidade em nome de Vanderlei Tavares de Jesus, Pietro Antônio Sacramento Corrêa, Ruth Corrêa dos Santos, Maria Genida Silva, Beatriz Cristiane Simão e Valdemar Cardoso. Carteira do SUS em nome de Antônio de Jesus Cirine Campos. Cartão Nubank em nome de Esther Oliveira. 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
7: A família São Miguel realiza a tradicional programação em agosto e setembro em honra a São Miguel Arcanjo, protetor da igreja e dos filhos de Deus. Quaresma de São Miguel Arcanjo, iniciando neste dia 15 de agosto, às 6 da manhã, na capela Nossa Senhora de Lourdes, do bairro de Lourdes. Será, portanto, presencial a Quaresma de São Miguel na capela Nossa Senhora de Lourdes. Nos dias 12, 19 e 26 de setembro, ocorrerá o trido em honra a São Miguel Arcanjo. No dia 12, Santa Missa com bênção dos jovens. No dia 19, Santa Missa com bênção das chaves. Dia 26, Santa Missa com bênção da água. Sempre às 17 horas, o trido, 12, 19 e 26 de setembro, no Santuário Nossa Senhora Aparecida. 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Santa Missa, em honra ao arcanjo Miguel, 9 da manhã no Santuário. Terço do Combate, 10 da manhã, e almoço festivo no Salão do Romeiro, ao meio-dia. Venda de ingressos de forma antecipada com a família São Miguel pelo telefone 49 988626822, ou na Secretaria da Casa Paroquial. 3544-0216 é o telefone. Eu volto amanhã com os trabalhos técnicos de Daniel Agostini. Vem aí o Gerson com o Esporte 93. Boa tarde.
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1: Amigos do Esporte, boa tarde. Estamos chegando com o nosso Esporte 93. 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E olha, devido às fortes chuvas aí do último sábado, não tivemos a rodada do interiorano, a rodada classificatória para a grande final da competição que está sendo realizada na região do Distrito da Barra do Leão pela Secretaria de Esporte e Lazer de Campos Novos. Portanto, a rodada das semifinais que está programada para com sede a Santa Bárbara, inclusive o jogo entre Juventude e Santa Bárbara, que é o primeira semifinal, envolvendo as equipes do Juni Galdina, equipe A, e a segunda partida envolvendo Juni Galdina B e o Flamengo Barra do Leão, também equipe B, vai ser realizada no próximo dia 15, então, já adiada e já marcada a data para a realização desta semifinal tão importante lá da competição, o interiorano que está acontecendo na região do distrito da Barra do Leão. Portanto, sede a equipe do Juventude de Santa Bárbara nas semifinais no próximo sábado, dia 15, a partir das 15 horas. Outra rodada que foi cancelada também no último sábado devido às fortes chuvas foi da quinta Taça Cachoeira Amigos do Boita, rodada que será programada agora para o próximo sábado. Amanhã estaremos divulgando aqui no nosso Esporte 93. A boa notícia que foi realizada aí na última semana, com a participação de Campos Novos nas modalidades do futsal masculino e também na bocha e na cidade de Lages. E a equipe do futsal, infelizmente, não classificou para o regional. Mas a equipe da bocha, nós temos aqui que parabenizar mais uma vez esse grande resultado que trouxe para o município de Campos Novos e classificando vaga garantida para o regional dos Jogos Abertos de Santa Catarina 2026. Então, nos jogos na quinta edição, a quinta etapa que foi realizada em Lages, a equipe camponovense ficou em primeiro lugar. Parabéns à equipe de Campos Novos, que trouxe o primeiro lugar para o município de Campos Novos. Segundo lugar ficou para a equipe dos Orteia e terceiro lugar para a equipe de Lages. Portanto, na bocha, a equipe camponovense está garantida para o Regional dos Jogos Abertos de Santa Catarina. Movimentação esportiva na Copa Amplasque no próximo final de semana, começando já na sexta-feira, dia 14, nas canchas de bocha da Associação Bairro Jardim Bela Vista, aqui em Campos Novos, teremos dois jogos. A partir das 19:30, na sexta-feira, Campos Novos e Monte Carlo, e em seguida, às 20:30, Vargem e Abedon Batista, na modalidade de bocha. Já no futsal, será realizado no próximo dia 15, no próximo sábado, teremos diversos jogos aí no masculino sub-15, no masculino adulto também, no masculino teremos também do sub-15 diversos jogos no masculino e no feminino, envolvendo as equipes da Amplasque, esta competição que já é tradicional na nossa região. E também no dia 16, no próximo domingo, teremos no Ginásio de Esportes Humberto Calgaro a modalidade do voleibol, tanto

0: masculino quanto feminino. E os jogos das autoridades que acontecem no domingo, então, no Ginásio de Esportes Humberto Calgaro. Os jogos das autoridades está marcado para as 17h30 entre Campos Novos e Monte Carlo, e às 18h15 Campos Novos e Monte Carlo no feminino e no masculino. Portanto, rodada aqui em Campos Novos no ginásio no vôlei, no dia 16, no domingo. Também em Campos Novos, na sexta-feira, a modalidade de bocha. E o futsal vai ser realizado a partir das 14 horas no sábado, no município de Zorteia. Esses são os jogos que estão programados para o próximo final de semana, envolvendo as equipes da região da Amplasque. E eu volto a falar de esportes amanhã neste mesmo horário, sempre no oferecimento da Top Esportes, a sua loja esportiva. Uma ótima tarde a todos. Na sequência, vem aí Emerson Heiser e o Show da Alegria.
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2: Meio-dia e 59.
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0: Opa, eu mesmo. E aí, turma? Fala, galerinha linda e maravilhosa do rádio. E aí, tudo certo? Tudo beleza? Está no ar o nosso show da alegria. Aqui na programação da Mais Ouvida, muito prazer, eu sou Emerson Reiser, o seu comunicador da alegria, para dar o play aqui em mais uma semana com muita energia boa. Vem comigo!

Legal, legal, grande família cultura. Que é isso, bebê? Segunda-feira começando aí com Bruno e Marrone. Essa aí é um clássico, né? Eita, coisa boa, né? A música fala pode ir embora, né? Pode ir embora, pode ir embora a tristeza, pode ir embora o mal-estar, né? Pode ir embora tudo que te atrapalha hoje, porque essa semana pode ser um verdadeiro divisor de águas na sua vida. Basta você apenas acreditar um pouquinho mais em você, focar nos seus sonhos, nos seus objetivos e se permitir, sabe? Às vezes eu vejo assim, é muito comum, gente, é muito comum. O que acontece com nós, né? Conosco. O que acontece com o ser humaninho que é você? Olha, você pegar agora, presta atenção, você pegar agora e resolver sentar na frente da sua TV e você vai ligar a sua TV. Olha, não dou 5 minutos, automaticamente o teu cérebro, ele encontra, né, o biotipo do herói, sabe? E você diz assim, olha, vou torcer por esse cara, ele vai vencer no final do filme. Já notou? Você não viu a sinopse do filme, você não tem ideia, ninguém te deu spoiler, do nada assim, você achou um filme aleatório, daqui a pouco você começa, opa, esse aqui é o herói, vou torcer por ele. Você começa a torcer, já pensou? Já percebeu? Você começa a torcer pelo cara, né? Ou então, se é um filme de suspense, você já começa, opa, com certeza, esse ali é o criminoso. Você começa a identificar quem é o criminoso, quem é o mocinho, você começa a torcer, né? Por um estranho que você não faz a mínima ideia quem ser. Ah, Emerson, eu sei, é o Brad Pitt. Não, tô falando do personagem da ficção, né? A ficção, ele tá fazendo lá o personagem, né? Ele é o policial, tá investigando. E você é automaticamente começa a torcer pela pessoa. Mas vem cá, eu tenho que te fazer uma pergunta. E quando que você vai começar a torcer por você? Sabe, a tua vida é um filme sem roteiro. É um filme que ninguém tem papéis, ninguém é personagem especial. Qualquer pessoa chega na sua vida, faz tal coisa pra mim. Você deixa de fazer o que você tá fazendo e começa a fazer o que o outro tá te pedindo. Você não tem mais prioridade, né? Você não sabe se você é pai, se você é mãe, se você é funcionário. Você é só o coadjuvante da vida dos outros. E quando que você vai colocar a tua vida em primeiro lugar? Quando você vai colocar os seus sonhos em primeiro lugar? O meu convite para você hoje é fazer essa semana uma semana diferente. Mas para isso você precisa realmente assumir o papel principal da sua vida, pelo amor de Deus. Você pode conseguir numa semana o que você não fez a tua vida inteira, se você colocar simplesmente isso. Propósito. Qual é o teu propósito? Por que você tá aqui? Esses dias numa palestra eu falei algo bem interessante assim, que eu quero compartilhar com você. Eu falei, imagina que aconteça uma fatalidade e a Terra não é mais habitável. E aí o Elon Musk cria lá foguetes para levar coisas úteis para a nova morada. Nós vamos num outro planeta, vamos tudo morar em Marte. Gente, é só uma metáfora, tá? E aí o que acontece? Daqui a pouco começa você, o que que se faz? Ah, eu sou médico. Opa, vamos precisar de um médico sim, né? Qual a tua especialidade? Cirurgia geral, opa, vamos precisar. E você é o quê? Ah, eu sou professor. Opa, com certeza vamos precisar do professor. E aí começam a pegar as pessoas que têm utilidade na próxima morada nossa. Aí daqui a pouco pergunto pra você, o que que você faz? Qual a tua especialidade? Qual o teu propósito? Você não sabe. Aí você vê o Elon Musk, bom, então sobrou um lugar, vamos levar uma colher. Uma colher vai ter mais utilidade que você, porque a colher sabe qual é a função dela. É pra gente se alimentar. Agora, se você não sabe qual é o teu propósito, você tem menos valor do que uma colher. Parou pra pensar nisso? Desculpa a minha franqueza, mas pra essa semana ser uma semana produtiva, diferente de tudo que você já viveu, comece a identificar qual é o seu propósito, porque se não, meu amigo, vou te falar uma coisa, olha, você não tem utilidade nenhuma. 1:11, é pra dar um chacoalhão mesmo, né? Vamos começar a semana encontrando nosso propósito e fazer a vida valer a pena?

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2: Legal, legal, grande família Cultura 1:14, de volta por aqui. 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Vamos abraçando aqui nossos amigos de rádio curtindo a programação com a gente. Andrei Sandri tá na área. Aqui também a Andréia Varela. Boa tarde, Andréia, tudo bem? Michael no bairro Aparecida, também ligadinho aqui na programação da Mais Ouvida. Aquele abraço. Boa tarde, Emerson. Pura verdade esse menino. Que Deus o abençoe. E vamos que vamos, né? Sempre na escuta da nossa Rádio Família. É o recadinho aqui da Ivanilda Ribeiro, que também tá ligadinha aqui na nossa programação. Valeu, Ivanilda, obrigado pela companhia de sempre, sempre curtindo aqui a nossa programação. A Elizabeth Guzatti Bruneta também registrando audiência. Boa tarde aí para você também, minha amiga. Agora a gente vai lá para Celso Ramos. Olha só, gente, Celso Ramos, eu tava falando agora, né, da gente fazer uma semana com muita gratidão, encontrando o nosso propósito. E às vezes a gente tem saúde e só dá valor para saúde quando a gente, né, acaba perdendo a nossa saúde. Por exemplo, né, nosso amigo Carlos Hoffman tá se recuperando de uma cirurgia. É isso mesmo, Carlos? Conta pra gente aí, ó.
3: Estou aqui me recuperando de uma cirurgia. É, quero solicitar a música com Rick Renner, Ao Lado de Deus, e para curtir e oferecer a todos os ouvintes que gostam de uma boa música, é, principalmente uma música que fala sobre o nosso Criador, nosso Deus, né, que nos dá vida, nos dá saúde e tudo que precisamos pedindo a Ele nos fornece, né? Então, quero mandar um abraço para o meu amigo Ivani Bornag e a todos os amigos que estão curtindo a boa programação da Rádio Cultura FM. E também mandar um abração a todos os ouvintes que estão ligadinhos na Rádio Cultura. Um abração, meu amigo. Uma ótima e abençoada tarde a todos.
2: Amém. Obrigado, Carlão. Boa recuperação aí, rapaz. Melhora, tá? Melhoras aí, amigo de longa data. Inclusive, trabalhamos juntos aí. Boas melhoras então, tá certo? Aqui também nosso amigo Orly de Souza diz, boa tarde, Emerson. Estamos aí com a cultura, né? É, legal, legal, legal. Boa tarde, Emerson, ótima e abençoada semana para todos nós, amém. E aí, Sirlene, como é que foi de bailão, menina? Abraço aí, minha querida, ótima semana também, tá? Exatamente, né? Ela foi a ganhadora aí dos ingressos do bailão que a gente sorteou aí na semana passada. Oi, Emerson, abraço pra vocês aí, oferece a próxima música aí pra Preta, também pra Maria, minha mãe, e diga que amamos muito a mamãe. Beijos aí da Viviane Fernandes, nome de artista, né? Vivi Fernandes. Valeu, Vivi, aquele abraço aí também, ótima semana, tá certo? Legal, legal, legal. E ó, a Shirlene me fala que o bailão foi ótimo, né? Aí que eu me refiro. 1:18.

Essa música aqui que o Carlão pediu é linda demais, né, gente? Essa aqui, pra quem gosta aí da música Estrelinha, né? Ela tem a mesma pegada e traz uma mensagem muito especial que a gente vai curtir agora na programação, né? Agora, 1h18. Boa tarde.

0: certa.
1: Uma e 26.
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0: Olha, minha gente, agora 1:28. 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
0: Legal, gente, por aqui 1:30. Abraço também pro nosso amigo Argel Antunes, também tá na sintonia aqui, né? Valeu, valeu, grande família Cultura, obrigado a todos aí, sempre acompanhando a nossa programação. 1:30, neste inverno a melhor opção para comprar torneiras e chuveiros elétricos é na Só Luz Materiais Elétricos. 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

Legal, legal, família Cultura, por aqui 1h35. 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Vamos seguindo aqui o nosso programa. Acompanhamos aí Guilherme Santiago Azul. Essa música também foi regravada por Edson Hudson, né? Porém, agora eu fiquei em dúvida quem que é que gravou primeiro, né? De quem que é a versão original. Porque se fosse a versão brasileira, claro que seria Herbert Richards, né? Versão brasileira, Herbert Richards. E você chegou de conhecer o Herbert Richards ou não? Ai, ai, ai. Eu conheci quando saiu a nota de falecimento dele, né? Que daí várias plataformas digitais ou redes sociais, né? E o pessoal colocavam, você a vida inteira ouviu falar dele e não sabia quem é. Daí fizeram uma homenagem pra ele. Daí eu conheci o Herbert Richards, né? Mas era tão engraçado que às vezes você ficava naquela expectativa, né? Versão brasileira, de a gente sentadinho no sofá, Herbert Richards. Alamo.

Olha só, 1h37 aqui na nossa programação. A música Azul foi gravada no ano de 2000, lançada em março de 2002 por Guilherme Santiago. Então, realmente era deles, né? Sendo a versão original de uma música internacional. A dupla Guilherme Santiago gravou a canção primeiro, mas a versão de Edson Hudson, lançada meses depois, no mesmo ano, inclusive, né, em 2002, acabou fazendo também um sucesso estrondoso nacionalmente. Olha só, gente. Você já usou a IA no Google? Eu pesquisei no Google, daí tem uma modo IA, que dele dá respostas mais precisas, né? Exatamente. Mas não sabia que a IA sabia falar estrondoso. Olha só, gente. A IA tem um vocabulário que parece o do Ortiz, né? É chique no último, né? 16 graus a temperatura, 1h38. 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

Olha só, minha gente, 1h39 aqui na nossa programação, 16 graus agora é a temperatura. Este é o nosso show da alegria desta segunda-feira, dia 10 de agosto. E aí, me conta, como é que foi o dia dos pais aí na sua casa? Tudo certo? Fizeram uma surpresa pro velhinho? Ah, é, mas você não tem mais meu paizinho, mas você fez uma oração por ele? Agora mesmo eu tava falando com uma ouvinte aí, e eu tava falando sobre isso, né? Que a saudade é o amor que fica. Muitas vezes, né, a gente fica, né, ah, não queria sentir essa saudade, que tristeza, né, tô longe de alguém, ou essa pessoa não está mais presente, né, fisicamente aqui na Terra, enfim, né, várias situações que a gente, por vezes, acaba, né? E eu sempre digo que quem trabalha na comunicação, você tem que ter uma palavra de conforto em todas as ocasiões, né? E às vezes é difícil, gente. Não pensa que é fácil trabalhar com comunicação. Imagina, você tem que ter uma palavra de conforto. O ouvinte te chama no WhatsApp, depende, ele comenta alguma situação, né? Por exemplo, agora um acidente que aconteceu aqui em Brunópolis, né? Tinha um bebezinho de 7 meses, gente. 7 meses, né? O que a gente fala pra uma família num momento de dor como esse? É difícil, né? E às vezes o ouvinte fala, ó, Emerson, ontem se a minha mãe estivesse viva seria aniversário dela, ontem se meu pai estivesse vivo a gente estaria na casa dele celebrando o dia dos pais. Então eu gosto do que o padre Fábio de Melo fala, né, que saudade é o amor que fica, né? Então a gente não tem essa saudade porque você está longe. Você tem a saudade porque um dia você esteve próximo dessa pessoa, porque um dia você esteve junto com essa pessoa. E dos nossos pais, nós somos o verdadeiro legado deles, né? O verdadeiro legado dos nossos pais. Então, enquanto a gente estiver vivo, o jeitinho que a nossa mãe fazia uma comida e você pegou o temperinho do arroz, né? Ou do feijão, o jeito de preparar aquele pão, nós somos o verdadeiro legado, né? As coisas deles permanecem vivas em nós. O jeito que você amarra o tênis, se você pegar dois colegas, duas crianças amarrando tênis, cada uma amarra de um jeito, né? Por quê? Aprenderam com os pais. Então, tudo isso, um simples exemplo, o jeito de amarrar um tênis, é você sendo as experiências vivas do seu ente querido estão em você. Você ainda é o legado deles. Olha, 1h42, deixa eu mandar um abraço para aquelas tagarelas que não param de falar. Por favor, silêncio agora. Isso. Ó, a Viviane Fernandes, que tá lá no perfil do zap dela. Ela tá mandando abraço ali, ó, pra Preta e pra Maria, a mãe, né? Dizendo que ama muito a mamãe. Beijo da Viviane Fernandes. Ela diz, Emerson do céu, você não vai acreditar. Tão numa algazarra aqui que não escutaram o abraço que você mandou. Olha, se tão na algazarra, eu até desculpo. Agora, se estavam ouvindo outra rádio... Ah, não, gente. Daí, ó, nós vamos ter que conversar bem de pertinho. Prepare um chimarrão que eu vou aí pra nós conversar. Enquanto eu dou um pulinho aí pra gente tomar chimarrão e colocar a conversa em dia, pra tirar limpo essa história, tá chegando César Menotti Fabiano e Edson Hudson.

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1: 1:46.

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0: Olha aí, minha gente, 10 agora faltando para as duas. 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
0: Legal, legal, turma, agora 9 minutos faltando aqui para as 14h. 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Abraço para Nessi Mendes Pereira. Emerson, gostaria de oferecer uma música para todos os ouvintes e para curtir também. Um forte abraço, valeu, minha amiga. Boa tarde, Emerson. Hoje, juntamente com o Moacir, estamos comemorando 40 anos de união. Passou o tempo e nem percebemos. Albertina e Moacir, parabéns, que o Papai do Céu continue abençoando sempre essa linda união de vocês, tá? Que coisa linda, né? Celebrar a união. E o melhor de tudo, né? Ligados aí na programação da Mais Ouvida também. Valeu, Albertina! Aqui também nosso amigo, o Daio. O Daio Facinha é o nome da fera.

Agora, 7 minutos faltando aí pras duas. Deixa eu conferir aqui, ó. A Jaine me mandou: oi, Emerson. Eu ativei o modo guloso no final de semana. Almocei em duas casas, né? Com o esposo, depois na casa do pai. E aí fomos ainda comemorar o aniversário do filhão, completou 10 anos. Então foram 3, né, menina? Meu Deus do céu, a gente cai entre nós, né? Longe das minhas panelas. Pela madrugada, né?

0: dízimo é partilha, não é esmola. Partilhar não é dar o que sobra. Partilhar é dar o que o outro precisa. Repartir confiante de que nada do que oferecemos nos fará falta. É por isso que quanto mais partilhamos, mais teremos. Em grande parte, a abundância na vida resulta do dízimo repartido.
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5: 2:03, vamos concluindo aqui a primeira parte do nosso programa. 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Vamos concluindo aqui essa primeira parte do programa. Já tá chegando o momento bailão na programação aqui, a Bandinha Show, no nosso Show da Alegria.

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1: Hora certa.
2: 2:10. 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

0: E a nossa próxima atração, destaque aqui para as bandinhas, bandinha show, momento bailão do programa. 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E agora...
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1: 2:22. 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
2: Legal, de volta, 16 graus a temperatura. 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E já na programação Cultura, tem aí Cultura Notícias, primeira edição, com Edinho Carlos trazendo aqui a primeira e também segunda edição de Cultura Notícias, já trazendo pra você. Mas antes, dá tempo da gente recordar desse sucesso aqui, ó. Eu quero fazer um teste da sua memória. Você lembra dessa música aqui? Essa aqui só quem tem documento amarelado que vai lembrar. 2:27, boa tarde.

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1: É o nosso Show da Alegria, agora 2:32. Agora vamos de Cultura Notícias, da redação do nosso Jornalismo Cultura. Edinho Carlos Moresco, primeira edição de Cultura Notícias. Contigo, Edinho. Boa tarde.
2: Olá, Emerson. Boa tarde. Partidos têm até 15 de agosto para registrar candidaturas.
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2: Vereador cobra providência sobre imóveis abandonados em Luzerna. O vereador Jonas Moraes denunciou a existência de casas e apartamentos desocupados no loteamento Serenata, em Luzerna, enquanto famílias aguardam por moradias. Segundo ele, moradores relataram que em alguns imóveis contemplados por programa habitacional permanecem fechados e sem manutenção. A prefeitura de Luzerna foi procurada e informou que uma reunião seria realizada nesta segunda-feira para tratar do assunto e avaliar possíveis providências. Uma operação da Polícia Militar Rodoviária apreendeu na noite deste domingo cigarros e diversas mercadorias de origem estrangeira na SC-155 em Bom Jesus. Durante a abordagem de dois ônibus interestaduais, foram encontrados 358 pacotes de cigarros, além de eletrônicos, roupas e perfumes sem documentação fiscal. Quatro passageiros foram identificados como responsáveis pelas mercadorias. A Polícia Federal foi acionada e orientou o encaminhamento dos produtos à Receita Federal para os procedimentos cabíveis. Os partidos têm até às 19 horas do dia 15 de agosto para registrar oficialmente as candidaturas para as eleições deste ano nos tribunais eleitorais. Para presidente e vice, o registro é feito no TSE, para os demais cargos nos tribunais regionais eleitorais. Dos 30 partidos registrados no TSE, 13 lançaram candidaturas à presidência da República. As candidaturas ainda precisam ser confirmadas pelo registro eleitoral. Após o registro, os dados dos candidatos poderão ser consultados no sistema Divulga Cande do TSE. As eleições serão realizadas em 4 de outubro, com eventual segundo turno em 25 de outubro. Cultura Notícias volta às 3 horas aqui comigo no Show da Alegria. Segue a programação da Tarde da Cultura contigo, Emerson.
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1: 2:38. 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
0: Ok, família Cultura, 2:46, 17 graus e a temperatura. E volta por aqui, praticamente aí concluindo mais uma etapa do nosso programa. 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

0: Hora certa.
1: Duas e cinquenta. 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

0: Legal, legal, família Cultura. Olha só, apenas um minuto faltando agora para as 3 horas da tarde. Vou finalizando aqui mais uma etapa do programa. 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E aqui, minha gente, voltamos aí com Cultura Notícias agora. Destaque aqui para a segunda edição, mais uma vez com ele, Edinho Carlos.
1: Olá, Emerson. Voltamos na programação aqui do Show da Alegria. Voto em trânsito. Prazo vai até 20 de agosto.
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1: Cientistas alertam que o El Niño de 2026 pode estar entre os mais intensos já registrados, com 81% de probabilidade de ser classificado como muito forte entre outubro e dezembro. Os impactos podem se estender até 2027, quando são esperados os efeitos mais severos. Na América Latina, o fenômeno pode provocar secas, enchentes, ondas de calor e redução da vazão dos rios. No sul do Brasil, incluindo o estado de Santa Catarina, a tendência é de chuvas mais intensas, temporais, ventos fortes, granizo e alagamentos. Segundo a Defesa Civil, o auge do fenômeno deve ocorrer entre novembro, dezembro e janeiro, período em que existe possibilidade de formação de um chamado Super El Niño. Em Santa Catarina, o cenário é considerado de alto risco e preocupante, embora ainda não seja possível prever a ocorrência de desastres específicos. Veículos elétricos e híbridos impulsionam o mercado automotivo de Santa Catarina, que registra alta de 8,4% nas vendas em 2026. As informações da Caert com Cadu Reis.
3: Os consumidores catarinenses adquiriram mais de 135 mil veículos zero quilômetro nos 7 primeiros meses de 2026. Conforme dados da Federação Nacional da Distribuição de Veículos Automotores de Santa Catarina, o montante corresponde a um crescimento de 8,4% em comparação com o mesmo período do ano passado. O setor registrou cerca de 21.700 vendas em julho, quase 10% a mais do que no mês anterior. O diretor executivo do Sindicato dos Concessionários e Distribuidores de Veículos no Estado e da FenaBrave Regional Santa Catarina, Peter Santana, avalia que a popularização dos veículos elétricos e híbridos impulsiona os resultados.
4: É um resultado muito positivo e pode ser considerado acima das expectativas iniciais para esse período, especialmente diante das incertezas do cenário econômico nacional. Entre os principais fatores, programas como o carro sustentável, o programa Mover, só o carro sustentável ele representa aí 30% das vendas em âmbito nacional e também aqui no estado de Santa Catarina, que também possui uma economia extremamente diversificada, que contribui diretamente para renovações de frotas. Também observamos que o consumidor catarinense está cada vez mais interessado nas novas tecnologias, na eficiência energética, na segurança e na mobilidade, que estimulam a aquisição de veículos novos, que hoje, dos eletrificados, representam aí 30% das vendas e impulsionam o desempenho das concessionárias.
3: Quase todos os segmentos veiculares apresentam aumento nas vendas no resultado acumulado de 2026 em Santa Catarina, sendo a única exceção os implementos rodoviários. Os índices de crescimento chegam a 24% para ônibus, 12% nas motocicletas e cerca de 9% nos automóveis. O diretor executivo do Sincodiv Regional FenaBrave Santa Catarina, Peter Santana, projeta.
4: O olhar para o segundo semestre é de manutenção de um bom ritmo de negócio, especialmente nos segmentos de automóveis, motocicletas, comerciais leves e veículos pesados, e uma possível redução gradual dos juros. O Sincodiv Regional FenaBrave Santa Catarina atua de forma presente no fortalecimento da rede de concessionários. Um dos principais exemplos desse trabalho é o estímulo à participação dos concessionários e suas equipes em eventos estratégicos, como o próprio Congresso Estadual realizado pelo Sincodiv Santa

0: Catarina, esses ambientes proporcionam acesso às principais tendências de mercado, incluindo inteligência artificial, digitalização de processos, experiência do cliente e novas formas de mobilidade, liderança e gestão de negócio.
1: Entre as regiões catarinenses, somente o Planalto Serrano registra diminuição nas vendas no acumulado do ano, com leve redução de 0,2%. O comércio apresenta crescimento de 17% na Grande Florianópolis, 8% no Sul, 7% no Norte, 6% no Oeste e 4% no Vale do Itajaí. De Florianópolis, da Rede de Notícias Acaerte, Cadu Reis.
2: Eleitores que estão fora da sua cidade no dia das eleições podem solicitar o voto em trânsito até 20 de agosto pelo site do TSE ou presencialmente nos cartórios eleitorais. A opção será disponível em capitais e municípios com mais de 100 mil eleitores. Quem votar em trânsito dentro do próprio estado poderá escolher todos os cargos. Fora do estado poderá votar apenas para presidente. O primeiro turno será em 4 de outubro e o segundo turno, se necessário, em 25 de outubro. Cultura Notícias volta logo mais com a Rose às 3:30 aqui no Show da Alegria. Boa tarde para você.
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0: Hora certa. Cultura.
1: 3:07.
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4: É isso aí, garotinho, 3:11 aqui na programação. Já estamos na terceira parte do nosso programa. Trazendo agora um recadão pra você, não é um recadinho não, é um recadão, né? Aquele recado grande, de grande valor. 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

Legal, legal, família Cultura, agora 3:19. Olha só, minha gente, eu quero saber de você, ouvinte Cultura. Nós vamos fazer uma parceria aqui com a Vida Distribuidora. A Vida Distribuidora é aquela empresa que você conhece, que trouxe aí o Boricol, né? Uma empresa que ficou bem famosa, principalmente aqui em Campos Novos, através aí do Boricol. E a Vida Distribuidora, ela também está comercializando um xarope, que é o composto da nona. Que ele tem a mesma credibilidade, né? A mesma eficácia que o Boricol tem. 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Mas pra gente fazer uma brincadeira com o ouvinte Cultura, né? Nós vamos fazer o seguinte: sexta-feira vai ter um sorteio que, pra você concorrer, você vai ter que mandar a foto sua com a embalagem do composto da nona. Lembra que quando a gente estava começando divulgar o Boricol, nós fizemos uma brincadeira parecida? Nós fizemos aqui no nosso show da Alegria, inclusive, uma brincadeira bem parecida. Olha só, para você concorrer ao prêmio, você vai ter que mandar uma foto sua segurando a embalagem do Boricol. Não se preocupe, não vai para a rede social, é só para você poder participar do sorteio aqui no nosso WhatsApp. E agora nós vamos ter, então, sexta-feira, um sorteio, onde que no transcorrer dessa semana você vai ter tempo de comprar o seu composto da nona. 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Beleza? Então, se você já tem, só para eu entender como que tá a competitividade do ouvinte Cultura, por favor, me mande agora no WhatsApp, né? Já pode mandar. Não, Emerson, eu já tenho. Só para eu saber como que estão os ouvintes, quais são os ouvintes que já adquiriram esse produto. Mas realmente o sorteio vai ser na sexta-feira. Então você tem toda semana para você ir na sua farmácia favorita, pedir aí o composto da nona, tá? Mas ó, recuse imitações, né? Tem que ser o composto da nona. De repente vai em algum lugar, o pessoal vai dizer: "Ah, a gente não tem, mas tem não, não." 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Combinado? Então é só você ir até essas farmácias aí, você vai adquirir, vai pedir o seu composto da nona. E aí na sexta-feira nós vamos fazer um sorteio de R$150. Exatamente. Então você compra o seu produto, equilibra aí a parte do sistema imunológico, né? Você que tá sempre com, como diz o Piá da Lambari, você que tá sempre com o nariz escorrendo, com gripe, né? Exatamente. É um xarope que tem aquele mesmo cuidado daquele xarope antigo que as nona, as vovó da gente, as mães da gente faziam e a gente melhorava, né? Então ele tem um princípio ativo bem caseiro, bem suave, que vai melhorar a sua saúde também e aumentar o seu sistema imunológico de toda a família. Assim como a Boricol, que você toma um tratamento para você melhorar, nem sempre, ah, vou tomar aqui o meu Boricol porque eu estou com uma azia, uma queimação. O Boricol também, ele serve de tratamento, né? De prevenção. E esse composto da nona é a mesma coisa, é para você prevenir e melhorar o seu sistema imunológico. E com esse tempo que a gente tá vivendo aí, você sabe, né? Uma hora é quente, na mesma tarde já tá frio de novo. 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Combinado então? Olha só, já tem ouvinte aí, ó, com o seu xarope também. 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Vai me mandando. Se você já tem, pode me mandar só.

pra eu sentir como que vai ser essa brincadeira, tá? Mas o sorteio mesmo, R$150 que nós vamos sortear, somente pra quem é cliente do Composto Danone. E como você me mostra que é cliente, me mandando uma foto sua com o Composto Danone. Combinado então? Belezinha? Belezura. Agora 3 horas e 23 minutos.

0: Na programação Cultura, agora 3:30, nossa próxima atração com Roseli Rossi, Cultura Notícias.
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2: Emerson, boa tarde aos ouvintes, 15:31, 17 graus, temperatura bem amena, vai cair mais amanhã. A CDL confirma mais uma edição nesse domingo do Torra Torra.
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2: A segunda-feira amanheceu com temperaturas abaixo de 10 graus e o tempo até que parecia que ia se firmar em algum momento, mas a Defesa Civil avisa que esse tempo assim emburrado para chuva, de fato amanhã vai trazer mais chuvas intensas em todo o estado de Santa Catarina, com a formação de temporais significativos mais para quinta-feira, quando aumenta o risco para alagamentos, principalmente nas regiões que já são propensas. A chuva começou a se intensificar neste mês de agosto e na quinta ela vem forte a partir do Grande Oeste e nas áreas próximas à divisa com o Paraná. Ao longo do dia, as instabilidades avançam para as demais regiões de Santa Catarina já a partir de amanhã, terça-feira. Quarta-feira, as áreas mais afetadas serão o Vale do Itajaí, Grande Florianópolis e nós aqui na divisa com o Rio Grande do Sul, no Planalto Sul de Santa Catarina, além de partes do Grande Oeste e do Litoral Sul. Então a semana será assim, de bastante chuva. A Polícia Militar da Terceira Companhia, hoje de manhã, 7:50, um pouco antes das 8 horas, foi chamada na rua Santo Amaro da Imperatriz, no bairro Aparecida, em Campos Novos. Uma jovem de 24 anos contava que foi agredida pelo companheiro, que teria danificado alguns objetos na casa. Ela diz que isso já tem ocorrido com frequência. O rapaz de 26 anos, ela de 24, ele de 26, então dois jovens com uma vida inteira pela frente. Deus ajude que encontrem um aconselhamento, que encontrem, não é, um norte para essa situação, porque são muito jovens. Ele saiu do local antes da chegada da Polícia Militar e não foi localizado. A vítima foi acolhida pelos policiais militares, recebeu orientação sobre seus direitos e sobre os procedimentos para pedir uma medida protetiva de urgência. O boletim de comunicação de ocorrência foi confeccionado pela Polícia Militar. O Banco Central confirma que vai lançar uma nova ferramenta do Pix para rastrear dinheiro de golpes no Brasil. A tecnologia estava prevista para começar a operar hoje, mas foi reprogramada lá para 26 de outubro. Coincidência ou não, mas é ali, um pouco depois das eleições, né? Rastrear golpes aí. Pois é, né? Depende de nós, né? O eleitor tem tudo na mão. Chamada de profundidade no grafo, ela mapeia as transferências feitas entre contas laranjas para identificar onde estão parados os valores desviados por estelionatários. A adequação do cronograma foi publicada já em normas oficiais do Banco Central. Apesar do adiamento do recurso lá para 26 de outubro, o Banco Central manteve inalterado o prazo de outra mudança substancial. A partir do dia 1º, agora a janela para contestação de devolução no sistema passará de 30 para 80 dias, nos casos em que o recebedor dos valores comprovar ter sido vítima de uma contestação de má-fé ou fraudulenta. Tudo a respeito do Pix. Atualmente, o sistema permite rastrear e bloquear fundos que permanecem na primeira conta bancária utilizado ou utilizada pelos estelionatários nos golpes. Saindo dessa situação de golpe do Pix, Emerson Reiser, ali no banco, quando alguém, por desatenção, passa um Pix por uma conta, né, errada ou diferente daquela que deveria passar, se não for golpe ou fraude, dificilmente consegue a devolução do valor, consegue contestar, porque daí foi erro do usuário da conta. Mas uma situação dessa ocorreu comigo, obviamente que o banco disse que não tinha o que fazer, porque eu é que digitei o número do Pix equivocado. Entretanto, a pessoa que recebeu, é 49 o código, mas não sei de quem se trata, a pessoa que recebeu me devolveu um centavo. Na hora, eu olhei para essa devolução e pensei, deve ter sido um recado para dizer que não vai devolver. Foi o que eu pensei. Nós estamos tão acostumados, né, a uma certa... É um certo descrédito, né? No ser humano não deve ser assim. Primeiro tem que ser o crédito, a confiança, o otimismo, a positividade, continuar acreditando, porque 99,99% das pessoas são boas. Mas não, esta pessoa, né, a quem quero que o anjo da guarda abençoe para sempre, pela atitude, ela devolveu esse um real para me avisar que se eu tivesse me enganado, ela devolveria o restante. E ainda mandou uma mensagem: se foi erro, me avise que eu devolvo. E de fato, aí eu repassei mais um centavo, porque aprendi o macete, achei interessante, né? 0,01 centavo. E disse, sim, eu errei, por favor, né, se for possível. E a pessoa devolveu o montante. Era 200, ela devolveu 199, porque um centavo já tinha devolvido.
3: Ou um real, né?
2: Um bom, centavo, 0,01. Quando não é fraude, não é golpe, o banco já avisa que não tem como mandar de volta. Então, prestar atenção.
3: Exatamente.
2: 15 horas e 37 minutos. A CDL tem duas promoções importantes nesta semana. Uma delas vai ser agora na quarta-feira, dia 12 de agosto. Você vai gostar, Emerson, porque fala de duas áreas em que você mergulha bastante e vai ali para águas profundas. Primeiro, a comunicação, e segundo, fortalecimento de equipes e negócios. Quem sabe você faz uma dobradinha na palestra, né? Dá palestra sobre isso, não dá?
3: Por que não, né?
2: Por que não? A Câmara de Dirigentes Logistas realiza no dia 12 o workshop A Comunicação que Fortalece Equipes e Negócios, uma chance para fortalecer o diálogo e melhorar a convivência e produtividade dentro das equipes do comércio, empresas em geral e lojistas. Oportunidade para reduzir conflitos, erros e retrabalho por meio de uma comunicação mais clara e respeitosa. O evento será no auditório da CDL, 18h30, 19h, será o início. E também este evento marca a entrega do material da promoção CDL 50 anos para as empresas que participam. Aliás, uma promoção muito inteligente, uma estratégia muito boa da CDL, substitui o Natal Celeiro da Paz, 50 anos, 50 prêmios e 50 mil reais em prêmios. 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Para essa palestra ou workshop, que é gratuito, a entrada é livre, precisa apenas confirmar com a CDL, até hoje, 10 de agosto, estará em Campos Novos Cristina Premieri Bonato, falando sobre comunicação assertiva, impactos e resultados, e é claro, sobre os ruídos na comunicação. 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Tem desde maquiagem até roupa, aí marcas importantes em Campos Novos, como por exemplo a nossa querida Sargento Kátia Kunin, Semijoias, ouvinte aqui da Cultura Assídua, não é, Kátia? Então a Kátia é uma daquelas que vai estar no Torra Torra da CDL, assim como a Cacau Show, aí da carteira, dos relacionamentos do Emerson, né, do business do Emerson. Então o Torra Torra vai ser agora dia 16. Vale a pena dar uma passada, uma olhada. A CDL promove então o Torra Torra, tem vestuário, calçados, acessórios e também cosméticos. Neste domingo, dia 16, começa às 9h30 da manhã, vai até às 5 da tarde no Salão Paroquial. A gestora da CDL, Vilma Delfis, convida.
4: A CDL convida Campos Novos e região para participar de mais uma edição do Torra Torra, de vestuário, calçados, acessórios, e nesta edição especial serão comercializados cosméticos também. O evento acontecerá no dia 16 de agosto, no domingo, das 9h30 às 17 horas, no Salão Paroquial, no centro de Campos Novos. O nosso Torra Torra é um evento que é destaque na nossa região e nas últimas edições movimentou Campos Novos no sentido de oferecer as possibilidades dos clientes e consumidores adquirirem mercadorias a partir de R$10 com preço acessível e itens de qualidade. O evento também contará com uma praça de alimentação, onde será atendido pela AMA de Campos Novos, com a venda de x-salada, cachorro-quente, docinhos, café, bebidas em geral, e também um espaço kits, que está sendo viabilizado pela Ailus Credicomim, onde as crianças vão poder brincar enquanto seus pais realizam as compras com tranquilidade.
2: 15h41, Emerson, obrigado, eu volto daqui a pouco com notícias.
0: Ok, obrigado, Rose. 17 graus agora a temperatura.
1: 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Hora certa.
0: 3h41.
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0: Grande família Cultura, de volta por aqui, agora 3h44. 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
14: Essa é pesada, hein?

0: Hora certa.
1: 3:51.
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Legal, família Cultura. 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Ligados na programação com a gente também aqui, deixa eu conferir. Boa tarde, Emerson. Léo Lopes aqui do Ibiqui, tudo tranquilo? Manda uma música no momento flashback pra gente aí curtindo a programação. Um grande abraço aí, obrigado pela sintonia, nossos amigos no Ibiqui. É o Léo Lopes o nome dele, né? Valeu, grande Léo, aquele abraço. Pode deixar já já no momento flashback. Vamos curtir aí esse sucesso. Tranquilo? Abraço aí então, meu amigo. Olha, gente, 17 graus a temperatura. Embora, né? Embora aí o tempo tá pra chuva. E vai se aprofundando tarde adentro. A temperatura elevou, né? Mesmo assim, veja só, né? Começamos o programa com 16 graus e agora já estamos aí na casa de 17 graus nesse momento. É a temperatura aqui na capital do agro. Já já tem Cultura Notícias.

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1: Secretaria Municipal de Educação de Campos Novos repercute os resultados do IDEB, a nota que mostra os indicadores de evolução da educação. A escola André Rebouças teve a melhor nota de IDEB em nível de ensino municipal em Campos Novos para as séries do ensino fundamental.
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1: 16:07, atenção produtor rural. A Receita Federal disponibiliza a partir de hoje, dia 10, a versão web do serviço Minhas Declarações do ITR, que permite preencher, transmitir, retificar e consultar online a declaração do Imposto sobre a Propriedade Territorial Rural, DITR, sem necessidade de instalar programas no computador. O acesso é feito pelo portal de serviços da Receita Federal, com uma conta .gov, nível prata ou ouro. O uso da plataforma é obrigatório para pessoas jurídicas e físicas proprietárias de imóveis rurais com área superior a 100 hectares. Proprietários de áreas de até 100 hectares também poderão apresentar a declaração por meio do programa gerador da declaração. A declaração do ITR é o documento usado para informar a Receita os dados cadastrais do imóvel rural e do seu titular, as áreas do imóvel e outras informações necessárias para apuração do Imposto sobre a Propriedade Territorial Rural, ITR. Devem apresentar a declaração os proprietários usufrutuários, titulares do domínio útil ou detentores de imóveis rurais, pessoas físicas ou jurídicas. Em situações específicas, a obrigação também alcança condôminos, compossuidores e inventariantes. Segundo a Receita, o ambiente digital reúne em um único local declarações, recibos e documentos relacionados ao ITR, além de oferecer recursos como pré-preenchimento de dados.

0: Situação muito difícil na Colômbia, mais de 100 pessoas morreram em terremoto. Além disso, 87 estão feridas e pelo menos 20 estruturas desabaram na cidade colombiana de Cali. Dados atualizados agora à tarde mostram que mais de 100 pessoas morreram em função do terremoto na Colômbia ocorrido hoje. O presidente Abelardo de la Espriella declarou estado de emergência. Além disso, 87 pessoas estão feridas e pelo menos 20 estruturas desabaram na cidade colombiana de Cali. Há vítimas presas sob os escombros. O tremor de magnitude 7,4 aconteceu a uma profundidade de cerca de 100 quilômetros, com epicentro perto de San José del Palmar e Choco. Não foi emitido um alerta de tsunami. O terremoto também foi sentido em Quito, no Equador, e no Panamá. Foi instalado um Comitê Nacional para Manejo de Desastres, presidido pelo presidente da República, Abelardo de la Espriella. Para analisar os impactos causados pelo terremoto e definir as ações de resposta, o presidente do Brasil, Luiz Inácio, manifestou solidariedade ao povo colombiano, especialmente às famílias das vítimas e a todos os afetados pelo terremoto, e disse que o Brasil está à disposição da Colômbia para prestar ajuda. Aqui na América Latina é o segundo terremoto dessa magnitude, um terremoto gravíssimo, né, com mais de 7,4, né, graus na escala Richter, e que aconteceu também aqui na Venezuela, mais de 5 mil mortos, e hoje na Colômbia. 16:11, 17 graus a temperatura. A Rede Municipal de Educação de Campos Novos repercute a nota do IDEB. O IDEB é um indicador mais importante da evolução no ensino-aprendizagem, da qualidade da educação, da qualidade da aplicação dos métodos pedagógicos, e o município alcançou, no geral, no IDEB, 6,6. Nas últimas provas do SAEB que ocorreram no ano passado. Essa nota é para os anos iniciais do ensino fundamental. A meta era 6,2. Ela foi registrada lá em 2023. Essas provas do SAEB, elas ocorrem a cada 2 anos. O resultado na avaliação da Secretaria Municipal de Educação representa crescimento de 6% e coloca Campos Novos acima da média nacional. Era 6,2 em 2023, na última prova do SAEB, e agora é 6,6 nos anos iniciais do ensino fundamental. A evolução de 6,2 para 6,6 representa uma conquista, diz a Secretaria de Educação, e fortalece o compromisso do município com uma educação pública de qualidade. As notas por escolas, aqui eu vou mencionar algumas. Destaque para uma escola do interior, a escola André Rebouças. Me perdoe, ouvinte, se eu errar aqui, mas é da Barra do Leão, do distrito da Barra do Leão. Escola André Rebouças, IDEB de 7,5, a melhor nota do IDEB. Os alunos foram bem preparados para a prova, claro, porque também as diretoras preparam grupos de alunos para essas provas, mas isso representa o coletivo da escola, como é que está o ensino-aprendizagem lá. Em segundo, né, falando em nota, o grupo escolar Jardim Bela Vista, IDEB 6,9. Esse grupo do Jardim Bela Vista não é a primeira vez que ele apresenta nota boa no IDEB, não. Isso já é histórico de alguns anos. A escola do Jardim Bela Vista, ela vem apresentando resultados sempre bons. É bom falar aqui, né, para parabenizar a diretora, as professoras, né, orientadoras pedagógicas e a própria Secretaria de Educação. Em seguida vem o Kaique, professora Nair da Silva Gris, a nota do IDEB 6,9, igual ao Jardim Bela Vista. O Kaique, historicamente, tem apresentado também excelentes resultados. Escola Coronel Gasparino Osores, mas aí é da rede estadual, IDEB 6,7. Grupo Escolar Municipal Deputado Valdemar Ruppe, IDEB 6,7. Escola de Educação Básica Henrique Ruppe Júnior, também da rede estadual, 6 a nota do IDEB. Escola Municipal Santa Júlia Biliarte, IDEB de nota 6. E a Escola Novos Campos, também da rede municipal, 5,6. 16:14, mais notícias aqui na Cultura. amanhã no Cultura Notícias. A nota, então, do IDEB, já que temos aqui escolas estaduais também, é para o município como um todo, 6,6. E era 6,2. Que bom, melhorou. Eu estou falando de séries iniciais do ensino fundamental. Continue aqui com Emerson Reiser, esse gás em plena segunda, e vai assim, a semana toda.
1: Valeu, obrigado, Rose.
2: 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Hora certa. Cultura.
1: 4:15. 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
1: Legal, legal. 4:18. Aqui estamos já na última parte do programa. 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

0: Hora certa.
1: 4:23.
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0: Legal, legal, família Cultura, 4:27. Nossa próxima atração, Momento Flashback. 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

Olá, boa tarde. Agosto, mês dedicado às vocações. Neste mês de agosto, somos convidados a rezar pelas vocações religiosas. Os religiosos ou consagrados são homens e mulheres que buscam diferentes carismas e atuações, viver de uma forma radical o seguimento de Jesus e ser testemunhas vivas da alegria do Evangelho. Através da vivência dos votos de obediência, castidade e pobreza, os religiosos seguem seu carisma e obedecem às regras e constituições dos seus respectivos institutos, comunidades de vida apostólica nas comunidades. Como cristãos leigos, também somos chamados a incentivar e pedir a Deus que envie operários para a sua messe. Os operários são aqueles que trabalham na messe, são aqueles que são chamados a anunciar o Evangelho e a construir o reino de Deus. O Evangelho de Mateus nos ensina a importância de pedir ao Senhor da messe que envie operários, pois a messe é grande, mas os operários são poucos. A mensagem operários para a nossa messe é um convite a todos a se engajarem no trabalho de anunciar a boa notícia e a se tornarem ferramentas de Deus na construção do reino. Imaginemos uma grande fazenda com colheita abundante, mas não tem trabalhadores suficientes para colher. O dono precisa pedir ajuda, ou seja, pedir que outras pessoas aceitem a operar na fazenda. E isso seria o mesmo que pedir operários para a sua messe ou para a sua colheita. Por isso, a mensagem de Jesus é um convite a todos para se engajarem no trabalho de anunciar a boa notícia e a se tornarem ferramentas de Deus na construção do reino através da sua vocação.

0: Hora certa. Cultura.
1: 4:42.
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7: Grande Família Cultura, apenas 13, agora faltando para as 5 horas da tarde. Nossa próxima atração, Top Hits, é hora de música nova aqui na programação, na companhia de Super Lucas. 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

0: Hora certa.
1: 4:50.
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Família, 7 agora faltando para as 5 horas da tarde. 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E agora, minha gente, vamos fechando o nosso programa de hoje. Continue ligado na cultura, pois onde tem um rádio ligado não existe solidão. Vamos concluindo aqui com a música nova também do Gustavo Lima. O embaixador também tem novidade. A música Bala Alojada, pra gente fechar aqui o nosso Top Hits de hoje. Continue ligado na cultura, pois onde tem um rádio ligado não existe solidão. A seguir, ele, nosso amigão Gerson Page, comanda o Galpão de Estância com o melhor da música gaúcha pra você. Um forte abraço, ótima noite, bom descanso. Amanhã, a partir da 1, voltamos a nos falar aqui em mais um Show da Alegria. Tchau, tchau!

0: 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Hora certa.
1: 4:58. 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

0: 4 minutos, 17 mais 4. Alô, gente, alô, amigos, alô, amigas, alô, tradicionalistas, buenas. Estamos de volta aqui na programação da 93.9 e a partir de agora a presença aqui dos gaitaços, né? Da nossa música regionalista, a música bem nossa, é o nosso galpão começando.
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0: É o nosso boa tarde aí para você que está chegando neste momento conosco aqui na programação da cultura. Boa tarde para você que estava na boa companhia do Emerson Reiser no show da alegria. Essa alegria que eu prometo para você através dos gaitaços até às 18:30.

aqui na programação 93.9. Esse é a sua participação, que é muito importante pra gente, né? Afinal de contas, você nos ajuda a fazer uma programação super gostosa nesta tarde de segunda-feira. Espero que tenha sido produtiva aí para você esse primeiro dia de trabalho aí da semana. Esse durante a semana vai ser melhor ainda, se Deus quiser. 5 e

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1: 5 e 8.
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4: Agora 17 horas e mais 14 minutos, 17:14. Tô mandando um abração lá pro pessoal lá do Barracão, nossa amiga Bianca, lá tá ouvindo a gente, né? Lá no Barracão também, o João Maria de Matos, obrigado, já vou trazer a moda aqui pra gente ouvir, João Maria. E os nossos amigos aí do Rio Grande, né? Muitas regiões aí do Rio Grande sofrendo bastante com as fortes chuvas, né? Isso mesmo, né? Ah, vai passar, se Deus quiser. Um abraço lá na Esmeralda do saudoso, cidade do saudoso José Mendes, lá também o Ayrton José também tá ligado, ele e a família lá com a gente. Um abraço aqui do programa. E hoje é segunda-feira, 17 horas mais 15 minutos. Na segunda-feira nós temos o prazer aqui de receber a doutora Maria Carolina, do Centro Odontológico Hospital do Dente, aqui de Campos Novos, que fica aí em cima da antiga Bavária. Isso mesmo, e a doutora sempre traz um assunto importantíssimo pra gente. Hoje até vou adiantar o assunto aqui antes da doutora chegar para conversar aqui com a gente. Hoje a doutora vai falar de infecção odontológica. E já nós pedimos aí a doutora uma boa tarde, quando o paciente deve procurar esse atendimento. Doutora, bem-vinda mais uma vez. Uma ótima semana e boa tarde.
10: Boa tarde, Gerson. Boa tarde a todos os ouvintes. É sempre um grande prazer estar aqui, né, trazendo essa informação para vocês. Então, uma infecção odontológica, ela nunca deve ser ignorada, porque ela pode começar com uma cárie ali, simples, né, e depois evoluir para uma cárie profunda, um problema ali na gengiva, uma infecção na raiz do dente. Em alguns casos, também pode evoluir, mesmo quando a dor não é muito intensa. Inclusive, hoje, Gerson, atendi uma paciente hoje no consultório, que ela chegou ali com uma região dilacerada na gengiva, com exposição, né? A gente conseguia ver ali, enfim, era bem agressivo. E ela não sentia dor nenhuma. Ela simplesmente foi higienizar os dentes, puxou ali um pouquinho a boca, o lábio, e conseguiu verificar que tinha uma coisa errada. Então, a gente vê que grandes infecções acontecem sem sintomas, Gerson.
4: Pois é, por isso a gente fala em saúde bucal, né, doutora? Não se trata só do dente, né? É Sim. Da saúde em geral, né?
10: Sim, exatamente.
4: Pois é, doutora, e quais os sinais principais que devem chamar a atenção das pessoas?
10: O dor, né? Inchaço na gengiva ou no rosto, presença de pus ali, aquela secreção mais amarelada ou esbranquiçada na gengiva ali, próximo a algum dente, geralmente. Um gosto ruim na boca, sensibilidade, até a dificuldade para abrir a boca são sinais de alerta. Então é muito importante a gente procurar um dentista para identificar a origem da infecção, indicar o tratamento correto também. E é muito importante salientar também que às vezes aparece essa bolinha na gengiva, alguma coisa ali, ela desaparece, como foi o caso dessa paciente que eu citei. Há 4 anos atrás ela viu que tinha uma bolinha na gengiva e depois a bolinha desapareceu, ficou tudo bem. E hoje a gente tem ali uma dilaceração, um buraquinho mesmo na gengiva que a gente consegue ver o osso ali, né? Então, meu Deus. Bem, bem sério.
4: A gente, muitas vezes, né? A gente, com qualquer problema, a gente se automedica, né? E apenas um medicamento, isso resolve, doutora?
10: nem sempre, né? Ele vai resolver ali no momento, momentaneamente, ele vai ajudar, mas se for uma coisa mais extensa ali, pode até piorar, né? As bactérias, elas se fortalecem quando não é tomado o medicamento correto e na posologia, que a gente chama, que é o tempo que é eficaz ali para matar aquelas bactérias. Então, o medicamento, ele pode ser necessário em algumas situações, mas sempre é fundamental tratar a causa da infecção. A gente tem que identificar o porquê que aconteceu e tratar o motivo. Então, dependendo do caso, pode ser necessário realizar um tratamento de canal, tratar ali a gengiva, ou um outro procedimento ali um pouquinho mais invasivo, às vezes até mesmo a extração do dente, que às vezes é o dente que é o causador daquela infecção.
4: Pois é, por isso vem o caso também, o caso dessa sua paciente aí, que não sentia sintoma nenhum, né? Não sentia dor nenhuma. E por isso que é importante a visita sempre no Hospital do Dente, né?
10: Sim.
4: A visita, uma avaliação sempre periodicamente, né, doutora?
10: Sim.
4: Pois é. E para quem está com algum problema, algum sintoma nesse sentido, como é que ele deve proceder?
10: Gerson, o ideal é que seja realizada ali pelo menos uma panorâmica de... Panorâmica é um exame de imagem ali, bidimensional, que a gente consegue saber de toda a boca ali, né? Tem um panorama, pelo nome já diz, de a cada 6 meses. Então, vem fazer a avaliação com a gente. A avaliação não tem custo, né? É importante a gente estar aqui localizado no centro de Campos Novos, em cima da antiga padaria Bavária, agora a padaria da Cris. 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
4: Muito importante esse assunto, doutora. Queremos agradecer aí a sua participação aqui no nosso programa e aguardamos na próxima segunda também aqui, né? Sei que durante a semana também aqui na programação da Rádio Cultura, a doutora também tem horário, mas no nosso programa aqui na segunda-feira, uma ótima semana e obrigado aí pelas informações.
10: Igualmente, Gerson, para todos nós e até semana que vem.
4: Bom trabalho então, doutora. 17 mais 20 minutos.

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4: Simbora, né, moçada? Agora 5:26. De volta aqui com os gaitaços aqui no nosso galpão de estância. Meu boa tarde, vai. Opa, quanta gente boa ligada conosco. Meu amigo Argel Antunes tá ouvindo o nosso programa lá no bairro Boa Vista. Isso, quem tá ouvindo também o nosso programa é a nossa amiga Maria Pires. Dona Maria Pires tá mandando um alôzão aí para todas as amigas que estão ligadas com a gente aqui no programa também, né? Meu amigo Guinter Bade, buenas.
5: Opa. Boa tarde, meu amigo Gerson, boa tarde, abraço aí pra você, boa tarde da Subindo Cultura, é o Guinter do Campos Novos.
4: Bem-vindo,
5: Guinter. Estou aqui no parque da oficina aqui da Copper Campos, um abraço aí pra minha família, esposa Maria, os demais aí, parentes, pessoal Copper Campos, né, pessoal e os mecânicos, tudo aí, né.
4: Valeu, um abraço.
5: E eu sou um ambiente aí, cultura aí, aqui na oficina aí. Abraço aí.
4: Um abraço, pessoal.
5: Nós aí, o Páscoa de Mundo, o Bug do Mato, te agradeço aí, abraço aí, então, nós escuta o programa aqui na oficina aí, no Parque Campos, são ambiente aqui, tá bom, meu amigo Gerson, abraço, boa tarde aí,
4: outro
5: família.
4: Outro abraço pra você, pro pessoal da oficina aí, o nosso carinho, bom trabalho aí, moçada. Lá no em Anitta Garibaldi, meu amigo Valdir, o Valdir tá com a gente aqui. Oi, Valdir, buenas.
6: Tarde, seu Gerson.
4: Opa.
6: Faz um gaitaço aí pra mim, pra nós aqui.
4: Com certeza, amigão.
6: A minha mulher tá de aniversário hoje.
4: Opa, dona Gorete.
6: E hoje eu não trabalhei, porque hoje diz que é o dia da preguiça.
4: Hoje é aniversário da esposa também não pode, né? Só fazer festa.
6: Mas amanhã tem que trabalhar, né? Só hoje. Hoje é o dia da preguiça.
4: É, e o dia do aniversário tem, tá, é bom fazer festa aí também, né? Parabéns pra esposa de aniversário hoje, muitas felicidades, que Deus continue abençoando ela hoje e sempre. O meu abraço vai lá também pra Pomerode, lá o nosso amigo José Adenir. Ademir tá ligadaço com a gente, marcando presença aqui mais uma vez. Obrigado, meu amigão. Uma ótima semana pra você também. Obrigadão aí pela audiência. Tamo atendendo aqui já. Tamo aqui, ó, lá, vamos ter Erval Velho. Erval Velho tá a minha amiga Roseni, a Rose, da família Tibes, tá com a gente aqui no programa, né? Boa tarde.
7: Boa tarde, Jesus.
4: Boa tarde, Rose.
7: Com você?
4: Tudo ótimo, graças a Deus.
7: Atrasado, mas feliz dia dos pais pra você.
4: Opa, obrigadão.
7: E já, se fosse possível, você não rodaria aquela música do grupo Cordiano pra mim, ó, Remexendo o Passado.
4: Remexendo o Passado.
7: E oferecer pro meu irmão Jair, pro meu irmão Daio aqui, pro meu marido Itacir e pra todos que estão escutando a rádio.
4: Obrigado, Rose.
7: Se for atendido, agradeço.
4: Eu que te agradeço. Obrigado. Um bom final de tarde, uma ótima semana.

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1: Hora certa. Cultura.
2: 5:36.
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0: Agora 17 horas e mais 40 minutos, 17 mais 40, é o nosso galpão aqui na Cultura e alegria de estarmos juntos aí mais uma vez. Olha o pessoal lá de Vargem com a gente aqui no nosso programa também. Boa tarde,
1: meu amigo Gerson.
0: Ô, Chesma.
1: Queria pedir a música Lago Verde Azul aí com o Zandir Carlos Magrão, oferecer para o Sebastião Bach, o Solon Bach, família Rosa, família Bach, Fumacega, no Ibiã.
0: Oferecer
1: para o seu Miguel Bigode, para o seu Zezo, comando da Comida Mortandela e os demais ouvintes da Rádio Cultura, se for ouvido.
0: Valeu, meu amigo.
1: Um abraço.
0: Obrigado, Chesma. Um abraço pro pessoal todo aí de Vargem. Também lá no Rio Grande Amado, lá no, na Esmeralda, quem está ouvindo a gente, é nosso amigo Nilson. Nilson, a dona Maria. Um abraço lá também para toda a família, né? Isso mesmo. Estão sintonizados com a gente aqui no nosso galpão de estância. Às 17:41, vamos trazendo o João Luiz Correia na sequência aí, cultivando a tradição. 14 graus.

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1: Hora certa.
2: 5:44.

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Olha, meu, boa tarde, vai para quem aqui? A Letícia. A Letícia tá ouvindo o nosso programa e oferecendo aí pro marido Tião e para todos os ouvintes que estão ligados com a gente. Ela tá me pedindo uma música aqui do grupo Pé no Estribo. Vamos ver se a chama aqui, minha amiga. Tudo de bom? E obrigado aí pela companhia com a gente aqui no nosso programa. Ainda tô atendendo, mandando um abraço lá para Monte Carlo. Minha amiga Salete Veiga, boa tarde, Salete. Ela tá homenageando hoje a filha Tamara. Oi, Tamara. E também o netinho Heitor, que estão de aniversário, desejando a eles muitas felicidades e que Deus abençoe sempre. A homenagem da Salete e do Nadir, pessoal lá de Monte Carlo, ouvindo a gente aqui no nosso programa também, né? Parabéns, Tamara, parabéns ao neto, né, Salete, o Heitor. O Andrei Sandri também ligado com a gente aí no bairro Jardim da La Vista.

Tô mandando um abração lá pra Capinzal, lá o pessoal ouvindo o nosso programa, seu José, da família Machado, seu José, a dona Ilê, um abração pra todos lá, a Mari também, lá tá o Francisco, ouvindo a gente, ouvindo os nossos gaitaços aqui, obrigado aí pela companhia lá em Capinzal, lá no bairro Bonito, lá, sempre esqueço o nome do bairro lá. Se o pessoal estiver ouvindo aí, escreve pra gente aí o nome do bairro lá. Mas é um bairro muito bonito lá, chegando em Capinzal lá. Um grande abraço pra todos e obrigado aí pela companhia. Família Machado, seu José e a dona Ilê tomando um mate lá e proseando neste final de tarde. É no Horizonte lá, né? No Horizonte. Obrigado, pessoal lá do bairro Horizonte, na chegada ali de Capinzal, à direita, né? Ô, lugar bonito. Valeu, seu José, dona Ilê e toda a família Machado lá, nosso boa tarde.

0: 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Cultura.
1: 5:58.
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1: Minha saudação a todos os ouvintes das emissoras que transmitem esse momento mariano diário. Boa noite. Venho suplicar a intercessão de Nossa Senhora, a fim de que ela alcance as graças de que as nossas famílias mais necessitam para viverem melhor. Dentro do mês vocacional, estamos celebrando a Semana Nacional da Família, que iniciou ontem e se estenderá até o próximo sábado, dia 16. A Semana Nacional da Família começou a ser celebrada no ano de 1992. Ela inicia no segundo domingo do mês vocacional, no domingo em que se celebra o Dia dos Pais. A Semana Nacional da Família, neste ano, traz como tema Família, torna-te o que és. Celebrar a Semana Nacional da Família é reconhecer e celebrar a vocação matrimonial familiar. Viver o matrimônio na família como uma vocação significa responder ao chamado de Deus, cuidando da família como uma instituição sagrada, santa. E isto justamente por ser a primeira morada do Senhor. A Sagrada Família de Nazaré viveu com confiança em Deus as alegrias e as dificuldades que também experimentam as nossas famílias. Por isso, inspiremos-nos na família de Jesus e intercedamos a proteção de Maria Santíssima e de seu esposo São José sobre todas as famílias, para que possam viver do melhor modo possível. Rezemos hoje pelas famílias de migrantes, pelas famílias separadas, pelas famílias que passam por necessidades materiais, pelas famílias pobres, pelas famílias que estão com pessoas doentes, pelas famílias que estão sem emprego. Rezemos pelas famílias que precisam de orações. Ave Maria, cheia de graça, o Senhor é convosco, bendita sois vós entre as mulheres e bendito é o fruto do vosso ventre, Jesus. Santa Maria, Mãe de Deus, rogai por nós, pecadores, agora e na hora de nossa morte. Amém. Jesus, Mestre Divino, que chamastes os apóstolos a vos seguirem, continuai a passar pelos nossos caminhos, pelas nossas famílias, pelas nossas escolas e continuai a repetir o convite a muitos de nossos jovens. Dai coragem às pessoas convidadas, dai forças para que vos sejam fiéis como apóstolos leigos, como sacerdotes, como religiosos e religiosas, para o bem do povo de Deus e de toda a humanidade. Amém. E pela intercessão de Maria Santíssima e de São João Batista Scalabrini, Deus guie todas as famílias, especialmente as mais atribuladas, para que alcancem a graça de constituírem lares onde reine o amor em família. Desça sobre cada família a bênção de Deus, Pai e Filho e Espírito Santo. Amém. Boa noite, boa semana da família para todas as famílias. Eu volto amanhã, até lá, tchau.

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0: 18 e mais 12 minutos. Você ouviu o Padre Joel Ferrari na nossa mensagem aí do final de tarde. Também a boa música aí do saudoso José Cláudio Machado, de já hoje. E vamos seguindo aqui com os gaitaços até às 18h30. Às 18h30, programação religiosa da cultura, a oração do Santo Terço. O nosso amigo Sebastião Bach está com a gente aqui. Bom, buenas.
1: Boa tarde,
0: Gerson. Buenas.
1: Um abraço aí. Bom dia dos pais aí, você é um grande pai aí.
0: Beleza. Todo
1: pai da cultura aí.
0: Obrigado, amigo.
1: Mas manda festa, morro feio, velho Bacu da Grota.
0: Valeu, um abraço aí, meu amigão. Parabéns pra você também, né? Que é papai também. Um abração aqui do programa 18, mais 13 minutos. Vamos trazendo aqui na voz do Grupo Cordiona, então, a festa do Morro Feio.

0: Hora certa.
1: 6:20. 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
6: Boa noite, ouvintes da Rádio Cultura. Iniciemos nesse momento a oração do Santo Terço ao vivo nessa segunda-feira, dia 10 de agosto. Vamos meditar os mistérios da alegria. E sejam todos muito bem-vindos e acolhidos por Nossa Senhora, Nossa Mãe, ela que nos convida a rezar o Santo Terço. Você que é fiel à oração, muito obrigado pela sua audiência. Eu convido a todos para participar e rezar uma dezena ao vivo, ligando no telefone 3541-0391. E também você pode mandar a sua mensagem, o seu áudio, a sua intenção pelo WhatsApp da rádio 98403-4327. Vamos iniciar pelo sinal da nossa fé, em nome do Pai, do Filho e do Espírito Santo. Amém. Divino Jesus, nós os oferecemos esse texto que vamos rezar contemplando os mistérios da nossa redenção. Concedei-nos pela intercessão da Virgem Maria, Mãe de Deus e Nossa Mãe, as virtudes que nos são necessárias para bem rezá-lo e a graça de ganhar as indulgências desta santa devoção. Rezemos pela conversão dos pecadores, pelas almas do purgatório, em reparação e desagravo às ofensas cometidas contra o Sagrado Coração de Jesus, contra o Imaculado Coração de Maria. Rezemos nesse mês vocacional, mês de agosto, pelas vocações. Rezemos pelos sacerdotes, religiosos, religiosas, pelos casais. Coloquemos o nosso Papa Leão XIV, também o nosso Bispo Dom Mário, nosso pároco Padre Miguel, todos os padres da nossa paróquia. Eu quero que você também apresente a sua intenção nesse momento. Nós aqui vamos entregar todos os ouvintes que estão rezando conosco nas mãos de Nossa Senhora. Creia em Deus Pai Todo-Poderoso, Criador do céu e da terra, e em Jesus Cristo, seu único Filho, nosso Senhor, que foi concebido pelo poder do Espírito Santo, nasceu da Virgem Maria, padeceu sob Pôncio Pilatos, foi crucificado, morto e sepultado, desceu à mansão dos mortos, ressuscitou ao terceiro dia, subiu aos céus, está sentado à direita de Deus Pai Todo-Poderoso, de onde há de vir a julgar os vivos e os mortos. Creia no Espírito Santo, na Santa Igreja Católica, na comunhão dos santos, na remissão dos pecados, na ressurreição da carne, na vida eterna. Amém. Em honra à Santíssima Trindade. Pai nosso que estais no céu, santificado seja o vosso nome, venha a nós o vosso reino, seja feita a vossa vontade, assim na terra como no céu.
7: O pão nosso de cada dia nos dai hoje, perdoai-nos as nossas ofensas, assim como nós perdoamos a quem nos tem ofendido, e não nos deixeis cair em tentação, mas livrai-nos do mal. Amém.
6: O anjo do Senhor anunciou a Maria,
7: e ela concebeu do Espírito Santo.
6: Ave Maria, cheia de graça, o Senhor é convosco, bendita sois vós entre as mulheres, e bendito é o fruto do vosso ventre, Jesus.
7: Santa Maria, Mãe de Deus, rogai por nós pecadores, agora e na hora de nossa morte. Amém.
6: Eis aqui a serva do Senhor.
7: Faça-se em mim segundo a vossa palavra.
6: Ave Maria, cheia de graça, o Senhor é convosco, bendita sois vós entre as mulheres, e bendito é o fruto do vosso ventre, Jesus.
7: Santa Maria, Mãe de Deus, rogai por nós pecadores, agora e na hora de nossa morte. Amém.
6: E o Verbo Divino se fez carne
7: e habitou entre nós.
6: Ave Maria, cheia de graça, o Senhor é convosco, bendita sois vós entre as mulheres, e bendito é o fruto do vosso ventre, Jesus.
7: Santa Maria, Mãe de Deus, rogai por nós pecadores, agora e na hora de nossa morte. Amém.
6: Glória ao Pai, ao Filho e ao Espírito Santo,
7: como era no princípio, agora e sempre. Amém.
6: Ó meu Jesus,
7: perdoai-nos, livrai-nos do fogo do inferno, levai as almas todas para o céu e socorrei principalmente as que mais precisarem da vossa misericórdia. Amém.
6: Nossa Senhora Aparecida,
7: rogai por nós.
8: Quem está rezando conosco também a oração do Santo Terço é a Dona Maria Pires. Ela pede bênçãos para ela e para as suas duas netas. Também rezando conosco Ademar Batista, de Anitta Garibaldi. Quem reza com a gente também pedindo saúde para ele e para a família, o Argeu Antunes. A Elizabeth Guzatti Bruneta reza o terço de hoje por todos os pais falecidos. Lá de Santo Antônio, Celso Ramos, a família Medeiros, rezando pela saúde, pela vida e pelos livramentos. Quem reza com a gente também é Maria Delins, boa noite.
9: Boa noite, Rádio Cultura. Maria dos Prazeres aqui de Dom Batista. Peço oração para minha família, pela passagem do Dia dos Pais. E para o seu Adão, que está internado lá em Chapecó. E por todos meus netos e meus bisnetos. E para vocês aí da rádio.
8: Também rezando conosco, Elisete Rosa de Jesus. Ela reza o terço hoje pela família, em especial pelas suas irmãs, pela sua mãe e pelas suas duas filhas.
6: Rezando também conosco o Santo Terço, a minha amiga Solange Togni. Que Deus te abençoe, Solange, obrigado pela sua fidelidade, que esse texto seja na sua intenção também, por todos os seus familiares. Nossa Senhora derrame muitas bênçãos e muitas graças para você e para toda a sua família. Vamos contemplar então no primeiro mistério gozoso, contemplamos a anunciação do anjo Gabriel a Nossa Senhora. Alô, boa noite.
10: Boa noite.
6: Seja bem-vindo, seu João, tudo bem?
10: Tudo bem, meu amigo.
6: Graças a Deus, seu João Batista, bairro Santo Antônio, então pode colocar suas intenções, seu João.
10: A minha intenção hoje é pelas pessoas que estão internadas nos hospitais em recuperação, e as pessoas que estão acamadas nas suas casas, que estão em recuperação, e para vocês da rádio, para quem estiver escutando o Santo Terço.
7: Pai nosso que estás no céu, santificado seja o vosso nome. Venha a nós o vosso reino, seja feita a vossa vontade, assim na terra como no céu.
10: O pão nosso de cada dia nos dai hoje, perdoai as nossas ofensas, assim como nós perdoamos quem nos tem ofendido, e não deixei-nos cair em tentação, mas livrai-nos do mal. Amém.
7: Ave Maria, cheia de graça, o Senhor é convosco, bendita sois vós entre as mulheres, e bendito o fruto do vosso ventre, Jesus.
10: Santa Maria, Mãe de Deus, rogai por nós, pecadores, agora e na hora de nossa morte. Amém.
7: Ave Maria, cheia de graça, o Senhor é convosco, bendita sois vós entre as mulheres, e bendito o fruto do vosso ventre, Jesus.
10: Santa Maria, Mãe de Deus, rogai por nós, pecadores, agora e na hora de nossa morte. Amém.
7: Ave Maria, cheia de graça, o Senhor é convosco, bendita sois vós entre as mulheres, e bendito o fruto do vosso ventre, Jesus.
10: Santa Maria, Mãe de Deus, rogai por nós, pecadores, agora e na hora de nossa morte. Amém.
7: Ave Maria, cheia de graça, o Senhor é convosco, bendita sois vós entre as mulheres, e bendito o fruto do vosso ventre, Jesus.
10: Santa Maria, Mãe de Deus, rogai por nós, pecadores, agora e na hora de nossa morte. Amém.
7: Ave Maria, cheia de graça, o Senhor é convosco, bendita sois vós entre as mulheres, e bendito o fruto do vosso ventre, Jesus.
10: Santa Maria, Mãe de Deus, rogai por nós, pecadores, agora e na hora de nossa morte. Amém.
7: Ave Maria, cheia de graça, o Senhor é convosco, bendita sois vós entre as mulheres, e bendito o fruto do vosso ventre, Jesus.
10: Santa Maria, Mãe de Deus, rogai por nós, pecadores, agora e na hora de nossa morte. Amém.
7: Ave Maria, cheia de graça, o Senhor é convosco, bendita sois vós entre as mulheres, e bendito o fruto do vosso ventre, Jesus.
10: Santa Maria, Mãe de Deus, rogai por nós, pecadores, agora e na hora da nossa morte. Amém.
7: Ave Maria, cheia de graça, o Senhor é convosco, bendita sois vós entre as mulheres, e bendito o fruto do vosso ventre, Jesus.
10: Santa Maria, Mãe de Deus, rogai por nós, pecadores, agora e na hora da nossa morte. Amém.
7: Ave Maria, cheia de graça, o Senhor é convosco, bendita sois vós entre as mulheres, e bendito o fruto do vosso ventre, Jesus.
10: Santa Maria, Mãe de Deus, rogai por nós, pecadores, agora e na hora da nossa morte. Amém.
7: Ave Maria, cheia de graça, o Senhor é convosco, bendita sois vós entre as mulheres, e bendito o fruto do vosso ventre, Jesus.
10: Santa Maria, Mãe de Deus, rogai por nós, pecadores, agora e na hora da nossa morte. Amém.
7: Glória ao Pai, ao Filho e ao Espírito Santo.
10: Como era no princípio, agora e sempre. Amém.
7: Ó meu Jesus,
10: perdoai, livrai do fogo do inferno, rezai as almas todas para o céu, e socorrei principalmente aquelas mais precisarem da vossa misericórdia. Amém.
7: Nossa Senhora de Fátima,
10: rogai por nós.
7: Muito obrigado, João Batista, por rezar conosco. Que Deus abençoe você e sua família. Boa noite.
10: Amém. Todos nós. Boa noite.
7: Boa noite.

0: Telefone está liberado para você rezar a próxima dezena da oração do Santo Terço. O Volnir reza conosco.
1: Boa noite aos ouvintes do Terço, que reza o Terço em sua casa. Que o Volnir, que de Anitta. Boa noite, Gelson. Boa noite. E a todas aquelas pessoas que estão rezando conosco aí. Para esse menino que está rezando conosco, que é um exemplo de vida.
0: João Paulo.
1: Deus Nosso Senhor dê muita fé para ele. E eu peço essa oração também pela passagem dos 10 anos do falecimento do meu pai, José Pereira da Silva. E também por toda a nossa família, por saúde e para todos vocês aí da rádio. Uma boa noite.
2: Boa noite, aqui é o Gabriel, da comunidade Balcha. Eu queria pedir uma oração para toda a minha família e para vocês aí da rádio. Tenha uma boa noite.
3: Quero rezar o Santo Terço de hoje para minha saúde, principalmente a saúde de todos os ouvintes, as pessoas que rezam o Santo Terço, e para todos os pais, que domingo foi dia dos pais, especialmente o meu, que já está no céu, e para o Santo Padre Papa, santas vocações, para todos os caminhoneiros que trazem alimento para nossas mesas. Se for atendido, agradeço.
0: Obrigado, Natalina. Boa noite também para Dionísio Camargo Alves Pereira. Ela pede oração pela família, por todos os pais, pelo seu pai, Genair Camargo Alves. Deus abençoe sempre. Também rezando conosco a Terezinha. Ela pede oração pela sua saúde, a saúde da sua família e especialmente da sua mãe. A Marinette Bevilacqua França, ela reza o terço de hoje pela alma do seu pai, Cecílio Bevilacqua, e a alma do seu sogro, Altino, e dos seus avós, Mário e Virgílio. Também rezando com a gente, a Cleusa de Abdom Batista, ela pede oração pela sua saúde, pela saúde dos idosos, as crianças, as pessoas que sofrem do câncer, pelos padres, pelo esposo Valdecir, pelos filhos Renato e Aline e pelos netos Beatriz e João Vicente e por nós aqui da Rádio Cultura. A Suzana Aparecida de Oliveira também reza o terço de hoje por toda a sua família. O Maicon Reck lá de Santa Bárbara, ele reza o terço pelo filho Félix Júnior Reck, que hoje está de aniversário, pedindo que os anjos da guarda sempre o protejam. Ainda rezamos com o Célio Caçaniga, ele pede oração pela esposa Odete Amalcabúrio e por todos os doentes.
4: Quero rezar o texto de hoje também na intenção da minha sobrinha Renata Melo, que está de aniversário, que Nossa Senhora abençoe ela nesse dia especial em que celebramos a vida com muita saúde, com muita paz. No segundo mistério, contemplamos a visita de Nossa Senhora à sua prima Isabel. Alô, boa noite.
5: Boa noite.
4: Quem fala?
5: É a Zeli do bairro Nossa Senhora de Lourdes.
4: Tudo bem, dona Zeli?
5: Tudo bem, graças a Deus.
4: Então, apresente suas intenções, minha amiga.
5: É para minha saúde, para a saúde da família, para a saúde do meu esposo, pela saúde de todas as crianças, do menino Gustavo, por todos os caminhoneiros e para todos aqueles que necessitam de oração.
4: Pai nosso que estás no céu, santificado seja o vosso nome, venha a nós o vosso reino, seja feita a vossa vontade, assim na terra como no céu.
5: O pão nosso de cada dia nos dai hoje, perdoai as nossas ofensas, assim como nós perdoamos a quem nos tem ofendido, e não deixeis cair em tentação, mas livrai-nos do mal. Amém.
4: Ave Maria, cheia de graça, o Senhor é convosco, bendita sois vós entre as mulheres, e bendito é o fruto do vosso ventre, Jesus.
5: Santa Maria, Mãe de Deus, rogai por nós, pecadores, agora e na hora de nossa morte. Amém.
4: Ave Maria, cheia de graça, o Senhor é convosco. Bendita sois vós entre as mulheres, e bendito é o fruto do vosso ventre, Jesus.
5: Santa Maria, Mãe de Deus, rogai por nós, pecadores, agora e na hora de nossa morte. Amém.
4: Ave Maria, cheia de graça, o Senhor é convosco. Bendita sois vós entre as mulheres, e bendito é o fruto do vosso ventre, Jesus.
5: Santa Maria, Mãe de Deus, rogai por nós, pecadores, agora e na hora de nossa morte. Amém.
4: Ave Maria, cheia de graça, o Senhor é convosco. Bendita sois vós entre as mulheres, e bendito é o fruto do vosso ventre, Jesus.
5: Santa Maria, Mãe de Deus, rogai por nós, pecadores, agora e na hora de nossa morte. Amém.
4: Ave Maria, cheia de graça, o Senhor é convosco. Bendita sois vós entre as mulheres, e bendito é o fruto do vosso ventre, Jesus.
5: Santa Maria, Mãe de Deus, rogai por nós, pecadores,
6: agora e na hora de nossa morte. Amém.
4: Ave Maria, cheia de graça, o Senhor é convosco, bendita sois vós entre as mulheres e bendito é o fruto do vosso ventre, Jesus.
6: Santa Maria, Mãe de Deus, rogai por nós, pecadores, agora e na hora de nossa morte. Amém.
4: Ave Maria, cheia de graça, o Senhor é convosco. Bendita sois vós entre as mulheres e bendito é o fruto do vosso ventre, Jesus.
6: Santa Maria, Mãe de Deus, rogai por nós, pecadores, agora e na hora de nossa morte. Amém.
4: Ave Maria, cheia de graça, o Senhor é convosco. Bendita sois vós entre as mulheres e bendito é o fruto do vosso ventre, Jesus.
6: Santa Maria, Mãe de Deus, rogai por nós, pecadores, agora e na hora de nossa morte. Amém.
4: Ave Maria, cheia de graça, o Senhor é convosco. Bendita sois vós entre as mulheres e bendito é o fruto do vosso ventre, Jesus.
6: Santa Maria, Mãe de Deus, rogai por nós, pecadores, agora e na hora de nossa morte. Amém.
4: Ave Maria, cheia de graça, o Senhor é convosco. Bendita sois vós entre as mulheres e bendito é o fruto do vosso ventre, Jesus.
6: Santa Maria, Mãe de Deus, rogai por nós, pecadores, agora e na hora de nossa morte. Amém.
4: Glória ao Pai, ao Filho e ao Espírito Santo.
6: Como era no princípio, agora e sempre. Amém.
4: Ó meu Jesus,
6: perdoai-nos, livrai-nos do fogo do inferno, levai as almas todas para o céu, e socorrei principalmente os que mais precisarem da vossa misericórdia. Amém.
4: Nossa Senhora Aparecida,
6: rogai por nós.
4: Obrigado, dona Zeli, pela fidelidade, o Santo Terço, a senhora, a sua família. Que Deus abençoe, viu? Boa noite.
7: Boa noite, Deus abençoe vocês também.
4: Amém.
0: Para rezar a próxima dezena, é só ligar 35410391. A Silvane pede oração pela passagem do Dia dos Pais, pela alma de João Maria, Luiz Arão, Álvaro Luiz, João Chaves, que Deus tenha no reino da glória. A Marciele agradece por todas as bênçãos de Nossa Senhora na saúde dela e da Ayla Vitória. A Salete Veiga de Monte Carlo, ela reza esta próxima dezena por toda a sua família, principalmente pela filha Tamara e pelo Heitor, que estão de aniversário hoje, que Deus abençoe os dois. A Neide de Fátima Silva também pede oração pelos pais do seu marido, Juscelino, pelos pais, pelo seu marido Juscelino, também pelos dois genros que são pais, também pela família, muita saúde. Também reza pela alma do seu pai Gumercindo Alves dos Santos, para o sogro Durvalino Ferreira da Silva. Quem está rezando com a gente também é a Salete Silva. Ela reza esta próxima dezena pela alma do seu pai Geraldino Borges, pela passagem do Dia dos Pais. Foi ontem o Dia dos Pais, né? Também rezando conosco o Nelson Carlos dos Santos, que reza esta dezena do terço para todos os seus familiares, pedindo saúde a todos.
4: Contemplamos no terceiro mistério o nascimento do menino Jesus na gruta em Belém. Alô, boa noite.
8: Boa noite.
4: É a Natália?
8: Sim.
4: Tudo bem, Natália?
8: Sim.
4: Seja bem-vinda, minha amiga, é uma alegria rezar com você, viu? Pode colocar suas intenções.
8: Quero rezar pelo meu pai, que ontem foi dia dos pais, uhum, pela minha avó, pela minha mãe, pela minha saúde e por vocês aí da rádio.
4: Como que é o nome do teu pai?
8: Luiz Mauro.
4: Muito bem.
9: Pai nosso que estás no céu, santificado seja o vosso nome. Venha a nós o vosso reino, seja feita a vossa vontade, assim na terra como no céu.
8: O pão nosso de cada dia nos dai hoje, perdoai as nossas ofensas, assim como nós perdoamos a quem nos tem ofendido. E não nos deixeis cair em tentação, mas livrai-nos do mal. Amém.
9: Ave Maria, cheia de graça, o Senhor é convosco, bendita sois vós entre as mulheres e bendito o fruto do vosso ventre, Jesus.
8: Santa Maria, Mãe de Deus, rogai por nós, pecadores, agora e na hora de nossa morte. Amém.
9: Ave Maria, cheia de graça, o Senhor é convosco, bendita sois vós entre as mulheres e bendito o fruto do vosso ventre, Jesus.
8: Santa Maria, Mãe de Deus, rogai por nós, pecadores, agora e na hora de nossa morte. Amém.
9: Ave Maria, cheia de graça, o Senhor é convosco, bendita sois vós entre as mulheres e bendito o fruto do vosso ventre, Jesus.
8: Santa Maria, Mãe de Deus, rogai por nós pecadores, agora e na hora de nossa morte. Amém.
9: Ave Maria, cheia de graça, o Senhor é convosco, bendita sois vós entre as mulheres e bendito o fruto do vosso ventre, Jesus.
8: Santa Maria, Mãe de Deus, rogai por nós pecadores, agora e na hora de nossa morte. Amém.
9: Ave Maria, cheia de graça, o Senhor é convosco, bendita sois vós entre as mulheres e bendito o fruto do vosso ventre, Jesus.
8: Santa Maria, Mãe de Deus, rogai por nós pecadores, agora e na hora de nossa morte. Amém.
9: Ave Maria, cheia de graça, o Senhor é convosco, bendita sois vós entre as mulheres e bendito o fruto do vosso ventre, Jesus.
8: Santa Maria, Mãe de Deus, rogai por nós pecadores, agora e na hora de nossa morte. Amém.
9: Ave Maria, cheia de graça, o Senhor é convosco, bendita sois vós entre as mulheres e bendito o fruto do vosso ventre, Jesus.
8: Santa Maria, Mãe de Deus, rogai por nós pecadores, agora e na hora de nossa morte. Amém.
9: Ave Maria, cheia de graça, o Senhor é convosco, bendita sois vós entre as mulheres e bendito o fruto do vosso ventre, Jesus.
8: Santa Maria, Mãe de Deus, rogai por nós pecadores, agora e na hora de nossa morte. Amém.
9: Ave Maria, cheia de graça, o Senhor é convosco, bendita sois vós entre as mulheres e bendito o fruto do vosso ventre, Jesus.
8: Santa Maria, Mãe de Deus, rogai por nós pecadores, agora e na hora de nossa morte. Amém.
9: Ave Maria, cheia de graça, o Senhor é convosco, bendita sois vós entre as mulheres e bendito o fruto do vosso ventre, Jesus.
8: Santa Maria, Mãe de Deus, rogai por nós pecadores, agora e na hora de nossa morte. Amém.
9: Glória ao Pai, ao Filho e ao Espírito Santo.
8: Assim como era no princípio, agora e sempre. Amém.
9: Ó meu Jesus,
8: perdoai-nos, livrai-nos do fogo do inferno, levai as almas todas para o céu e socorrei principalmente os que mais precisarem da vossa santa misericórdia. Amém.
9: Nossa Senhora Aparecida,
8: rogai por nós.
9: Muito obrigado, Natália, pela sua participação. Que Deus te abençoe. Boa noite.
8: Amém. Boa noite.

0: telefone está liberado para você rezar a próxima dezena. O Nelson Santos, Carlos Santos, né? Ele reza esta dezena do terço por todos os seus familiares, pedindo saúde a todos. A Valdete Goulart Ross, ela reza o terço por todos os doentes, pelos pais que estão ouvindo e rezando o terço, também pela alma do seu pai, José Prudente Goulart. O Ademar Oliveira também reza o terço de hoje pela família, por nós aqui da oração do Santo Terço, por todas as crianças, os idosos e pela recuperação do menino Gustavo. E reza com a gente também, boa noite.
1: Boa noite, sou a Bernadette Serena Cofferi. Quero pedir oração para minha sobrinha, que está na UTI em Caçador, fez uma cirurgia na cabeça e ela não está passando muito bem.
0: Também rezamos com a Iraci Rodrigues, que reza o terço de hoje, pedindo oração por todos nós aqui da oração do Santo Terço. A Elizabeth Goulart Pereira também reza o terço de hoje pelos pais da família, pela alma do seu pai, José Goulart, e por todos os doentes e pela paz no mundo. O Altair reza pela mãe Ivanir Jaques e pelo pai Ayrton, pelas irmãs Neide, Márcia e Marta, enfim, por toda a família.
2: No quarto mistério, contemplamos a apresentação do menino Jesus no templo. Alô, boa noite. Alô, boa noite. Ainda não? Convido você que está acompanhando para rezar no telefone, ligar e rezar no telefone 35410391, rezando uma dezena ao vivo conosco aqui no Santo Terço nessa segunda-feira. Vamos apresentar nesse terço também todos os motoristas, aqueles que estão na estrada rezando conosco, que Nossa Senhora da Estrada e Mãe da Guia passe na frente, livre de todos os perigos e acidentes, todos os motoristas. Agora sim, alô, boa noite.
3: Boa noite.
2: Quem fala?
3: A Marileide.
2: Tudo bem, Marileide?
3: Tudo bem, e você?
2: Tudo bem, pode colocar suas intenções.
3: Eu quero rezar essa dezena do terço pela minha família, por todas as pessoas que precisam de oração, pelo Santo Padre Papa, pela conversão dos pecadores e pela conversão das famílias.
2: Pai nosso que estás no céu, santificado seja o vosso nome, venha a nós o vosso reino, seja feita a vossa vontade, assim na terra como no céu.
3: O pão nosso de cada dia nos dai hoje, perdoai-nos as nossas ofensas, assim como nós perdoamos a quem nos tem ofendido, e não nos deixeis cair em tentação, mas livrai-nos do mal.
2: Ave Maria, cheia de graça, o Senhor é convosco, bendita sois vós entre as mulheres, e bendito é o fruto do vosso ventre, Jesus.
3: Santa Maria, Mãe de Deus, rogai por nós, pecadores, agora e na hora de nossa morte. Amém.
2: Ave Maria, cheia de graça, o Senhor é convosco, bendita sois vós entre as mulheres, e bendito é o fruto do vosso ventre, Jesus.
3: Santa Maria, Mãe de Deus, rogai por nós, pecadores, agora e na hora de nossa morte. Amém.
2: Ave Maria, cheia de graça, o Senhor é convosco, bendita sois vós entre as mulheres, e bendito é o fruto do vosso ventre, Jesus.
3: Santa Maria, Mãe de Deus, rogai por nós, pecadores, agora e na hora de nossa morte. Amém.
2: Ave Maria, cheia de graça, o Senhor é convosco, bendita sois vós entre as mulheres, e bendito é o fruto do vosso ventre, Jesus.

0: Santa Maria, Mãe de Deus, rogai por nós, pecadores, agora e na hora de nossa morte. Amém.
1: Ave Maria, cheia de graça, o Senhor é convosco, bendita sois vós entre as mulheres, e bendito é o fruto do vosso ventre, Jesus.
0: Santa Maria, Mãe de Deus, rogai por nós, pecadores, agora e na hora de nossa morte. Amém.
1: Ave Maria, cheia de graça, o Senhor é convosco, bendita sois vós entre as mulheres, e bendito é o fruto do vosso ventre, Jesus.
0: Santa Maria, Mãe de Deus, rogai por nós, pecadores, agora e na hora de nossa morte. Amém.
1: Ave Maria, cheia de graça, o Senhor é convosco, bendita sois vós entre as mulheres, e bendito é o fruto do vosso ventre, Jesus.
0: Santa Maria, Mãe de Deus, rogai por nós, pecadores, agora e na hora de nossa morte. Amém.
1: Ave Maria, cheia de graça, o Senhor é convosco, bendita sois vós entre as mulheres, e bendito é o fruto do vosso ventre, Jesus.
0: Santa Maria, Mãe de Deus, rogai por nós, pecadores, agora e na hora de nossa morte. Amém.
1: Ave Maria, cheia de graça, o Senhor é convosco, bendita sois vós entre as mulheres, e bendito é o fruto do vosso ventre, Jesus.
0: Santa Maria, Mãe de Deus, rogai por nós, pecadores, agora e na hora de nossa morte. Amém.
1: Ave Maria, cheia de graça, o Senhor é convosco, bendita sois vós entre as mulheres, e bendito é o fruto do vosso ventre, Jesus.
0: Santa Maria, Mãe de Deus, rogai por nós, pecadores, agora e na hora de nossa morte. Amém.
1: Glória ao Pai, ao Filho e ao Espírito Santo.
0: Como era no princípio, agora e sempre. Amém.
1: Ó meu Jesus.
0: Jesus, perdoai-nos, livrai-nos do fogo do inferno. Levai as almas todas para o céu e socorrei principalmente as que mais precisarem.
1: Nossa Senhora Aparecida,
0: rogai por nós.
1: Muito obrigado, Marileide, pela sua participação. Que Deus te abençoe e uma boa noite.
0: Eu é que agradeço. Abençoe vocês também.
1: Amém. Vamos

0: microfone está liberado para você rezar a última dezena da oração do Santo Terço de hoje. Quem reza com a gente, lá da Encruzilhada, Noeli, boa noite.
1: Boa noite, quero participar do Santo Terço, pedir oração do Santo Terço pela minha saúde, pela saúde da minha família, pelos pais falecidos, por todos os pais, por as pessoas que necessitam de oração, pela proteção dos caminhoneiros e pela paz.
0: A Silvana Lima também reza o terço pela filha Duda, marido Everaldo, também pelo aniversário de seu sobrinho Gustavo, que Deus abençoe muito ele e que seja curado, que Nossa Senhora Aparecida proteja todos nós e por todos que rezam a oração do Santo Terço. Angélica Padilha Mantovani, ela reza por todos da família, pede oração para todos os amigos, amigas, vizinhos, crianças, jovens, idosos, de oração pela família Bastos, Padilha e Mantovani. A Zaida também reza o terço pela alma do seu avô Manuel, 12 anos de falecimento hoje. Também quero rezar esse terço, estamos rezando esse terço pela minha falecida minha mãe, que se estivesse viva hoje estaria de aniversário.
2: É, ontem comemoramos o Dia dos Pais, né? Vamos colocar nas mãos de Nossa Senhora todos os pais das pessoas que estão rezando o terço nesse momento. Fala o nome do seu pai para Nossa Senhora agora, né? Você que também tem o pai falecido, quero colocar o nome do meu pai também, João Fabrício de Deus. Você coloca agora o seu pai na mão de Nossa Senhora.
0: A Mari lá de Capinzal também reza o terço pela sua família, por todas as pessoas que precisam de oração e também pelo seu pai falecido também.
2: No quinto mistério contemplamos a perda e o reencontro do menino Jesus no templo entre os doutores da lei. Alô, boa noite.
3: Boa noite.
2: Quem fala?
3: É Sandra.
2: Oi Sandra, tudo bem?
3: Tudo.
2: Pode colocar suas intenções.
3: Eu quero rezar pela alma da minha falecida mãe em 10 meses de falecimento, minha mãe Anitta, pelo menino Gustavo, pelos pais e pelos todos os doentes e todos nós que estamos rezando o terço. Vocês aí, nós em casa.
4: Pai nosso que estás no céu, santificado seja o vosso nome, venha a nós o vosso reino, seja feita a vossa vontade, assim na terra como no céu.
3: O pão nosso de cada dia nos dai hoje, perdoai nossas ofensas, assim como nós perdoamos a quem nos ter ofendido, e não deixais cair em tentação, mas livrai-nos do mal.
4: Ave Maria, cheia de graça, o Senhor é convosco, bendita sois vós entre as mulheres, e bendito o fruto do vosso ventre, Jesus.
3: Santa Maria, Mãe de Deus, rogai por nós, pecadores, agora e na hora de nossa morte. Amém.
4: Ave Maria, cheia de graça, o Senhor é convosco, bendita sois vós entre as mulheres, e bendito o fruto do vosso ventre, Jesus.
3: Santa Maria, Mãe de Deus, rogai por nós, pecadores, agora e na hora de nossa morte. Amém.
4: Ave Maria, cheia de graça, o Senhor é convosco, bendita sois vós entre as mulheres, e bendito o fruto do vosso ventre, Jesus.
3: Santa Maria, Mãe de Deus, rogai por nós, pecadores, agora e na hora de nossa morte. Amém.
4: Ave Maria, cheia de graça, o Senhor é convosco, bendita sois vós entre as mulheres, e bendito o fruto do vosso ventre, Jesus.
3: Santa Maria, Mãe de Deus, rogai por nós, pecadores, agora e na hora de nossa morte. Amém.
4: Ave Maria, cheia de graça, o Senhor é convosco, bendita sois vós entre as mulheres, e bendito o fruto do vosso ventre, Jesus.
3: Santa Maria, Mãe de Deus, rogai por nós, pecadores, agora e na hora de nossa morte. Amém.
4: Ave Maria, cheia de graça, o Senhor é convosco, bendita sois vós entre as mulheres, e bendito o fruto do vosso ventre, Jesus.
3: Santa Maria, Mãe de Deus, rogai por nós, pecadores, agora e na hora de nossa morte. Amém.
4: Ave Maria, cheia de graça, o Senhor é convosco, bendita sois vós entre as mulheres, e bendito o fruto do vosso ventre, Jesus.
3: Santa Maria, Mãe de Deus, rogai por nós, pecadores, agora e na hora de nossa morte. Amém.
4: Ave Maria, cheia de graça, o Senhor é convosco, bendita sois vós entre as mulheres, e bendito o fruto do vosso ventre, Jesus.
3: Santa Maria, Mãe de Deus, rogai por nós, pecadores, agora e na hora de nossa morte. Amém.
4: Ave Maria, cheia de graça, o Senhor é convosco, bendita sois vós entre as mulheres, e bendito o fruto do vosso ventre, Jesus.
3: Santa Maria, Mãe de Deus, rogai por nós, pecadores, agora e na hora de nossa morte. Amém.
4: Ave Maria, cheia de graça, o Senhor é convosco, bendita sois vós entre as mulheres, e bendito o fruto do vosso ventre, Jesus.
3: Santa Maria, Mãe de Deus, rogai por nós, pecadores, agora e na hora de nossa morte. Amém.
4: Glória ao Pai, ao Filho e ao Espírito Santo. Santo.
3: Como era no princípio, agora e sempre. Amém.
4: Ó meu Jesus.
3: Perdoai, livrai-nos do fogo do inferno, levai as almas todas para o céu, socorrei principalmente os que mais precisarem da vossa misericórdia. Amém.
4: Nossa Senhora da Saúde,
3: rogai por nós.
4: Muito obrigado, Sandra, pela sua participação. Que Deus te abençoe. Boa noite.
3: Boa noite.
2: Agradecimento.
4: Infinitas graças vos damos, soberana rainha, pelos benefícios que todos os dias recebemos de vossas mãos liberais. Dignai-vos agora e para sempre tomar-nos debaixo de vosso poderoso amparo, e para mais vos obrigar, vos saudamos com a salve rainha.
2: Salve rainha, mãe de misericórdia, vida, doçura e esperança, nossa salve. A vós bradamos os degredados filhos de Eva, a vós suspiramos gemendo e chorando neste vale de lágrimas, eia, pois, advogada nossa. Esses vossos olhos misericordiosos a nós volvei, e depois desse desterro mostrai-nos Jesus. Bendito fruto do vosso ventre, ó clemente, ó piedosa, ó doce sempre Virgem Maria. Rogai por nós, Santa Mãe de Deus,
4: para que sejamos dignos das promessas de Cristo.
2: Chegamos ao final do programa O Terço em Sua Casa. Obrigado pela participação de todos. Que Deus abençoe a cada família. Quero agradecer especialmente ao João Batista, a Zelia, a Natália, a Marileide e a Sandra, que ligaram e rezaram uma dezena conosco. Vamos encerrar então recebendo a bênção de Dom Mário Marquês a todos os ouvintes da oração do Santo Terço. Uma boa noite e salve Maria.
5: Que Deus Todo-Poderoso, cheio de bondade e misericórdia, conceda paz, saúde, proteção e prosperidade para você, para seus familiares, para seus vizinhos. Que Ele esteja atrás de vós para vos livrar de todo o mal, de toda a inveja, doença e discórdia. Que Ele esteja dentro de vós para vos dirigir, ao vosso lado para vos acompanhar, em vossas orações para vos conservarem sempre na saúde do corpo e da alma. A bênção de Deus Todo-Poderoso, Pai, Filho e Espírito Santo, desça sobre cada um de vós e permaneça para sempre.

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0: moçada, 19,2, 12 graus é a temperatura. Estamos de volta aqui na programação da 93,9. E a partir de agora, depois da oração do Santo Terço, como sempre digo, aliviados um pouco mais, né? Estamos de volta agora com a programação musical. É o nosso Noite Sertaneja.
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0: 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E a presença da nossa música sertaneja aí no seu rádio até as 9 da noite, e às 9 a Cultura transmite a Voz do Brasil. E até lá, sucesso como esse presente aí no seu rádio.

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0: Vamos que vamos, né, moçada? Olha quem tá com a gente aqui, o Ademar Batista, lá do município de Anitta Garibaldi, tá conosco aqui no programa. Boa noite aí, amigão. O Argel Antunes, lá do bairro Boa Vista.
1: Boa noite, Focus. Você toca a música do Barreirito aí.
0: Do Barreirito. O Maicon Rec tá com a gente. E hoje tem festa lá na casa do Maicon, né? Opa! O filho Félix Júnior Rec. Hoje está de aniversário. Parabéns aí, Félix. Muitas felicidades, que Deus continue te abençoando, te dando muita saúde, muita paz, muitas alegrias, sucesso na vida, né? É o desejo do pai, da família toda, né? E o nosso aqui, dos amigos, que naturalmente são muitos, né, Félix? Isso. E estão felizes aí comemorando o teu aniversário.

0: Michael, um abraço aí pra você e especialmente pro filho Félix, hoje de aniversário. Juarez está com a gente aqui também no programa. Fala, Juarez, boa noite.
1: Boa noite, Gerson Page, tudo
0: Opa,
1: bem, meu amigo?
0: Tudo ótimo, melhor agora.
1: Eu gostaria de ouvir aí, se possível, com Mato Grosso e Matias, de igual para igual.
0: Beleza. Bom, já, já, tá bom, um abraço. Meu amigo Jair, lá da Vargem.
2: Boa noite, meu amigo Gerson.
0: Opa, boa noite.
2: Manda pra nós, se for possível, o Barco de Papel. Oferece pra Elisete Gomes lá no Brunópolis, pro seu Sebastião Gomes. É, oferece lá no Biquí pro Luizão, pro Dirceu Lopes. Aqui na Varge pro Sebastião Baca, Solão Baca. Tá todos os amigos que estão na escuta aí.
0: Beleza.
2: Atendido, agradeço, meu amigo, velho.
0: Eu que agradeço.
2: Boa noite, tudo de bom.
0: Um abraço, tudo de bom. Obrigadão aí pela companhia. Amado.

0: Hora certa.
1: 7:28. 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
3: 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Simbora, né, moçada? Opa, boa noite pra quem? O Ade, tá com a gente aqui, né,
4: Ade? Fala, José, boa noite, estamos sintonizados, caboclo. Só manda um alô pra nós aí, se for possível, um, qualquer um da casa.
3: Tá. Beleza, bom? Meu amigão.
4: Que uma boa noite, abençoado e tamo junto.
3: Valeu, um abraço pro Andrei também. Eu já vou trazer essa moda aqui, um abração, obrigado aí pela companhia. Vai a Anitta Garibaldi, tá trabalhando lá na Celesc, tá ouvindo a gente, a Terezinha lá de Anitta Garibaldi. Hoje não tem janta lá, só serviço. Boa noite aí, minha amiga, obrigado aí pela companhia. Tô mandando um alôzão também pro Flávio. O Flávio tá pedindo uma moda aqui, tá oferecendo aí pra dona Edith e também pra toda a família lá no bairro Santo Antônio. Obrigadão, gente, aí pela companhia. 19:32.

0: 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Cultura.
1: 7:41. 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
2: Você sabe como funciona o sistema CNA, FAESC, Senar, Sindicatos Rurais? Em âmbito nacional, a CNA é a voz institucional do setor agropecuário, com atuação junto aos poderes públicos na defesa de políticas para o campo e na elaboração de propostas voltadas ao desenvolvimento do agronegócio. Em Santa Catarina, a FAESC representa os interesses dos produtores e articula ações estratégicas para o setor produtivo. 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Juntas, essas entidades trabalham para fortalecer o agronegócio. 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
3: 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E a amiga Terezinha Cordeiro tá com a gente aqui, ouvindo o nosso Noite Sertanejo.
4: Boa noite, Jéssica. Boa noite. Terezinha Cordeiro. Quero pedir a música da Borboleta Azul se for atendida, agradeço.
3: Obrigado.
4: Tudo bom e uma boa noite.
3: Ótima noite, né? Boa noite, pessoal lá da Chácara Recanto dos Tropeiros, Elisete, Rosa de Jesus e todo o pessoal por lá.

Boa noite pro Eliseu também, tá ouvindo a nossa noite sertaneja. Eliseu, mandando um alôzão aí pra família e pra quem gostar da música. Já já vou trazer a música aí que você nos pede, tá bom, Eliseu? Um abraço, amigo. O Altair tá ligado com a gente aqui no nosso Noite Sertaneja. Obrigado, Altair. Boa noite. Seja bem-vindo sempre. 19h46 agora. 11 graus, gente, é a temperatura aqui no edifício Padre Quintino Costa.

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1: Hora certa.
2: 7:56.
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moçada, noite de segunda-feira, espero que tenha sido produtivo aí o seu trabalho neste início de semana de trabalho, né? E durante a semana vai ser melhor ainda, com certeza, aí pra você, meu amigo, minha amiga. Especialmente você que tá ligado com a gente aqui, participando do nosso Noite Sertaneja.

Sabino, eu sabia, não. Tá pedindo o trio Parada Dura, oferecendo pra esposa Caroline, pra filha Helena. Obrigado aí, meu amigo Sabino.

0: sertanejo. Obrigadão, amigão. Vamos trazendo mais a participação do Carlos Albuquerque, que tá com a gente aqui também, né,
1: certo. Carlão? Carlão, por cá.
0: Fala, Carlão.
1: Manda um alôzão aí pra minha esposa Marleta aí.
0: Beleza.
1: Pro meu filho Eduardo e pra minha filha Maiara aí, que estão na sintonia da cultura aí.
0: Obrigado.
1: E manda aí pros motora velha da Cocanha, que estamos cortando o trecho aí.
0: Valeu, um bom na trabalho aí pra você.
1: Do amigo aí.
0: Obrigado pela carona.
1: Toca aí pra nós aí o Enquanto o Sol Brilhar aí com Mato Grosso e Matias, hein?
0: Boa pedida.
1: Beleza, valeu. Meu amigo?
0: Valeu. Um
1: abraço aí, tudo de bom.
0: Outro abraço aí pra você também, né? Meu amigo Nereu Guedes está com a gente.
2: Noite,
0: também,
2: Jorge.
0: Boa noite, Nereu.
2: Não escuta teu grande programa, hein? Toque uma bengaldera aí.
0: Beleza.
2: Pra todo mundo que estiver escutando esse grande programa. Também pro Cook, viu? Sábado, que deve estar na escuta lá. Beleza? Um abraço.
0: Valeu.
2: Tudo de bom.
0: Valeu, um abração. Olha quem tá no trecho também aqui, nosso amigo Careca. Boa noite, Careca, no transporte aí da ração, né? Pessoal da Cocan, o nosso grande abraço, pessoal que está nos levando aí de carona, nosso melhor, muito obrigado aí pela companhia. Falando em carona, nós estamos na carona aqui também do nosso amigo Pancada, o Ronaldo Pancada tá no

0: Trecho, tá bem, boa noite, é, amigão.
1: Boa noite, meu nobre amigo. Tudo bem, tudo certo, só alegria. Eu pancada pro calma, pessoal da Expressa Miguel. Estamos aí até nada aí. Tá toda poderosa cultura aí, levando vocês encarando no tapete.
0: Brigadão aí.
1: Vamos embora, deixar para escutar aí, meu nobre amigo. O Leandro e Leonardo aí, Horizonte Azul, só para nós agradecemos aí. E o prêmio São Banjo, na Cuba da Mortadela, Dona Ana, seus

0: não é destaque aí. O grande Nilson, seu Gabriel do Rio Grande do Sul. Podemos esquecer também o grande Cook aí, dali, bonitinho. Alô, Rita de Cássia. A grande Rose Ferronato aí, de Salto Veloso. Seu Leandro, tudo levou o velho. O grande Marcão aí. Alô, seu Ricardo. E pro motor aí da Expressa de Campos Novos, o seu Ezequiel aí. Positivo?
1: Valeu,
0: um abraço,
1: amigão.
0: Aí, uma boa semana. E tudo de bom, meu nobre amigo.
1: Valeu, meu amigo. Vou ficar te devendo a música aí hoje. Porque rodamos ela agora há pouco aqui, já o Horizonte Azul. Vou rodar uma outra aí pra você, tá bom, meu amigão? Um abraço, uma boa viagem, bom trabalho. Tem mais gente aqui, olha, no trecho aí, ouvindo o nosso Noite Sertaneja. Nosso amigo Marcelo, oi, Marcelão. Oi,
2: meu amigo Gerson, boa noite.
1: Boa noite.
2: Como é que tá, amigo?
1: Beleza, e você, amigão?
2: Podia mandar uma musiquinha aí pra nós. Com certeza. Toda a pesadinha da Cocã aí.
1: Isso.
2: Do transporte aí, pá.
1: Valeu.
2: O meu amigo Fio. Podia mandar uma musiquinha aí, Milionário José Rico, duas camisas.
1: Valeu, amigão.
2: Beleza, meu amigo, velho?
1: Valeu, Marcelo.
2: Boa noite pra todo mundo aí.
1: Bom trabalho e tudo de bom pra você. Um abraço pra família aí também, tá bom, amigão? 20 e mais 2 minutos. Primeiro vamos trazendo o Sincero Amor, quem me pediu aqui, trio Parada Dura.

0: 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Cultura.
1: 8:13.
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0: pra Vargem, a dona Ana tá com a gente aqui, a dona Ana, o seu Zezão, lá, obrigado aí pela companhia, ela tá retribuindo um abraço pro amigo o Leandro também, né? Tá mandando um abraço pro Pancada, o Ronaldo Pancada, alô Ronaldo, um abração da dona Ana, o Zezão lá da Vargem, que diz que não esquecem da gente, diz ela, isso, estamos escutando, obrigado dona Ana, família Martendal, nosso boa noite, brigadão aí pela audiência com a gente aqui na Cultura.
1: Boa noite, família Rádio Cultura, tudo certo com vocês? Aqui é o Cordinho, Campos Novos, pode rodar uma música bem boa pra nós e do Teodoro Sampaio, bem caprichadona, e ofertando a programação que pra toda a minha família, lá pro seu Jair Bresciani, lá pra dona Maria, pro seu Darcy, lá pro seu Rodrigo, pra dona Débora, lá pra dona Chinita, e lá pro seu Pedrão, pro seu Flávio Bazei, e lá pro seu Van de Boeira, pro seus Marino, e pra aquele povão da Bela Vista, e lá pro seu Negão, ia pro seu Dilinco, ia pro seu Bochecho, pro seu Zeriguinho, pra Dani, pro Paulo Sérgio, pro Dona Vitória, pra Maria Lise e pra toda a galera do Mânica aí, tá? Um forte abraço pra vocês e tudo é bom.
0: Valeu, aquele abraço. Tem mais uma aqui, ó, Rick Renner.

0: 20h27, 20 mais 27, estamos com nossa noite sertaneja e a minha alegria em saber que você está ligado aqui com a gente. Vamos ouvir aqui a Alícia, Alícia Vitória tá com a gente, né, Alícia? Oi, boa noite, minha
1: tudo
0: amiguinha.
1: Bem? Com licença, aqui é a Alícia Vitória do Santos Walter. É, eu queria que vocês tocassem É Que Eu Não Te Esqueci ou Perigosa Lidar, por favor, pro Antônio Hazel Walter e pra Edirene. Por favor, dê um abraço pra ele, por favor, pra todos vocês da rádio.
0: Valeu, Alícia, não consegui entender qual é o nome das músicas aqui, tá bom? Se você puder escrever pra gente aí ou mandar um outro áudio aqui, não consegui entender o nome das músicas aí, tá bom, minha querida? Obrigado aí pela tua participação, um abração aqui do programa. Boa noite, Chico.
2: Chico.
0: Fala, Chico.
2: Do Márcio.
0: Beleza, amigo.
2: Se puder rodear uma música aí da Eduardo Costa com Leonardo lá, Cabaré. Oferecer pra minha namorada Marivone lá em São Cristóvão. Se atender, fico agradecido.
0: Essa,
2: valeu, meu amigo.
0: Eu não tenho aqui, infelizmente, aí, tá bom, meu amigão? Um abraço aí pra você. 20 mais 28.
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0: Opa, quem tá com a gente aqui também, meu amigo Ademir Lessi. Fala, Ademir.
4: Rogers, tudo bom? Boa noite. Ademir Lessi.
0: Valeu, amigão.
4: Gostaria que rodasse João Mineiro Marciano. Caminhão é sempre assim. Um abraço. É, sim, tudo de bom. Valeu.
0: Outro abraço para você. Já vão aproveitando e mandando para os caminhoneiros, que são muitos que estão conosco. E na noite de hoje, então, tem que contar, né? Uns quantos já estiveram participando aqui com a gente. Então, no trecho, nosso carinho especial a essa classe tão importante para o desenvolvimento do nosso município, do nosso estado, do nosso país, né? Muitas vezes não tão bem reconhecidos, né? Meu abraço, meu boa noite, vai pra Salete Veiga, lá em Monte Carlo, hoje com a filha e o neto de aniversário, né? Parabéns mais uma vez, um abração aqui do programa, um abraço Nadir e tudo de bom aí, moçada. Obrigadão aí pela companhia com a gente aqui no programa. 20

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1: 8:40.
2: Pois é, 20 minutos então, nos separando das 21. As 21 tem a Voz do Brasil, horário diferenciado aqui na Cultura, né? Boa noite pra quem? Mais uma vez quero mandar um abraço lá pro Chico, que tá mandando um alôzão pra namorada Marivânia, que tá curtindo aí o nosso Noite Sertaneja. Meu abraço também vai pra quem? O Luca Gil. Ele tá pedindo uma música aqui do Teodoro Sampaio. E oferecendo para a esposa Tita. Alô, Tita, para você, do Luca Gil. Boa noite para Lourdes, lá na linha Bonitinho. Ela, Moacir, estão lá curtindo o nosso Noite Sertaneja. Agradeço de coração aí, moçada.
3: Boa noite, Gerson.
2: Boa noite. Tudo bem? Tudo ótimo.
3: Tudo bem. Tá. Eu bom. Vou te mandar os parabéns atrasado pelo Dia dos Pais, porque a gente não tinha internet ontem.
2: Oh, obrigado.
3: E daí o Moacir queria aquela música Cabelo Preto, com Tion Carreiro, ele oferece para você, o Cookie e o Adriano e família, e eu vou oferecer para Mari, para Anabelle, Maria Sofia, o Francisco, para quem gostar da música também.
2: E eu agradeço a tua participação, um grande abraço, uma ótima noite aí para você, também pro nosso amigo Moacir. A Maria Becker tá com a gente aqui também, né? Que bom saber que você está ligada com a gente aqui. Obrigado, Maria. Um abração bem grande aqui do programa. Já vou trazer uma moda boa aí pra gente ouvir aqui no nosso Noite Sertaneja. Vamos até as 21 com o nosso Noite Sertaneja. E a sua participação é importante com a gente aqui no nosso programa. Então vou pagando as dívidas aqui, vamos chamando o Bob Robson primeiro.

Agora 9 minutinhos nos separando das 21. As 21, como eu disse, tem a voz do Brasil, né? E agora tô devendo uma música aqui pro... Isso, tô devendo música aqui também pro Luca Gil, né? Dele pra esposa Tita. Tô mandando um alôzão também. A Mari está retribuindo. Um abraço lá pra Lourdes e o Moacir, que estão ouvindo a gente lá em Joaçaba. E lá de Joaçaba também o Adriano Merlo. Vamos de carona aí na próxima música, oferecendo, retribuindo também para Lourdes e a família, e desejando um feliz dia dos pais aí pro Moacir. Alô, Moacir, um abraço aí do Adriano Merlo e o nosso aqui da cultura também, né? Obrigado a Maria Becker também ligado com a gente. Estamos chegando no final de mais um Noite Sertaneja. Obrigado a todos pela companhia, pela audiência. Amanhã, encontro marcado, eu te espero a partir das 19 horas com mais um Sertanejão aqui na Cultura. Já tem a voz do Brasil. Uma boa noite, Campos Novos. Boa noite, nossa grande e querida região.

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1: 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As notícias do governo federal que movimentaram o país no dia de hoje.
2: Olá, boa noite.
3: Boa noite para você que nos acompanha em todo o país.
2: Segunda-feira, 10 de agosto de 2026.
3: Vamos aos destaques do dia.
2: Agosto Lilás, mês de conscientização pela prevenção e combate à violência contra a mulher.
3: Hoje vamos falar das principais formas de violência e como denunciar.
2: Atualmente existem em todo o país 495